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12: 9:02, voltamos agora com Confira Comigo no Replay, o melhor pós-jogo do rádio, aqui na Nova Brasil, com pão de alhozinho. 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Dá jogo, Palmeiras venceu 2-0, volta à liderança do seu grupo, e agora com tranquilidade para as próximas duas partidas na sua arena, joga duas em casa agora, contra o Cerro Porteño e depois contra o Júnior Barranquilla. O Palmeiras brigando ainda pelas melhores campanhas na Libertadores da América nesta fase de grupos. Edson Rufino, o seu destaque para essa vitória do Verdão, 2-0.
13: É, vitória mais uma do Palmeiras dentro da Libertadores da América. O Palmeiras, que nessa temporada está 14 jogos sem perder, são 10 vitórias, 4 empates, portanto, uma grande campanha, mesmo sem apresentar aquele futebol que o torcedor está acostumado, mas já está com saudade. Faz um tempinho que o Palmeiras não mostra esse grande futebol. E o que chamou a atenção foi aquele lance do Abel Ferreira, né, Weber? Ele mostrando o dedo do meio, não ficou caracterizado para quem ele fez isso, mas as imagens mostraram realmente que ele fez, teve esse gesto, e no final do jogo ele foi lá conversar com a arbitragem, dava a impressão que estava elogiando o trabalho apresentado pela arbitragem e conversou também, saiu conversando bastante com o Flaco Lopes. Aí fica a pergunta: para quem foi aquele gesto, mais um gesto horrível do técnico Abel Ferreira?
12: Com certeza, um gesto horrível do treinador do Palmeiras. Luiz Ademar, o Palmeiras vence e tranquiliza, né, a sua torcida, porque realmente o início do jogo estava meio assustador aí, o Sport Cristal, mas não se aproveitou das oportunidades e o Palmeiras novamente eficaz vence a partida por 2-0. É verdade que o segundo gol, uma pichotada gigantesca do zagueiro do Sport Cristal. Ademar,
14: o time é muito limitado, né, Heber? 10, 15 minutos, a gente estava vendo aqui o jogo pela TV, foi, nossa, que pressão do Palmeiras está sofrendo, Sport Cristal vai tentar alguma coisa. Aí o Palmeiras colocou a bola no chão, começou a jogar, fez um lindo gol com o Flaco Lopes. Depois, no segundo tempo, num erro esquisitaço do Lutiger, o Sosa fez 2-0. E o Palmeiras não fez 3, 4. Porque, primeiro, diminuiu o ritmo. Segundo, alguns jogadores que entraram, tipo o Felipe Anderson, não parece o Rojão Molhado? Você já viu o Rojão Molhado?
12: É.
14: Aquele que não explode.
12: Não explode.
14: Felipe Anderson, assim, tem alguns jogadores do Palmeiras que estão parecendo Rojão Molhado, não é verdade? Então, daí com as substituições, o Palmeiras arrefeceu aquele ímpeto, apesar de ter criado algumas boas oportunidades e tal, mas já não foi o mesmo Palmeiras de sempre. Mas o 2-0 foi com muita tranquilidade.
13: Rojão Molhado, ele falou também, a transmissão do papel de enrolar prego. Só que quando ele falou do papel de enrolar prego, ele falou com uma cara de dor, o Weber. Eu não entendi muito bem.
14: Porque você já comprou prego?
13: Não.
14: Aí você vai levando pra casa, assim, ele vai começando a furar. Aí você vai
13: mão. Saiu bem, hein? Saiu bem.
12: É, isso aí. 9:05. Portanto, aí o nosso Luiz Ademar, também o Edson Rufino. E agora nós vamos curtir os gols da partida. Os gols de Palmeiras 2, Sporting Cristal 0 em Lima, no Peru. Na voz do avassalador Jorge Vinícius.
5: Ele parte para o lançamento na linha de fundo para o John Marius, cruzou, flaco, Lopes, pegou de primeira. Minutos de jogo do primeiro tempo, avassalador Flaco Lopes, na assistência de John Arias, que recebeu a bola pela ponta esquerda, olhou para a grande área, cabeça erguida, cruzou milimetricamente para Flaco Lopes, que de primeira encheu o pé na bola, estufando a rede do Sporting Cristal do Peru. Audácia pura, Palmeiras! Flaco Lopes! Avassalador! Agora, no estádio Alejandro Villanueva, em Lima, no Peru. Um para o Verdão, um para o Palmeiras. 0 para o Sporting Cristal. É de Monsanto, é gol! Sosa vai na área, Flaco Lopes cruzou, tirou mal o zagueiro. Flaco Lopes deixou pro Sosa, Sosa bateu. Arthur da defesa antecipou, cortou, meteu para o John Arias.
12: Portanto, aí os gols na voz de Jorge Vinícius, às 9:08. Participe conosco, mande a sua mensagem no 11 943 805 100. 11 943 1105 100. O Edson Ohira, lá de Nagoya, mandando a sua mensagem, falando que a minha bola de cristal não falha. Palmeiras 2-0, parabéns pela transmissão, um abraço para você. Vamos com o áudio, pessoal que participa conosco, vamos ouvir.
7: Fala, Weber, Kleber de Serra Negra, hoje é dia de acompanhar o Verdão, mais uma vitória, hein? Rumo à liderança da Libertadores, abraço.
15: Sou Fátima Andrade, de São Paulo, torcendo pelo Palmeiras aqui, coração batendo forte, mas vocês são de parabéns com a narração do jogo, tá o melhor rádio para você ouvir o jogo, é a Nova Brasil, parabéns.
16: Boa noite, Weber Lima, que é o Edson do Rio de Nagoya, hoje Palmeiras 2-0, uma boa transmissão e grande noite para vocês, abração.
17: Boa noite, pessoal. Antônio Vilas Boas, de Serra, Espírito Santo, trabalhando aqui e com o ouvido na caixinha, escutando a Nova Brasil. Vamos, Verdão! Tem que ganhar, hein? Senão complica. Um abraço!
18: Boa noite a todos da Nova FM, que é o Sidenil da Baixada do Grisério, o corintiano. Quanto ao jogo de hoje, aí, esse Palmeiras, 2-1 pro Esporte Cristal. E quanto ao Neymar, bem que o René Simões falou, esse garoto, esse menino vai dar trabalho, e ele está dando. Um abraço.

0: Pessoa Paraíba é transmitindo esse grande jogo. E o Porco já arrebenta, mais um gol pro Porco. Um abraço ao Joilton do Kiosk Toró e ao Silvio DVD. Todos aqui em João Pessoa, Paraíba.
1: Fala, Weber. Boa noite, meu patrão. Weber Rivaldinho Silva, diretamente de Povilho, Cajamar, São Paulo. Onde vocês arrumaram esse narrador aí, cara? O cara é moral, viu? O cara é sucesso aí, viu? Alô, Rufa, aquele abraço, garoto. Cuida, Rufa!
2: Portanto, aí as mensagens do pessoal que participa conosco aqui do futebol da Nova Brasil. Mande a sua mensagem no 11 943 805 100, ou participe pelo chat do YouTube. Chat do YouTube, participe, mande a sua mensagem. Um abraço, Reinaldo Nunes de Lara Mourinho, falando belo jogo. É, rapaz, foi bom demais. 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Jorge Vinícius, o seu destaque final, um grande abraço, JV. E o Palmeiras está tranquilo, tranquilo. E até o próximo domingo com Remo e Palmeiras, JV.
3: Valeu, Weber, um grande abraço a todos, uma boa sequência do Confira Comigo no Replay, e a gente promete voltar no domingo, 16h, para narrar mais um jogo desse incrível Palmeiras, líder do Campeonato Brasileiro, joga contra o Remo domingo, 16h, em Belém, lá no Pará, e líder também agora do Grupo F, o seu grupo na Libertadores da América, Palmeiras que está invicto nesta competição sul-americana. Abração, Weber, e até o próximo domingo. Com a mesma emoção de sempre, domingo, para aquela dobradinha, Weber. Até lá.
2: Valeu, valeu. É, o JV vai narrar aqui M Palmeiras, e depois os caras mudaram o jogo, né? Do Botafogo de segunda para domingo, né? Anteciparam. E aí o JV vai narrar lá por Ribeirão Preto, pela 79 FM, do Grupo Tati de Comunicação. Vai narrar o jogo do Botafogo também na Série B do Campeonato Brasileiro. Haja gogó, rapaz, haja gogó. 9h03, ó, a coletiva do Abel vai começar em instantes, hein? Vai começar em instantes, daqui a pouquinho, pra gente ouvir as palavras de Abel Ferreira. Será que alguém vai perguntar do dedo que o Abel Ferreira apontou pra alguém ali? Será? Será? Será?
4: Tem que perguntar, né?
2: Tem que perguntar, é, se tivesse lá, né, tivesse essa oportunidade, a primeira pergunta, que eu não ia perguntar nem do jogo. Falou, Abel, pra que que estava apontando aquele dedo, mandando alguém pro inferno ali com aquele dedo, hein? É? Pra quem? Pra quem que você tava mandando aquilo?
4: Você mostrou o dedo pra alguém, Weber?
2: Ah, rapaz.
4: Eu... Não, eu já mostrei, mas o meu...
2: O meu é uma...
4: Ó, de positivo.
2: Ah, né? O meu é indicativo, né? Ah, indicativo. Indicando, ó, é ali, é acolá, entendeu?
4: É aqui, é... ó.
2: É aqui. Vai ter piada hoje?
4: Sempre tem.
2: Qual que é o tema hoje?
4: Olha, o primeiro assalto da dupla.
2: Primeiro assalto?
4: É.
2: Ih, rapaz. 9h14, a gente já tá indo pra reta final do nosso Confira Comigo no Replay. Vamos ver se a gente consegue ouvir, né, Abel Ferreira. Daqui a pouquinho tem o Santos. Olha, na Libertadores da América, tivemos hoje também lá no Gigante Arroito a vitória do Rosário Central. Que vai ter de Argentina aí nessas oitavas de final, pelo que eu tô olhando, pelo andar da carruagem. Teremos confrontos entre brasileiros e argentinos, provavelmente. Novamente, né? Porque no ano passado tivemos bastante também, tivemos confronto entre os brasileiros, né? São Paulo, Botafogo, Flamengo, Internacional, e depois os argentinos enfrentando os brasileiros, e pelo jeito parece que teremos novamente, porque olha, Flamengo é o líder do Grupo A, o vice é o Estudiantes, que eu acredito que amanhã vencerá o Cusco, e o Flamengo ganhando Independente de Medellín, os dois praticamente já estão na próxima fase. No grupo B, é o grupo dos fraquinhos aqui, eu nem vou contar esse grupo, que é só time mequetrefe. No grupo C, o Independiente de Rivadavia, que inclusive pode amanhã praticamente eliminar o Fluminense. Outro argentino e um brasileiro caindo, né? No grupo D, Boca Juniors, que está jogando neste momento contra o Barcelona de Guayaquil lá no Equador. Se o Boca ganhar, vai ficar bem, né? Porque Universidade Católica e Cruzeiro se enfrentam amanhã no Chile. Alguém tira ponto de alguém aqui. E aí, impossibilidade de outro brasileiro ficar fora. Grupo E, Platense e Corinthians. Corinthians líder, Platense em segundo. Acredito que será assim também. Platense joga amanhã contra aquele fraquíssimo time do Peñarol. Outro argentino. Grupo F, o Palmeiras. Não tem argentino, o Palmeiras vai passar. Grupo G, tá lá o Lanús. LDU, Lanús e Mirassol.

0: com 6 pontos. Lanús pega o Always Red amanhã lá na altitude. E o Mirassol enfrenta o ALDU. E no grupo H, o Rosário Central já é o líder com 10 pontos em 4 jogos. O segundo é Independiente del Valle com 8 pontos. Quer dizer, Ademar, teremos às vezes, olha, poderemos ter mais argentinos nas oitavas do que brasileiros, Ademar.
1: A verdade é o seguinte, né? Essa primeira fase, infelizmente, da Libertadores tá ficando cada vez mais esquisita, né? Muitos times mais ou menos e tal. E no fundo, no fundo, com todo respeito, até o futebol uruguaio, os brasileiros só podem ser ali mais ou menos, vai, vamos falar assim, incomodados pelos argentinos, né? E mesmo assim, eu vou te falar, a parte financeira vem fazendo com que o Brasil deite e role na Libertadores faz um tempinho, viu?
0: É verdade, ó, na Copa Sul-Americana, o Juventude, o Atlético Mineiro, rapaz, mas que acontece? O Barba lá não vai aguentar. É, Juventude 2, Atlético Mineiro 2, o Atlético vencia, o Galo vencia por 2-0. Tomou um empate lá no Centenário, dificultou a vida, né, porque o Juventude fica com 5 pontos, o Atlético 4, o Puerto Cabello tem 3 e o líder é o Cienciano com 7. Então o jogo vai começar às 9h30, Puerto Cabello e Cienciano. Se o Cienciano vencer, já foi, né? Porque vai ficar com 3 vitórias em 10 pontos, vão faltar 6. Para o Atlético Mineiro chegar lá, vai ficar muito difícil realmente o Galo, que pega o Cienciano na próxima e depois o Puerto Cabello. Mas realmente fica muito difícil, porque o Cienciano vai jogar em casa contra o Juventude na última rodada. Pode ser que o Atlético ainda garanta a vaga no segundo lugar da Sul-Americana naqueles playoffs contra os terceiros da Libertadores. E também tivemos o Independiente Petroleiro perdendo em casa para o Caracas, é do grupo do Botafogo, 3-2, o Botafogo amanhã pega o Racing, se vencer o Racing praticamente elimina o time argentino e vai à liderança do seu grupo. O Grêmio respira, venceu fora de casa lá no Novo Gasômetro o Deportivo Riestra, 3-0. O Grêmio não vencia fora de casa há 104 dias, cara, olha que louco. 104 dias o Grêmio não vencia fora de casa. Venceu o Deportivo Riestra e agora vai à liderança do Grupo F com 7 pontos. Amanhã o Montevideo City Torque pega o Palestino no Centenário lá no Uruguai. São os jogos que nós tivemos da Copa Sul-Americana. Lembrando que daqui a pouquinho, às 9h30, o Deportivo Recoleta pega o Santos lá no Paraguai. E todo mundo aguardando para ver a partida de Neymar. 9h18. Edson Rufino, o seu destaque final, Rufino.
2: É, confirmando então, agora em termos de Libertadores da América, o Palmeiras volta a campo só no dia 20 de maio, vai receber o Cerro Porteño do Paraguai, lembrando que em termos de campeonato brasileiro, o Palmeiras é líder também da competição, 6 pontos de diferença em relação aos concorrentes, e vai ter aí como próximo compromisso o Remo domingo em Belém do Pará.
0: Tá certo, maravilha, Edson Rufino, 9h19, nada ainda da coletiva de Abel Ferreira, né? Então vamos antecipar já, porque se vier a coletiva a gente vai ouvir um pouquinho para encerrar a nossa jornada. Então vamos lá, Rufino, a piada do dia, vamos lá.
2: É, dois amigos resolveram fazer um assalto, era o primeiro assalto da dupla.
0: Ah, peraí que eu acho que vai começar a coletiva do Abel Ferreira, hein?
2: Ele tá com a mão no queixo.
0: É, já tá lá preparado. E aí, nós temos já a coletiva do Abel Ferreira? O nosso Cuca Labareda colocou aí no nosso grupo aí o link e tudo mais pra gente ouvir a entrevista. Mas já tá posicionado aí tudo ou não? Ainda não. No... 9h20, ele vai falar em instantes, o Abel Ferreira, e a gente vai ouvir a entrevista. É, peguem outros links aí, busca, não fica dependendo de um não, já abre outra. Então vamos lá, vamos ouvir então a entrevista coletiva de Abel Ferreira, vamos ouvir.
3: Por que o que falta ao Palmeiras para convencer os críticos?
4: Eu acho que você, como a gente dos mídias, deve saber melhor que eu. Eu gostava que me dissesse quem é a equipa que joga bem e de forma consistente no Brasil, com este calendário que nós temos. Se vocês me disserem, porque são vocês, a imprensa, que falam, Vocês viram quantos torcedores estavam no último jogo em casa? Viram? Não viram o estádio vazio, pois não? Portanto, eu já disse aos nossos torcedores o que é que, de um modo geral, podemos todos contar pela parte da imprensa. Eu quero que vocês me digam é quem é que está a jogar bem de forma consistente. É o São Paulo? É o Corinthians? É o Santos? É o Cruzeiro? É o Flamengo? Ou nós olhamos para o momento? Eu não faço avaliações para o momento, senão eu tenho que concordar com o que o Luís Henrique disse sobre as opiniões. Há muitas opiniões e depois há as opiniões de... Sabe o que é que ele disse? Mas eu costumo dizer aqui, mas ele tem razão, o Luís Henrique, treinador de Paris Saint-Germain. Há muitas opiniões. Portanto, o que nós vamos continuar a fazer, como sempre fizemos, porque a torcida conhece o treinador, é falar de consistência, falar de trabalho e falar do contexto. Nós não podemos criar frangos e querer comer picanha. Nós não podemos criar frangos e querer comer picanha. Quantas vezes o senhor que me fez essa pergunta, propriamente dita, criada através da sua opinião, quantas vezes o treinador de Palmeiras já falou sobre querem bons espetáculos, querem dinâmica, querem criatividade? O que é que o treinador de Palmeiras respondeu? Pode-me dizer? Não é só o calendário. Não é só o calendário. É o calendário, é o gramado, é tempo para treinar e melhorar a equipa. Mas acabo como comecei. Se me disser uma equipa que é consistente e que joga melhor no Brasil, só se me disser quem é, prometo que eu vou, mesmo tendo pouquinho tempo, vou assistir aos 4 ou 5 jogos, os últimos 4 ou 5 jogos, para ver como é que essa equipa está a jogar, porque eu quero saber quem é que no Brasil, neste contexto, tem consistência. O resto, há coisas que eu não posso mudar, eu vou continuar a trabalhar juntamente à direção, para que a direção crie condições para que nós possamos treinar, possamos ter tempo para recuperar os jogadores, né? Nem sei se jogamos com 72 horas. Há 4 jogos seguidos que andamos a jogar de 2 em 2 dias. Agora lhe posso dizer uma coisa: que a nossa equipa é consistente? É. Que a nossa equipa foi a 13 finais? Foi. Que a nossa equipa é competitiva? É. Que a nossa equipa entrega tudo que tem em cada momento? Sim, como ainda foi hoje. O resto eu não posso, aí eu tenho que concordar com o Luís Henrique. Tem opiniões boas, sabemos que podemos fazer melhor, mas temos que olhar para o contexto. E depois tem aquelas opiniões, que eu não quero dizer o nome que ele utilizou, mas tem muitas dessas. E o que eu quero ver é o estádio do Palmeiras cheio, com os torcedores do Palmeiras a apoiar a equipa como foi contra o Santos. Depois a mídia, essa aí eu não vou controlar, porque também já os conheço.
5: Boa noite, Abel, tudo bem? Gostaria de perguntar para o senhor a respeito do Paulinho. Eu estava no campo e pude olhar para ele várias vezes e ele se mostrava muito ansioso, parecia até que ele perguntava, pô, e aí, posso, não posso? E hoje ele acabou jogando menos do que contra o Santos. Queria saber se o senhor pode explicar um pouco melhor qual que é o planejamento dele e se talvez a gente possa ver o Paulinho de novo em campo contra o Remo, por favor. Obrigado.
4: Eu gostava de explicar em detalhe, mas há coisas que vocês têm que saber, outras que não. A única coisa que vocês têm que saber é que o Paulinho não está a seguir um protocolo que nós vamos continuar juntamente com aquilo que é a decisão do treinador, a conversa com o jogador e com o departamento médico. Não precisam de saber absolutamente mais nada.
6: Professor Abel, que tal? Como está? Buenas noches. Felicitaciones por el triunfo. Luis Espino de Ulax Televisión. ¿En qué mejora Palmeiras, cree usted, en relación a los dos últimos empates que venían, ¿no? Con Cerro Porteño por Copa Libertadores y con Santos? Y la segunda pregunta es cómo va la evolución de la lesión de Víctor Roque. Gracias.
4: Era outra coisa que podia dizer aqui ao teu colega também. Será que alguém já se perguntou porque é que tem havido tantas lesões nos últimos meses?
0: Portanto, aí o Abel Ferreira, ele vai voltar na história dos jogos, do intervalo. Ele só esqueceu de falar que ele conseguiu, numa semana do empate com 2 a mais contra o Corinthians, ter muito tempo a mais que o time adversário, né? Que foi jogar na quinta noite lá na Argentina, voltou, chegou na sexta, não deu tempo nem de treinar, foi pro clássico com 2 a menos, conseguiu um empate contra o time dele que jogou na quarta-feira, né? Então ele esqueceu desse detalhe que ele teve, que nem ele vai ter agora, né? Quarta, quinta, sexta, sábado e domingo para jogar com o Remo. E teve quinta, sexta, sábado para jogar contra o Corinthians. Ele tá esquecendo disso, mas ele fala que o time dele joga de 2 em 2 dias. Vamos lá, Rufino, a piada que você já deu destaque final, a piada pra gente fechar a nossa jornada.
2: Dois amigos resolveram fazer um assalto, aí já que queriam pensar, vamos roubar um banco, né? Aí o primeiro banco que apareceu, eles foram. Entraram, viram o cara lá, deve ser o gerente. Já pegou o cara, rendeu o cara, falou, abre o cofre pra nós. Quantos cofres tem aqui? Aí o cara falou, 3. Abre aí pra nós. Abriu o primeiro cofre, mas não tinha dinheiro. Aí um olhou pra e falou, meu, só tem iogurte aqui dentro? Deve ser bom. Vamos tomar, né? Aí tomaram. Aí pegaram o cara, vamos pro segundo cofre. Abriram o segundo cofre. Nada de dinheiro.
0: Que tinha? Né?
2: Iogurte.
0: De novo?
2: De novo. Aí eles, deve ser bom mesmo, deve ser caro pra caramba. Vamos tomar. Tomaram, se lambuzaram todo. Aí vamos pro terceiro. Que tinha lá?
0: Iogurte.
2: Né? Iogurte, mais iogurte ainda. Mais iogurte ainda. Meu, isso deve valer uma grana. Vamos tomar mais. Vamos tomar. Os caras já não aguentavam mais, né? Aí perguntaram pro cara, me fala, como que esse banco não tem dinheiro? Aí o cara falou, não, aqui não é banco de dinheiro, aqui é banco de esperma.
0: Tchau, Rufino. Tchau, Rufino. Tchau, tchau.
2: Até mais, um abraço, amigo. Oi, Ademar. Bom, hein?
0: Ademar, o seu destaque final. Repetitivo, né? A coletiva dele é repetitiva, chata, é a mesma coisa de sempre.
1: Nossa classe, não sei quantos estão a gente.
0: Não faço pergunta. Não, e não faço perguntas diferentes, né?
1: E não pergunta assim, o Palmeiras foi bem, venceu com tranquilidade, reassumiu a liderança. Ele, por que você tava nervoso? O que aquele dedão foi? Um jogo tão tranquilo, o que significa aquele dedão? Ninguém perguntou. Enfim, nós não estávamos lá. Quem sabe ele fala.
0: E olha, a gente está aqui olhando a feição do Abel. É a feição de ataque. Ele está ali respondendo e está numa feição de atacar o repórter, o entrevistador,
1: isso,
0: né?
1: Talvez intimidado quem está lá para perguntar. O X da questão. Porque o jogo aí já vai... Poxa, com todo respeito, o Veloso fala aqui, o Renan, que jogaram bola... Pô, quanto tempo que a gente tá num jornalismo? Quanto tempo tem jogo quarta-domingo? E não é só aqui, cara.
0: É no mundo todo.
1: Você vem trabalhar aqui, ele ficou rico aqui, ele ficou milionário aqui. Porque quarta-domingo, normal. Agora eu quero saber por que ele tava nervoso, por que aquele gesto tão ofensivo pra todo mundo que viu, com quem que ele tava falando e por quê.
0: Como eu gostaria de participar de uma coletiva do Abel. Você não gostaria também, Ademar?
1: Ah, rapaz, eu vou te falar.
0: Eu gostaria,
1: ele
0: cara.
1: Ele ficaria louco. Ficaria louco.
0: Também. Eu ia deixar esse cara louco, velho.
1: Ele ficaria louco, cara. Comigo ele ficaria louco. Ele ia pedir pra diretoria do Palmeiras me tirar do Palmeiras.
0: Eu também, olha.
1: Porque olha... Ele...
0: Hoje era a primeira pergunta, era do dedo, pô.
1: Primeira, tô jogo fácil.
0: Ele tava ganhando de 1-0 no momento.
1: Tudo tranquilo. E ele só tá dando patada.
0: Só tá tendo patada aqui na coletiva.
1: Pra entender por que nervosismo. Se a gente for analisar o jogo, a gente falaria, ó, 15 minutos de uma pressão, aquela normal do time que joga na casa. A hora que o Palmeiras faz 1-0, toma conta, poderia fazer 2-3, fez 2, podia ter feito o terceiro, o quarto. Jogo tranquilo. O nível técnico de um time e outro é flagrantemente invejável, né? Então, não dá pra entender por que o dedão no meio, né?
0: Uma pena. Ademar, um grande abraço pra você, até a próxima.
1: Até amanhã, amanhã estarei aqui junto com o Renan, né? Amanhã eu tenho o programa.
0: Ah, mas mudou lá?
1: Não, o jogo é às 8.
0: Boa, dá aí, tempo, dá. Rápido. Então, beleza, então amanhã tamo junto
1: e misturado aí. Um abraço, boa. Gente, obrigado pela audiência, fiquem com Deus e até amanhã.
0: Boa, Luiz Ademar conosco amanhã no Nova Brasil em Campo a partir das 17h30. Lembrando pra você que no dia 18, o Nova Brasil em Campo de forma diferente, começando às 5 horas da tarde. 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Porque às 5 horas está marcado a divulgação através do Carlo Ancelotti, técnico da seleção brasileira, da lista final para a Copa do Mundo dos 26 atletas que representarão o Brasil na Copa dos Estados Unidos, México e Canadá. Você curtiu o futebol da Nova Brasil? Comigo, Weber Lima, Jorge Vinícius, Luiz Ademar, Edson Rufino, com a equipe técnica de Ricardo Simões, Gabriel Petraço, Lucas Monteiro, Cezinha Martins, Celcinho Roberto na mesa de som, na produção de Antônio Lima. Obrigado pela audiência, pelo carinho, obrigado por todas as mensagens no WhatsApp e no YouTube. Fique agora com a programação da Nova Brasil. Voltamos amanhã às 5h30 com o Nova Brasil em Campo, com pão de alhozinho da jogo. Fiquem com Deus, até amanhã. Tchau.
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0: Está no ar a Voz do Brasil. As notícias do governo federal que movimentaram o país no dia de hoje.
1: Olá, uma boa noite.
0: Boa noite para você que nos acompanha em todo o país.
1: Terça-feira, 5 de maio de 2026.
0: Vamos ao destaque do dia. Desenrola FIES.
1: Mais de 1 milhão de estudantes podem ser beneficiados com a renegociação de suas dívidas.
0: Estudantes inscritos no CadÚnico contam com descontos de até 99% do valor do débito. Thaís Antônio.
2: O objetivo é do novo Desenrola Brasil é auxiliar na reorganização financeira e na ampliação do acesso ao crédito para milhões de brasileiros.
1: E ainda oportunidades para o agricultor familiar.
0: A partir de hoje, o pequeno produtor pode vender alimentos para a merenda escolar de mais de 146 mil escolas.
1: Para isso, basta se inscrever na plataforma Contrata Mais Brasil. Daniele Popoli.
3: A plataforma vai conectar quem produz e quem compra em um único ambiente digital.
0: Você vai ouvir também Água para Quem Precisa.
1: Mais de 120 mil cisternas e outras tecnologias sociais de acesso à água foram entregues no país nos últimos 3 anos.
0: Hoje vamos conhecer o impacto que essa tecnologia traz para quem vive na Amazônia. Érica Brás.
4: O governo do Brasil já levou 6 mil cisternas para populações que vivem na Amazônia. O investimento supera 180 milhões de reais.
1: Hoje na apresentação da Voz do Brasil, Luciana Vasconcelos e Nazi Drum.
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1: Um setor estratégico para a economia do país.
0: A indústria automotiva é uma das principais geradoras de emprego, renda e inovação no país.
1: E hoje em Brasília, o presidente Lula prestigia o aniversário da Associação Nacional dos Fabricantes, a Anfávia.
0: Quem está no Teatro Nacional aqui em Brasília e traz os detalhes ao vivo dessa participação é a repórter Gabriela Noronha. Boa noite, Gabriela.
5: Boa noite, Luciana, Nádia, ouvintes da Voz do Brasil. Olha, o evento ocorre em um momento estratégico com um avanço na produção e nas vendas do setor automotivo. Segundo a FENABRAVE, a Federação Nacional da Distribuição de Veículos Automotores, já foram vendidos mais de 650 mil automóveis nos 4 primeiros meses deste ano. Número quase 20% maior que o registrado nos 4 primeiros meses do ano passado. Somente no último mês de abril, foram emplacados mais de 187 mil carros. E para estimular ainda mais o setor, o governo do Brasil tem desenvolvido ações como o programa Mobilidade Verde e Inovação Mover. A iniciativa cria uma política sustentável para a produção de veículos. Ao todo, são 19 bilhões de reais que serão disponibilizados em créditos financeiros para as empresas até 2028. A política também prevê incentivos fiscais para carros de entrada flex fabricados no Brasil que tenham 80% de reciclabilidade e baixa emissão de gás carbônico. O governo também está incentivando a produção de veículos pesados. Semana passada foi lançada a segunda etapa do Move Brasil. São 21 bilhões de reais para financiamento de caminhões, ônibus e micro-ônibus. E o objetivo é renovar a frota, impulsionar a indústria e gerar mais empregos no setor. Lembrando que a cerimônia aqui hoje marca os 70 anos de atuação da Anfávia, a Associação Nacional de Fabricantes de Veículos Automotores, e vai contar com a presença do presidente Lula, executivos das principais montadoras instaladas no país e também representantes do setor produtivo. Nazi, Luciana, volto com vocês.
1: Obrigado, Gabriela, pelas informações ao vivo.
0: Atenção, estudantes! Começou hoje o prazo de adesão ao Desenrola FIES.
1: O novo programa tem duração de 90 dias e oferece condições para renegociar dívidas.
0: Com o Desenrola FIES, o governo do Brasil quer reduzir a inadimplência para que estudantes regularizem a situação de crédito.
1: Mais de 1 milhão de beneficiários do FIES serão contemplados com a renegociação.
2: Gleice Braga entrou no curso de turismo há mais de 10 anos pelo FIES, o Fundo de Financiamento Estudantil.
6: Em 2018 eu comecei a trabalhar na área de turismo e eu pagando direitinho, né? Quando foi em 2020 que veio a pandemia?

0: para milhões de brasileiros. Entre as iniciativas está a renegociação de contratos em atraso do FIES, com descontos de até 99% sobre o valor da dívida, como explica Dario Durigan, ministro da Fazenda.
1: A gente ouviu muito os interessados e há aqui a necessidade de ajudar alguns estudantes que estão saindo da universidade, conseguindo o seu primeiro emprego e seguem tendo alguma dificuldade de pagar o financiamento.
0: O Desenrola FIES funciona da seguinte forma. Para dívidas vencidas e não pagas há mais de 90 dias, se for pago à vista, o governo oferece 12% do valor principal e o desconto na totalidade de juros e multas. Quem optar pelo pagamento parcelado pode negociar em até 150 vezes com descontos em juros e multas. No caso de dívidas com mais de um ano, os descontos são ainda maiores. Se o estudante estiver fora do CadÚnico, a redução será de até 77% do valor total e o saldo devedor é liquidado de forma integral. Já os estudantes do CadÚnico terão descontos de até 99% do valor total, além de descontos em juros e multas. A turismóloga Gleice Braga espera abater mais de R$40 mil com o novo programa.
2: Vai ser um alívio, né, poder pagar o FIES. Eu estou com esperança maior no futuro, né? Poder liquidar essa dívida e ficar tranquila, porque eu quero também ter outras possibilidades, fazer outros cursos.
0: O Desenrola FIES integra o novo plano de renegociação de dívidas do governo do Brasil. Mais de 1 milhão de estudantes serão beneficiados com o programa. Reportagem Thaís Antônio.
3: Serviços ao cidadão, vacinação, atrações culturais, exposições e feiras.
4: Em comemoração ao Dia do Trabalho, o governo do Brasil realiza a Semana do Trabalhador e da Trabalhadora em todo o país.
3: O evento conta, inclusive, com atendimento presencial do gov.br e de emissão da Carteira de Identidade Nacional.
4: E o ministro do Trabalho, Luiz Marinho, falou mais sobre a programação.
5: Você tem, desde serviços, seja de previdência social, informação, perícia da Previdência, você tem a possibilidade de atualizar a sua documentação, se você perdeu um documento, enfim, tem essa oportunidade. Serviço de saúde, se você está atrasado lá, a tua carteira de vacinação tem uma falha, pode vir aqui aproveitar. É uma forma de valorizar o tema de relação ao trabalho, é uma forma de conscientizar.
3: O evento vai até a próxima sexta-feira e as ações ocorrem tanto nas superintendências quanto em espaços públicos de grande circulação nas cidades.
4: A partir de agora, as redes de educação básica de todo o país vão poder comprar alimentos diretamente da agricultura familiar por meio do Contrata Mais Brasil.
3: Isso porque foi feita a integração da plataforma ao Programa Nacional de Alimentação Escolar.
4: E desta forma podem ser atendidas 146 mil escolas em todo o país.
3: A ferramenta simplifica as contratações públicas e amplia o acesso de pequenos fornecedores.
4: Mais de 1.500 agricultores familiares já estão cadastrados, mas a plataforma pode alcançar mais de 3.900.000 pequenos produtores.
6: A partir de agora, a rede de educação básica de todo o país poderá adquirir alimentos diretamente da agricultura familiar por meio do Contrata Mais Brasil. A plataforma vai conectar quem produz e quem compra em um único ambiente digital. Assim, será ampliado o acesso de pequenos produtores ao mercado público, contribuindo para a oferta de alimentos frescos e saudáveis aos estudantes de todo o país. O processo de compra de alimentos pelas entidades executivas do PENAI ficará mais simples e ágil, fazendo com que o percentual mínimo de 45% de aquisição de alimentos para merenda escolar da agricultura familiar seja alcançado. Atualmente, 1.518 agricultores já estão cadastrados no Contrata Mais Brasil, mas a plataforma tem potencial para alcançar 3,9 milhões de produtores da agricultura familiar atualmente registrados no Cadastro Nacional da Agricultura Familiar. Contrata Mais Brasil simplifica as contratações públicas e amplia o acesso de pequenos fornecedores a esse mercado. Na plataforma, órgãos públicos podem publicar suas demandas por serviços de reparos e manutenção e para a compra de alimentos e receber propostas diretamente de fornecedores cadastrados. É voltado principalmente a microempreendedores individuais. Já são mais de 1.700 órgãos reunidos no Contrata Mais Brasil e 11 mil

0: mil empreendedores cadastrados. Daniele Popov para a Voz do Brasil.
1: A inscrição dos agricultores familiares na plataforma deve ser feita no endereço gov.br/contrata-mais-brasil.
2: Após o cadastro, o agricultor informa o que produz e passa a receber notificações automáticas via WhatsApp sempre que um órgão público da sua região publicar uma demanda.
1: O turismo no Brasil não para de bater recordes.
2: Só no último ano recebemos um número histórico de mais de 9 milhões de turistas estrangeiros.
1: Além disso, de janeiro a março, a movimentação de turistas pelo Brasil ultrapassou os 25 milhões de passageiros nos aeroportos do país.
2: E para marcar esse momento, o Brasil realiza o Salão do Turismo, que pela primeira vez será realizado no Nordeste, em Fortaleza.
1: Uma vitrine para tudo que temos de melhor: gastronomia, cultura e as melhores oportunidades de viagens.
2: Com destaque para a produção dos agricultores familiares.
1: A ideia é valorizar a diversidade cultural brasileira e ampliar a visibilidade de novos destinos turísticos.
3: Falta pouco para a abertura do Salão do Turismo, que vai ser realizado em Fortaleza, no Ceará. É a primeira vez que o evento acontece no Nordeste e a expectativa do ministro do Turismo, Gustavo Feliciano, é a de entregar o melhor salão da história.
4: Esse ano a novidade que nós estamos levando, descentralizando, tirando do Sudeste, do eixo Rio-São Paulo, e levando a primeira edição para o Nordeste. E esse ano, sem sombra de dúvida, a expectativa é muito grande que a gente possa realizar o maior Salão do Turismo do Brasil.
3: Além de apresentações culturais, palestras e rodadas de negócios, o evento também destaca a produção que nasce no campo e chega à mesa dos brasileiros. É nesse contexto que ganha espaço o Armazém da Agricultura Familiar. Segundo a Coordenadora Geral de Produtos e Experiências Turísticas do Ministério do Turismo, Fabiana Oliveira, mais do que comercializar, a proposta é apresentar a diversidade e a identidade da produção brasileira.
5: Neste salão a gente tem a exposição de experiências dos 27 estados do Brasil e também a produção associada ao turismo, manifestações culturais, a gastronomia do Brasil. Então, tudo que a gente encontra, né, no turismo do Brasil, a gente leva para o Salão do Turismo.
3: A agricultura familiar conecta turismo, cultura e geração de renda, especialmente em pequenas propriedades e comunidades locais. Para quem já viveu essa experiência, o impacto vai além das vendas. A produtora Beatriz Rodrigues, de Iporanga, em São Paulo, participou de uma edição anterior. Para Beatriz, o Armazém da Agricultura Familiar é um espaço onde o visitante não apenas consome, mas conhece o Brasil de perto.
6: O Salão Nacional de Turismo é algo que faz com que os brasileiros sintam orgulho de ser brasileiro. A gente tem uma nação, um mundo dentro de uma nação. É muita coisa bacana, é muita coisa boa, bonita, gostosa.
3: Quem também aposta nessa vitrine nacional é a produtora rural Elivane Medeiros. Ela destaca que cada produto carrega mais do que apenas sabor.
7: Tudo tem identidade, qualidade e propósito. E isso, gente, vai fortalecer o movimento da geração de renda, que amplia os mercados, posiciona todos esses produtores numa vitrine nacional.
3: O Nordeste contará com o maior número de participantes, refletindo a força da agricultura familiar na região. A entrada no evento será gratuita. Basta acessar gov.br/turismo. Reportagem Caroline Blaut.
2: Na Amazônia, o rio está em todo lugar, mas a água limpa nem sempre chega ao copo.
1: Embora cercadas pelos rios, muitas famílias passaram a acessar água de qualidade somente com a chegada do programa Cisternas.
2: Entre os anos, já foram entregues 6 mil equipamentos para a região.
1: Mais do que uma reserva de água, esses reservatórios representam a segurança alimentar e a prevenção de doenças causadas pelo consumo de água imprópria.
8: Há água em abundância nos rios que banham a Amazônia, mas nem sempre ela é boa para beber ou lavar roupa, por exemplo. Essa água pode ser imprópria para o consumo humano e resultar em doenças. Mas a chegada do programa Cisternas à região amazônica tem deixado essa preocupação no passado. O governo do Brasil, por meio do Ministério do Desenvolvimento e Assistência Social, Família e Combate à Fome, já levou 6 mil cisternas para populações que vivem vivem na Amazônia desde 2023. O investimento supera 180 milhões de reais na garantia de segurança hídrica a famílias ribeirinhas, indígenas e quilombolas que vivem em comunidades remotas no coração da Amazônia. Famílias como a da agricultora Kátia Azevedo, de 53 anos, que mora em Óbidos, no Pará. Há 4 meses, ela ganhou uma cisterna em casa, com tratamento da água que vem do rio, além de pontos de água na cozinha, banheiro com chuveiro, vaso sanitário e pia. É a primeira vez em 53 anos de vida que a Kátia tem banheiro em casa.
9: Isso aqui é uma água boa, natural, que dá pra gente consumir. Melhorou um pouco os problemas de saúde. Graças a Deus, estamos todos maravilhado, encantado com a tecnologia e a gente só tem a agradecer.
8: Lilian Raal, secretária nacional de Segurança Alimentar e Nutricional do MDS, defende o quanto esta iniciativa é capaz de melhorar a vida das pessoas.
10: Você poder tomar banho em um banheiro de chuveiro, praticamente dentro da sua casa, sem precisar se deslocar para o rio todas as manhãs para tomar banho, para pegar água, para poder fazer o café ou para qualquer outra coisa. As crianças não precisam tomar banho no rio, elas podem tomar um banho para ir para a escola. As mulheres, que sempre a quem sempre é atribuído, né, na maior parte das vezes é atribuído esse trabalho de buscar água, né, elas têm mais tempo livre, têm acesso à água ali do lado para poder cozinhar para lá qualquer atividade que ela precise.
8: A secretária Lilian Raal ressalta a parceria do MDS com as organizações da sociedade civil.
10: E lembrando que a gente só chega aqui porque o Cadastro Único chegou primeiro, identificou essas pessoas e nos mostrou que elas estavam aqui e que elas precisavam de água de qualidade. E a nossa parceria, né, com as entidades da sociedade civil que trabalham aqui na comunidade e que conseguem enxergar muitas vezes aspectos que a gente não consegue.
8: O programa Cisternas também contribui para a movimentação da economia na região, pois investe em mão de obra local para o trabalho realizado nos territórios. Ele também contribui para a segurança alimentar de quem recebe as tecnologias. De norte a sul do Brasil, o programa está presente principalmente no semiárido, na região amazônica, e já chegou a municípios do Rio Grande do Sul e do Mato Grosso do Sul. A meta é entregar mais de 200 mil cisternas até o fim deste ano. Reportagem Érica Brás.
2: Simular uma estiagem severa ou uma grande queimada no Pantanal?
1: Exercícios estão sendo feitos essa semana pelo Ministério da Defesa no MECODEX, Mecanismo de Cooperação em Desastres.
2: É a primeira vez que o evento internacional é sediado no Brasil.
11: O MECODEX 2026 vai simular cenários de crises naturais frequentes no país, como a seca severa na Amazônia e os incêndios florestais no Pantanal. O objetivo é aprimorar o planejamento, a logística e a mobilidade entre os países participantes. O ministro da Defesa, José Múcio Monteiro, destacou a importância desse exercício que, pela primeira vez, está sendo sediado no Brasil.
12: No momento que eu vestia do Rio Grande do Sul, nós tivemos a estiagem no Amazonas. Depois tivemos o incêndio no Pantanal. Agora mesmo estamos com cheias no Nordeste, Pernambuco, Paraíba. Nós estamos passando por momentos dificílimos. De maneira que esse evento é importantíssimo. Tivemos incêndios na Bolívia. Nós temos vários problemas, mas esse encontro exercita essa fraternidade, essa preocupação de cooperação. E nós ficamos muito honrados que o Brasil cede e seja um anfitrião desse encontro.
11: O evento reúne organizações internacionais e órgãos federais, como a Agência Brasileira de Cooperação e o IBAMA. Além do suporte militar, o exercício foca na atuação da Defesa Civil Nacional. A ideia é que as estratégias testadas no exercício possam ser aplicadas em situações reais, ampliando a capacidade de resposta do Brasil e de seus parceiros internacionais. Para o diretor de Preparação e Socorro da Secretaria Nacional de Proteção e Defesa Civil, Armin Braun, O objetivo é garantir que o Estado haja em sintonia mesmo antes das crises.
13: O que a gente faz aqui, apesar de ser um exercício internacional, ele fortalece não só essa cooperação entre nós, as demais agências do governo federal, com os órgãos vinculados às Forças Armadas, mas também ele ensaia uma possibilidade de apoio internacional, tanto do Brasil poder colaborar com esse apoio, tanto do Brasil poder receber esse apoio. Então, a gente dá um passo adiante, a gente prepara, a gente trabalha e se organiza antes que o desastre aconteça.
11: Ao longo da semana, o exercício vai utilizar o SICOD, Sistema de Cooperação em Desastres, desenvolvido pelo Exército Brasileiro para gerenciar operações em tempo real. A plataforma digital centraliza dados e organiza o apoio logístico, agilizando a tomada de decisões em situações de crise. A expectativa do governo é de que o sistema seja validado oficialmente em julho, durante a Conferência de Ministros de Defesa das Américas, no Peru. Reportagem Luciana Colares, de Holanda.
1: E para atender municípios atingidos por eventos climáticos extremos, o governo do Brasil liberou 305 milhões de reais.
2: O dinheiro será destinado a ações emergenciais de socorro às vítimas, assistência humanitária e restabelecimento de serviços essenciais.
1: Estamos no Maio Amarelo, movimento internacional de sensibilização para a redução de acidentes e mortes no trânsito.
2: E este ano, o Ministério da Justiça e Segurança Pública aposta na conscientização dos motoristas.
1: O tema da campanha é: no trânsito, enxergar o outro é salvar vidas.
14: Só nos três primeiros meses de 2026 foram mais de 17 mil acidentes nas rodovias federais, com quase 1.400 mortes. Em 2025, mais de 6 mil pessoas perderam a vida nas estradas do país. Nesse ano, o Maio Amarelo traz um convite direto: enxergar o outro e salvar vidas.
15: O Jornal da Noite começa aqui da Zona Norte com uma notícia triste. Recebemos informações de que um motociclista foi vítima de uma colisão causada por um motorista. Até o momento não sabemos a gravidade, mas já há relatos de que o carro estava acima da velocidade permitida na via e o jovem que dirigiu o veículo não viu o motociclista.
16: Não espere as consequências para abrir os olhos. Maio Amarelo. No trânsito, enxergar o outro é salvar vidas.
14: Dados da Polícia Rodoviária Federal mostram que comportamentos de risco continuam sendo determinantes para os acidentes. Entre os principais fatores estão o excesso de velocidade, ultrapassagens indevidas e o uso de álcool ao volante. Só em 2025 foram 4 milhões e 600 mil veículos fiscalizados nas rodovias federais, que resultaram em 51 mil infrações. Mesmo assim, o desafio vai além da presença policial. A campanha aposta justamente na mudança de comportamento, como explica o diretor-geral da Polícia Rodoviária Federal, Fernando Oliveira.
17: É preciso haver conscientização e educação. É preciso que os conceitos sejam absorvidos. Nós acreditamos nisso, sabemos que não é algo de resultado imediato, mas nós vamos insistir, persistir sempre para preservar a vida.
14: Além da conscientização, o governo também aposta na educação para transformar o trânsito desde cedo, como garante o ministro da Justiça e Segurança Pública, Wellington César Lima Silva.
18: Para essa mudança cultural acontecer, é fundamental que cheguemos até os bancos escolares. Por isso, o Ministério da Justiça se empenhará, junto com o Ministério da Educação, em promover a inserção desses conteúdos da preservação da vida, da valorização da vida no trânsito, no âmbito de todos os ciclos de ensino.
14: Em 2025, Minas Gerais liderou o número de acidentes fatais nas estradas, com 765 óbitos, seguido do Paraná, com 593 mortes, e a Bahia, com 589 vidas perdidas no trânsito. Reportagem Cleide Lopes.
2: Gás do Povo. A Caixa Econômica Federal registrou a adesão de cerca de 25 mil revendedoras ao programa em todo o país.
1: Revendedores interessados podem aderir de forma voluntária, desde que atendam requisitos como cadastro regular na Agência Nacional do Petróleo e uso da máquina da Caixa.
2: A iniciativa garante a recarga gratuita do botijão de gás de 13 quilos para famílias de baixa renda inscritas no Cadastro Único.
1: Mais informações em gasdopovo.mds.gov.br.
2: E essas foram as notícias do governo federal.
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1: Fique agora com as notícias do Poder Judiciário e do Congresso Nacional. Uma boa noite.
2: Boa noite para você e até amanhã.
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21: Decisão do STF que reconheceu união homoafetiva completa 15 anos.
22: Eleição 2026, prazo para tirar o título eleitoral termina amanhã.
21: TST define como deve ser feita a convocação de salário pago em moeda estrangeira.
22: Boa noite, eu sou Marta Ferreira.
21: E eu sou Marcelo de la Libera.
22: No dia 5 de maio de 2011, há exatos 15 anos, uma decisão do Supremo Tribunal Federal reconheceu a união homoafetiva.
21: A decisão abriu portas para garantir outros direitos para essa população. Judite Aragão.
23: Antes de 2011, não havia uma jurisprudência consolidada sobre o reconhecimento da união homoafetiva. Os casos dependiam da interpretação de cada juiz. Depois da decisão, o que era invisível, ganhou números. Um salto de 58 mil casais em 2010 para 480 mil em 2022, de acordo com o IBGE. Em 2013, outra conquista. O Conselho Nacional de Justiça editou a Resolução 175, impedindo que cartórios de todo o país se recusassem a converter uniões estáveis homoafetivas em casamentos.
22: Conselho Nacional de Justiça realiza seminário sobre a atuação da justiça itinerante na prática.
21: A justiça itinerante é uma iniciativa do CNJ para levar os serviços do judiciário aos lugares menos acessíveis. Carolina Chaves.
24: Na abertura do seminário, o presidente do STF e do CNJ, ministro Edson Fachin, reforçou que a justiça só acontece de verdade quando chega a cada pessoa.
25: O acesso à justiça se realiza quando alcança concretamente cada pessoa, especialmente aquelas historicamente afastadas dos centros de decisão e das estruturas estatais.
24: Fachin destacou ainda que a resolução do Conselho Nacional de Justiça é um marco, porque tira a justiça itinerante do campo do improviso e a transforma em uma política pública contínua, com financiamento e organização.
22: Eleitores têm até amanhã, 6 de maio, para tirar o primeiro título ou regularizar pendências com a Justiça Eleitoral.
21: Após essa data, o cadastro será fechado para a organização das eleições deste ano. Estevam Furtado.
26: O atendimento pode ser feito nos cartórios eleitorais ou pela internet para quem já possui biometria cadastrada. A partir de 7 de maio, nenhum pedido de inscrição, transferência ou atualização poderá ser feito até novembro de 2026. Quem perdeu o prazo não poderá votar nas eleições deste ano e pode enfrentar restrições, como dificuldade para emitir documentos, tomar posse em cargo público ou se matricular em instituições públicas.
22: TST define como deve ser feita a conversão de salário pago em moeda estrangeira.
21: A decisão envolve um trabalhador contratado em dólar para atuar no Brasil. Anderson Conrado.
27: O caso é de um comandante de embarcação colombiano que teve a remuneração ajustada em dólares. O Tribunal Regional no Rio de Janeiro considerou a cotação do dólar ao longo do contrato para calcular os valores, mas a decisão foi revista pelo TST. Segundo o tribunal, o salário deve ser convertido para reais na data da contratação. A partir daí, devem ser aplicados os reajustes previstos em lei ou em acordos da categoria.
22: É válido o aumento da pena base de um homem condenado por roubar carro de motorista de aplicativo em serviço.
21: Essa conclusão é do STJ. Fátima Uchoa.
0: O motorista estava com o carro parado em via pública à noite, com os vidros abertos, aguardando chamadas, quando foi abordado pelo homem armado. Mesmo após a vítima informar que era motorista de aplicativo e estava trabalhando, o assaltante ordenou que ele saísse e fugiu com o veículo. A Justiça de Alagoas condenou o réu a mais de 12 anos de reclusão em regime inicial fechado, e a sexta turma do STJ manteve a condenação. Para o ministro relator Sebastião Reis Júnior, o réu sabia que a vítima estava trabalhando e mesmo assim se aproveitou dessa situação para cometer o roubo, o que torna o crime mais reprovável e justifica o agravamento da pena base.
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22: Boa noite.
21: Uma boa noite.
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4: Eu sou Paula Groba.
5: E eu sou Humberto Pinheiro.
4: E estes são os destaques de hoje do Jornal do Senado, que começa agora.
5: Senado aprova a criação da primeira universidade indígena do Brasil. Projeto segue para sanção.
4: Lei sancionada endurece penas para roubo de celulares e crimes virtuais.
5: Avança projeto que regulamenta carreira e porte de arma para agentes de trânsito.
4: Boa noite.
5: Boa noite.
4: Um marco para a educação e os povos originários. O Senado aprovou um projeto que cria a primeira universidade indígena do Brasil. A proposta prevê ensino bilíngue, voltado às realidades das comunidades, com campi em várias regiões do país. A ideia é formar profissionais sem romper com as identidades culturais e fortalecer a preservação das tradições.
5: Há previsão de cursos como gestão territorial, saúde indígena e educação intercultural, além de incentivar pesquisas sobre línguas e saberes ancestrais. O projeto segue para sanção presidencial. Mais detalhes na reportagem de Pedro Pincer.
6: O Senado aprovou o projeto de lei da Presidência da República que cria a Universidade Federal Indígena. Vinculada ao Ministério da Educação e com sede em Brasília, a instituição terá campi em várias regiões do Brasil para atender às necessidades dos povos indígenas. Seus objetivos incluem oferecer ensino superior, promover pesquisa e extensão universitária, valorizar saberes tradicionais e incentivar a sustentabilidade socioambiental dos territórios indígenas. O relator senador Eduardo Braga, do MDB do Amazonas, ressaltou que até hoje não há no país uma universidade essencialmente voltada à realidade dos povos originários. Já o senador Randolfe Rodrigues, do PT do Amapá, que é historiador, salientou a importância da criação da Universidade Federal Indígena.
7: É por isso que precisa de uma Universidade Federal dos Povos Indígenas, para que gerações futuras de brasileiros saibam que nós somos resultado dessa mistura, dessa miscigenação, mas sobretudo que nós construímos esse país sobre povos que aqui estavam muito antes e que deixaram heranças culturais que estão marcadas em nossa vida e estão marcadas em nossa trajetória como nação.
6: O texto segue agora para a sanção presidencial.
4: E o Congresso promulgou hoje a Emenda Constitucional 139, que reconhece os Tribunais de Contas como órgãos permanentes e essenciais ao controle externo da administração pública. A medida também proíbe a extinção desses tribunais e impede a criação de novos.
5: Durante a sessão solene, o presidente do Congresso, Davi Alcolumbre, destacou que os tribunais passam a ter mesmo status de instituições como o Ministério Público e a Defensoria Pública, reforçando o papel de apoio ao Legislativo na fiscalização dos gastos públicos.
4: Agentes de trânsito poderão passar a ter porte de arma de fogo, dependendo das atividades. É o que prevê um projeto que avançou hoje no Senado e que cria a Lei Geral dos Agentes de Trânsito. A proposta estabelece regras nacionais para a carreira, hoje organizada de forma diferente em estados e municípios.
5: O texto define atribuições, critérios de ingresso por concurso público, formação obrigatória e direitos funcionais dos profissionais. Pelo projeto, o porte de arma de fogo poderá ser autorizado aplicado aos agentes que atuam em atividades externas e ostensivas, como fiscalização em vias públicas e apoio a operações conjuntas com forças de segurança. Os detalhes com o repórter Bruno Lourenço.
8: O relator, senador Efraim Filho, do PL da Paraíba, destacou que esse entendimento evita a delegação integral de suas atribuições a empresas privadas. Sobre o porte de arma, o senador defendeu a previsão de que o direito seja restrito aos agentes que trabalham diretamente na fiscalização ostensiva.
9: Apesar de considerarmos valorosa a previsão de porte de arma de fogo para os agentes de trânsito, é necessário limitar esse direito àqueles servidores que exerçam atividades de forma ostensiva e externa, tendo em vista o caráter finalístico restritivo do Estatuto.
8: O relator também ajustou o texto para evitar uma ampliação conceitual excessiva da atividade policial, garantindo que as atribuições de engenharia e educação continuem sendo partes integrantes da segurança viária, sem serem descaracterizadas.
4: E foi sancionada a lei que endurece as penas para crimes como furto, roubo, estelionato, receptação e latrocínio, que é o roubo seguido de morte. A norma também inclui medidas contra crimes virtuais, como golpes pela internet, fraudes bancárias, furto de celular e de animal doméstico.
5: No caso do furto, a pena passa de 1 a 4 anos para 1 a 6 anos de prisão, com aumento de situações específicas, como crimes cometidos à noite ou que afetem serviços essenciais. Para o roubo, a pena geral sobe de 4 a 10 anos para 6 a 10 anos, em casos envolvendo celulares e armas. No latrocínio, a pena mínima aumenta de 20 para 24 anos.
4: Já no campo digital, o texto aumenta penas para fraudes eletrônicas e cria novos tipos penais, como a cessão de conta laranja, caracterizada pelo uso de contas bancárias para movimentação de recursos ilícitos. Aprovado em março pelo Senado, o projeto teve a relatoria do senador Efraim Filho, do União da Paraíba. Ao defender o texto, Efraim enfatizou a punição de 5 anos de prisão para quem emprestar a conta bancária para receber dinheiro de fraude ou do crime organizado.
10: Quando você vai buscar o golpista, ele passou por uma conta de um terceiro e esse terceiro disse que não sabia de nada. E agora quem empresta sua conta para fraudes bancárias tem agora uma punição tipificada e mais rigorosa.
5: O senador Stiverson Valentim do Podemos do Rio Grande do Norte avaliou que o programa Desenrola 2.0, lançado pelo governo federal, é uma iniciativa positiva, mas insuficiente para enfrentar o endividamento das famílias brasileiras. Segundo ele, a medida não ataca as causas estruturais do problema, como a inflação e os juros elevados.
4: O parlamentar também destacou como ponto favorável a proibição de que pessoas em renegociação de dívidas realizem apostas em plataformas de jogos. Para ele, embora não seja o principal fator do endividamento, trata-se de um problema que precisa ser enfrentado.
11: Qualquer pesquisa diz a real causa do endividamento brasileiro. A real causa é justamente que está consumindo o nosso sono. É a inflação, juros altos, não tem emprego.
5: Já o senador Paulo Paim, do PT do Rio Grande do Sul, defendeu a iniciativa do governo federal como uma forma de aliviar o orçamento das famílias endividadas. Ele destacou que o programa oferece condições facilitadas, como descontos de até 90%, juros limitados e a possibilidade de utilização do FGTS para quitação de dívidas.
4: Paim também ressaltou que a medida contempla débitos de até R$15 mil por instituição financeira, com prazos de pagamento que podem chegar a 48 meses, além de permitir a adesão de trabalhadores com renda de até 5 salários mínimos.
12: Trata-se de uma medida concreta que oferece condições reais para que as pessoas saiam do sufoco financeiro. O programa também permite a utilização de até 20% do saldo do FGTS para a quitação das dívidas.
5: E a Comissão de Assuntos Econômicos aprovou o projeto que autoriza o Conselho Federal de Medicina Veterinária a criar uma caixa de assistência para médicos, veterinários e zootecnistas.
4: Pelo texto, esses profissionais precisam estar inscritos nos conselhos regionais. Repórter Patrícia Oliveira.
13: A proposta prevê auxílios financeiros, assistência à saúde e apoio ao exercício das profissões de veterinário e zootecnista. O relator, senador Laércio Oliveira, do Progressistas de Sergipe, atualizou as regras de investimento dos recursos da Caixa Assistencial. que será vinculada ao Conselho Federal de Medicina Veterinária. Os profissionais devem estar inscritos nos Conselhos Regionais de Medicina Veterinária. E a adesão será voluntária, com prazo de carência de 1 ano para acesso aos benefícios. O autor do projeto, o senador Wellington Fagundes, do PL de Mato Grosso, destacou o papel desses profissionais na saúde pública, segurança alimentar e no agronegócio.
1: Hoje, grande parte dos profissionais atua como autônomo no Brasil como um todo. A ausência de proteção trabalhista e previdenciária é extremamente grave para esses profissionais. Portanto, faltam mecanismos legais para assistência direta.
13: Se não houver pedido para votação no plenário do Senado, o projeto segue para a Câmara dos Deputados.
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5: Edição de Paula Groba e trabalhos técnicos de João Lira, o Jornal do Senado fica por aqui. Acompanhe agora as notícias da Câmara dos Deputados. Boa noite.
4: Boa noite e até amanhã.
20: Jornal Câmara dos Deputados. Deputados avançam na análise da Política Nacional de Minerais Críticos.
14: Câmara ratifica acordo internacional sobre comércio de aeronaves civis.
20: Base aliada e oposição comentam programa de renegociação de dívidas.
15: Boa noite. Ayrton Faleiro, do PT do Pará, exalta o lançamento do programa Desenrola Brasil 2.0, voltado para a renegociação de dívidas das famílias brasileiras. O deputado explica que a medida foca em famílias com renda de até 5 salários mínimos.
16: De acordo com Ayrton Faleiro, o programa também garante a permanência de jovens no ensino superior ao abranger a renegociação de dívidas do FIES. Para o parlamentar, a medida confirma o compromisso do governo com a inclusão social e econômica.
15: Valdenor Pereira, do PT da Bahia, celebra o lançamento do programa Desenrola 2.0, voltado à renegociação de dívidas. O parlamentar explica que a iniciativa oferece descontos, juros reduzidos e condições facilitadas de pagamento para aliviar o endividamento da população.
16: Valdeno Pereira acrescenta que o programa amplia o alcance em relação à versão anterior, incluindo diferentes públicos como famílias, estudantes, produtores rurais e empresas. Para ele, a medida contribui para dinamizar a economia e melhorar as condições financeiras dos brasileiros.
15: Luiz Lima, do Novo, do Rio de Janeiro, aponta a elevada carga tributária como principal obstáculo para a geração de empregos no Brasil. O parlamentar afirma que os altos impostos sobre bens de consumo e serviços dificultam a manutenção dos postos de trabalho pelas empresas nacionais.
16: Luiz Lima avalia que medidas como o programa Desenrola e o fim da escala 6x1, sem a devida desoneração, não solucionam a crise econômica. Ele acusa o Executivo Federal de priorizar iniciativas que agravam o endividamento das famílias e a instabilidade do setor privado.
20: Economia.
15: Paulo Magalhães, do PSD, defende a reestatização da refinaria Landulfo Alves, na Bahia, como medida para conter o aumento dos combustíveis. De acordo com o deputado, a unidade é estratégica para o Estado e pode ajudar o governo a regular os preços no mercado.
16: Paulo Magalhães afirma que a iniciativa atende a uma demanda da população nordestina diante da alta dos combustíveis. Ele também destaca o papel do governo federal na adoção de medidas para reduzir os impactos econômicos e reforça apoio à proposta dentro da bancada.
15: O Leal, do PSD, alerta que o Rio de Janeiro pode perder 21 bilhões de reais anuais caso o Supremo Tribunal Federal mude a regra de distribuição dos royalties do petróleo. Ele observa que a compensação, garantida pela Constituição, é aplicada em saúde, educação e segurança pública.
16: Para o deputado, alterar as regras atuais vai gerar insegurança jurídica e levar à perda de autonomia do Estado, que precisará do governo federal para pagar suas despesas. Segundo Hugo Leal, o Congresso foi alertado diversas vezes sobre em paz, mas preferiu deixar para a justiça a solução do problema.
15: Benedita da Silva, do PT do Rio de Janeiro, defende que o STF mantenha a compensação dos royalties do petróleo para estados e municípios produtores. Ela argumenta que os recursos não são tributos, mas uma reparação pelos impactos da exploração de uma riqueza finita nos territórios afetados.
16: Benedita da Silva alerta que a perda de arrecadação pode agravar a crise fiscal do Rio de Janeiro, com risco de comprometimento de salários, aposentadorias, investimentos em hospitais e em escolas. A deputada afirma que o Estado busca condições para preservar os serviços para a população.
17: Desenvolvimento Regional.
15: General Girão, do PL do Rio Grande do Norte, alega que o governo estadual prioriza o anúncio de projetos federais ainda sem execução garantida. O deputado afirma que, ao mesmo tempo, obras urgentes como a Reta Tabajara, na região metropolitana de Natal, continuam paralisadas.
16: General Girão também questiona obras prometidas em Parnamirim, como a drenagem e duplicação da Avenida Olavo Montenegro. Ele cobra prioridade para a Via Verde, que, de acordo com o parlamentar, já conta com recursos de emendas e pode desafogar o trânsito na região.
15: Bebeto, do PP do Rio de Janeiro, cobra a remoção de uma torre de energia da empresa Light, instalada próxima do entroncamento da rodovia Presidente Dutra com a linha vermelha. Segundo ele, a torre trava obras de um novo viaduto para solucionar o engarrafamento no local.
16: O deputado afirma que o impasse prejudica milhares de trabalhadores da Baixada Fluminense que perdem horas no trânsito. Bebeto lembra ainda que a estrada é uma das mais importantes do país por unir as duas maiores metrópoles do país e receber o fluxo de 50% do PIB nacional.
17: Transportes.
15: Charles Fernandes, do PSD da Bahia, defende ampliar campanhas educativas do Maio Amarelo para frear o número de acidentes. Ele alerta que a violência no trânsito não é exclusividade de grandes centros, atingindo também cidades médias e pequenas, como Vitória da Conquista e Guanambi.
16: Segundo Charles Fernandes, o crescimento da frota de motos nas ruas exige ações urgentes para evitar mortes e mutilações. Assim, ele pede que os governos federal e estadual invistam em educação nas escolas para formar motoristas mais conscientes.
17: Relações Exteriores.
15: O plenário da Câmara ratifica acordo internacional sobre compra, venda e manutenção de aeronaves civis e seus componentes. A repórter Daniele Lessa acompanhou a votação e tem os detalhes.
18: A Câmara dos Deputados aprovou o projeto para ratificar a adesão do Brasil a acordo internacional da Organização Mundial do Comércio sobre o comércio de aeronaves civis. O projeto foi enviado ao Congresso pelo Poder Executivo, que defendeu a adesão ao acordo como algo positivo para atrair investimentos na indústria nacional de aviação civil. Com a aprovação, o Brasil passa a integrar um conjunto de regras internacionais que tratam da compra, venda e circulação de aeronaves civis e seus componentes, incluindo serviços de manutenção e reparo. Esse acordo está em vigor desde 1980 e conta hoje com 33 membros, incluindo Estados Unidos, União Europeia e Japão. Entre os principais pontos, o acordo prevê a eliminação de tarifas de importação para aeronaves civis e diversos itens do setor, como turbinas, simuladores de voo e equipamentos de bordo. Também estabelece diretrizes para reduzir barreiras comerciais e garantir condições mais previsíveis para o mercado. Relator da proposta na Comissão de Viação e Transportes, o deputado Júlio Lopes, do PP do Rio de Janeiro, disse que o acordo aumenta a segurança jurídica e insere o Brasil de forma mais ativa nas decisões globais sobre aviação civil. Ele destacou também os efeitos positivos no setor aéreo.
19: Para o setor de transporte, os efeitos são diretos. Redução de custos operacionais para as companhias aéreas, facilitação do acesso a insumos e tecnologias, estímulo à modernização e à expansão da frota nacional, com impactos positivos na conectividade e na qualidade dos serviços prestados à população.
18: Na balança comercial brasileira, o comércio de produtos cobertos pelo acordo movimenta cerca de US$ 41 bilhões por ano. Os principais parceiros do Brasil nesse setor são Estados Unidos, China, Alemanha e Argentina. O país importa a maior parte dos equipamentos, mas também tem presença importante na exportação de aeronaves de médio porte, principalmente por causa da Embraer. O projeto que aprova o Acordo Internacional da Organização Mundial do Comércio sobre o comércio de aeronaves civis seguiu para análise no Senado. Da Rádio Câmara de Brasília, Daniele Lessa.
0: Trabalho.
16: Na avaliação de Reginaldo Lopes, do PT de Minas Gerais, a redução da jornada de trabalho para 40 horas semanais é a matéria mais importante para a classe trabalhadora desde a Constituição de 88. Ele argumenta que o avanço tecnológico já justifica mais um dia de descanso.
21: No século XXI, não justifica mais o trabalhador ter uma escala de 6 dias de trabalho, porque houve avanço tecnológico, houve ganho de produtividade nos setores econômicos, houve a implementação da inteligência artificial nas máquinas, nos bens de capitais, o país se tornou mais competitivo e, portanto, o trabalhador merece mais um dia de descanso.
15: Reginaldo Lopes ressalta que a escala 6x1 penaliza os trabalhadores mais vulneráveis e contribui para o esgotamento físico e mental. Segundo o deputado, garantir mais tempo livre para a qualificação profissional e para o convívio familiar é um passo essencial para combater as desigualdades.
16: Merlong Solano, do PT do Piauí, critica a mobilização de empresários de São Paulo em Brasília contra a redução da jornada de trabalho. Segundo o deputado, o custo da medida pode ser compensado pelo aumento da produtividade e pela redução de doenças ocupacionais.
15: Na opinião de Merlong Solano, a legislação trabalhista atual representa um atraso civilizatório e penaliza principalmente as mulheres que acumulam jornada doméstica. Segundo o parlamentar, cerca de 15 milhões de brasileiros vivem sob um regime que compromete a saúde dos trabalhadores.
0: Previdência.
16: Fernanda Pessoa, do PSD do Ceará, defende a aposentadoria especial para agentes comunitários de saúde e de combate a endemias. A deputada afirma que a medida reconhece os riscos enfrentados por profissionais que atuam em visitas domiciliares, longas caminhadas e condições insalubres.
15: Fernanda Pessoa sinaliza confiança na votação urgente da matéria, dada a relevância estratégica desses trabalhadores para o sistema público de saúde. Ela sustenta que a valorização da categoria fortalece a prevenção de doenças e o cuidado direto com a população.
0: Segurança Pública.
16: Comissão da Câmara aprova aumento de penas para crimes ligados a organizações criminosas. A repórter Júlia Lopes tem mais informações sobre a proposta.
22: A Comissão de Constituição e Justiça da Câmara dos Deputados aprovou um projeto que aumenta as penas para crimes cometidos por integrantes de facções criminosas. Segundo o relator, deputado delegado Paulo Bilinski, do PL de São Paulo, a medida busca fortalecer o combate a grupos que corrompem instituições, intimidam comunidades e ameaçam a estabilidade social. A proposta prevê que crimes dolosos, aqueles cometidos com intenção que resultarem em morte, terão a pena aumentada de metade até o triplo. Já para tráfico de drogas, tráfico internacional de armas e tráfico de pessoas, o aumento vai de metade até o dobro. O projeto também prevê punições mais severas para outros crimes. No caso de ameaça, a pena será dobrada. Para posse irregular ou porte ilegal de arma de fogo de uso permitido, o aumento varia de metade até 2/3. Já para armas de uso restrito, a pena será dobrada. Para o autor da proposta, deputado José Medeiros, do PL do Mato Grosso, o projeto busca diferenciar a punição de quem comete crimes ligados a facções para desestimular esse tipo de envolvimento.
23: A partir da aprovação desse projeto, essas pessoas passarão a responder diferentemente de outras pessoas que cometerem os mesmos crimes. De que forma? Por exemplo, ameaça. O sujeito vai receber pelo dobro. Ele vai receber uma pena dobrada pelo crime. Porte de arma restrita. Quer dizer, é o aumento das penas para que os criminosos possam ter em mente que não compensa pertencer a uma facção.
22: Atualmente, a nova lei chamada de Lei Antifacção define facção criminosa como um grupo de 3 ou mais pessoas que utiliza violência ou ameaça para controlar territórios, atacar serviços essenciais e intimidar a população. O projeto que eleva a pena para penas de crimes cometidos por integrantes de organizações criminosas segue agora para análise do plenário. Da Rádio Câmara de Brasília, Júlia Lopes.
3: Justiça.
15: Carlos Jordi do PL menciona um caso de estupro coletivo cometido por adolescentes em uma comunidade do Rio de Janeiro para defender a redução da maioridade penal. O deputado questiona o silêncio da esquerda e do governo federal em relação à defesa das vítimas.
16: De acordo com Carlos Jordi, a legislação atual protege os jovens envolvidos no crime. Ele considera que a impunidade de adolescentes em casos de crimes hediondos é um dos maiores problemas de segurança e justiça no país.
15: Capitão Alberto Neto, do PL do Amazonas, também cobra a aprovação imediata da redução da maioridade penal. O deputado lamenta o estupro de duas crianças cometido por adolescentes e sustenta que a legislação atual é branda e gera impunidade.
16: Segundo o capitão Alberto Neto, o Estatuto da Criança e do Adolescente protege criminosos e estimula a cooptação de jovens por facções criminosas. Para ele, a proteção das famílias brasileiras passa pelo endurecimento do ordenamento jurídico do país.
15: Aloysio Mendes, do Republicanos do Maranhão, defende a instalação imediata de uma comissão especial para debater a redução da maioridade penal. Ele também cobra do Senado a votação da PEC da Segurança Pública, alegando que responde aos apelos de 80% dos brasileiros.
16: Na visão de Aloysio Mendes, muitos crimes bárbaros, como estupros coletivos noticiados recentemente, ficam sem punição por terem sido cometidos por menores de idade. Em sua opinião, as medidas socioeducativas são insuficientes e desproporcionais à gravidade de crimes hediondos.
6: Democracia não é só voto, mas sem voto não há democracia. Há 94 anos, em 24 de fevereiro de 1932, as mulheres brasileiras finalmente conquistaram o direito de eleger seus representantes e de serem eleitas. Tornaram-se assim sujeitas plenas de direitos políticos em âmbito nacional. Um passo decisivo na consolidação da cidadania feminina. Democracia só é plena com participação feminina nos espaços de decisão. 24 de fevereiro, dia da conquista do voto feminino no Brasil.
16: Política.
15: Bom Gás, do PT do Rio Grande do Sul, critica a derrubada do veto presidencial ao projeto de dosimetria, classificando a medida como juridicamente inválida. Segundo ele, houve irregularidades no processo legislativo, com alteração indevida do texto durante a análise do veto.
16: Bom Gás alega que a proposta é inconstitucional e pode gerar impunidade ao beneficiar crimes graves. O deputado também afirma que o partido pretende questionar a medida na justiça, argumentando que o conteúdo aprovado não respeita os princípios do Estado de Direito.
15: Coronel Ulisses, do União do Acre, celebra a derrubada do veto presidencial ao projeto de dosimetria, afirmando que a medida corrige injustiças em penas aplicadas. Na visão do deputado, o Congresso respondeu adequadamente às demandas da população.
16: Coronel Ulisses também critica a oposição ao projeto e sustenta que a proposta não beneficia criminosos de alta periculosidade. O deputado afirma ainda que a iniciativa reforça o papel do legislativo e contribui para o equilíbrio entre os poderes.
3: Votação.
15: Entre as propostas que podem ser votadas pelos deputados ainda esta semana está o projeto que estabelece diretrizes para a área de minerais críticos e estratégicos.
16: O repórter Antônio Vital detalha os principais pontos da matéria.
7: Está pronto para ser votado no plenário da Câmara, projeto que cria uma política nacional para exploração e beneficiamento de minerais críticos e estratégicos, fundamentais para a fabricação de equipamentos de informática, para fornecimento de energia e defesa nacional. São exemplos de minerais estratégicos o lítio, cobalto, nióbio e terra raras, usados na fabricação de baterias, painéis solares e equipamentos eletrônicos. O projeto original foi apresentado pelo deputado Zé Silva, do União de Minas Gerais, mas o texto final, elaborado pelo relator, deputado Arnaldo Jardim, do Cidadania de São Paulo, contempla também sugestões previstas em outras 14 propostas sobre o assunto. O projeto prevê incentivos para empresas do setor, como benefícios fiscais que vão variar de acordo com o grau de beneficiamento do mineral. A ideia é estimular produtos com maior valor agregado, ou seja, material beneficiado no Brasil, com possibilidade inclusive de tributação sobre a exportação de minério bruto. A proposta também prevê a criação de um fundo garantidor, com recursos totais de R$5 bilhões, dos quais 2 bilhões serão aportados pelo governo federal para ajudar no financiamento das empresas. Outra fonte de recursos prevista para as empresas será a emissão de debêntures, uma espécie de título emitido no mercado. Para isso, os projetos terão que ser aprovados por um conselho, terá inclusive o poder de vetar fusões de empresas, o que já acontece em diversos países. O relator Arnaldo Jardim previu ainda outro incentivo ao setor, a inclusão das empresas no regime especial de incentivos para o desenvolvimento de infraestrutura, o REID, que trata de incentivos fiscais para os setores de infraestrutura, como transportes, portos e energia.
3: Conseguimos conformar, além da questão do crédito fiscal, que será muito significativa, além do fundo garantidor, e complementamos isso com a autorização que vem para a emissão de debêntures incentivadas e de infraestrutura para os projetos de beneficiamento, transformação mineral ou mineração urbana, e inclusão no REID dos projetos aqui mencionados.
7: O projeto também prevê incentivos para a chamada mineração urbana, que é a obtenção de minerais críticos a partir do desmonte de produtos industrializados, como televisores, computadores e baterias. O texto apresentado pelo relator também prevê a contratação de mão de obra proveniente das comunidades afetadas pelos projetos de mineração e beneficiamento de minério. Arnaldo Jardim resumiu os objetivos da proposta.
3: O projeto tem uma justa e equilibrada preocupação com as comunidades locais e desenvolvimento local, tem uma preocupação adequada com a questão do licenciamento ambiental, que no Brasil é extremamente rigoroso e muito moroso, e tem, por outro lado, uma preocupação com relação à soberania nacional e com relação ao desenvolvimento dessa cadeia.
7: O projeto que cria uma política nacional para exploração e beneficiamento de minerais críticos e estratégicos deve ser votado ainda nesta semana pelo plenário da Câmara. Da Câmara de Brasília, Antônio Vital.
15: As próximas edições vão resumir o resultado das votações no plenário da Câmara.
16: Termina agora o Jornal Câmara dos Deputados, com trabalhos técnicos de Everson Urani e apresentação de Márcio Aquiles Sardi e José Carlos Andrade. Uma ótima noite para você.
15: A Voz do Brasil está de volta amanhã. Boa noite.
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10: Olá, boa noite para você ligado aqui na Nova Brasil. A partir de agora você curte os grandes clássicos da música brasileira. Eu sou o Márcio Melo, chegando aqui em mais uma edição do Arquivo Nova Brasil. E começamos com Um Índio e Caetano Veloso.
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0: Você curtiu Cowboy Fora da Lei com Raul Seixas aqui no Arquivo Nova Brasil.
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0: E vamos com o hit que apresentou os Titãs ao país, a Atemporal Sonífera Ilha. Lançada em 1984 no álbum de estreia da banda, essa canção foi composta por Ciro Pessoa e traz aquela mistura contagiante de pop rock com ska. Com seu refrão hipnótico, a letra fala de um refúgio mental de paz. E a curiosidade é que a inspiração para esse lugar especial veio da ilha de Urubuquesaba, lá em Santos. Confira com a gente.
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0: E você curtiu Miragem com Djavan e o primeiro bloco do Arquivo Nova Brasil fica por aqui. Continue com a gente, já já tem muito mais.
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0: E seguimos aqui na Nova Brasil FM. Bora curtir o shot das meninas com Marisa Monte.
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0: Você curtiu Feira Moderna com Beto Guedes e seguimos agora chegando Paulo Arruda.
1: Olá, ouvintes da Nova Brasil. Nesse dia 5 de maio, lembramos os 9 anos de morte do cantor e compositor Almir Guinness, um dos maiores sambistas brasileiros, considerado o rei do Partido Alto. E ele foi peça fundamental na história do pagode. Ele integrou os originais do samba e foi fundador do grupo Fundo de Quintal. Faleceu aos 70 anos devido a complicações renais e a diabetes. A música Conselho, imortalizada por Almir Guinness, é um clássico do samba composto por Adilson Bispo e Zé Roberto. A canção fala sobre superação e amor próprio. É um hino de otimismo. Saiba mais sobre Almir Guinness e a história da canção Conselho aqui na Nova Brasil e no canal do YouTube Músicas e Suas Histórias.
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0: Esse é o Arquivo Nova Brasil FM. Fique com a gente, já já tem muito mais.
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2: Seja muito bem-vindo, bem-vinda. Seguimos com o Arquivo Nova Brasil FM. Saigon com Emílio Santiago.
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0: A banda do Zé Pretinho com Jorge Benjor.
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0: E vamos com o balanço existencialista de Lulu Santos em Como Uma Onda, lançada em 1983 no álbum O Ritmo do Momento. Essa parceria antológica entre Lulu e Nelson Motta é muito mais que um hit. É uma verdadeira lição de filosofia zen sobre a permanência da vida. Bom, a canção foi tão marcante que em 2004 deu título e brilhou na abertura da novela Como Uma Onda. E a gente confere agora.
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0: Esse é o Arquivo Nova Brasil FM. Ouvimos Cinema Mudo com os Paralamas. Continue com a gente, já já tem muito mais.
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0: Seguimos com mais aqui no Arquivo Nova Brasil FM. Agora tem Voo de Coração com Hit.
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0: Você ouviu Sanduíche de Coração com a banda Rádio Táxi aqui no arquivo Nova Brasil FM. Seguimos, hora de curtir Menino do Rio com a Baby do Brasil.
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0: E o arquivo Nova Brasil FM de hoje fica por aqui. Estaremos de volta amanhã com o melhor da música brasileira que você só curte aqui na Nova Brasil. Muito obrigado pela companhia, eu sou o Márcio Melo. A gente se encontra na próxima edição. Ótima noite e até lá.
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0: Nova Brasil FM, hora certa da moderna música brasileira. 3:16.
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1: Nova Brasil FM, hora oficial de Brasília, 4:26.
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2: Nova Brasil FM, hora oficial de Brasília, 4:59.

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0: Nova Brasil FM, hora oficial de Brasília. 5:17.
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2: Nova Brasil FM, hora oficial de Brasília, 5h32.

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2: Nova Brasil FM, hora oficial de Brasília. 5:47.

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6: Olá, olá, excelente manhã para você que sintoniza aqui na Mais Que Moderna Brasileira, 6 horas e 1 minuto. Eu sou Camila Lizac, te fazendo companhia nesta manhã de quarta-feira, dia 6 de maio de 2026. A gente vai de música, vai com os nossos colunistas do dia também. E claro, a previsão do tempo para você se manter informada e se preparar para esta manhã. Daqui a pouquinho, às 6h30, tem o Jornal Nova Brasil, é claro. Mas por enquanto, vamos de música. Gonzaguinha, Maria Rita, Grito de Alegria.

0: som do Pepeu Gomes, meu coração. 6:08 agora, vamos saber como é que fica a previsão do tempo para esta quarta-feira?
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0: Bom dia, Maria Clara Sasaki. Bom dia.
2: Olá a todos que nos acompanham. As áreas de instabilidade que atuam na região litorânea do Nordeste do Brasil continuam provocando chuva ao longo dos próximos dias, mas a zona de convergência intertropical, a ZECIT, já começa a migrar em direção ao hemisfério norte. Por isso, o volume de chuva vai ficando cada vez menor. Mesmo assim, ainda há previsão de chuva até o final desta semana. Lembrando que o solo na região litorânea está bastante vulnerável, ainda há condições para transtornos. As temperaturas vão ficar em torno de 30 graus em Salvador, Maceió e Recife, e faz até 32 em Fortaleza. Já no interior do país, na região central, tem a presença de uma massa de ar seco que garante o tempo firme até pelo menos o final desta semana. Tempo firme e temperaturas elevadas também no período da tarde. Noites e madrugadas são mais fresquinhas, mas as tardes seguem com calor e com baixa umidade relativa do ar. A temperatura em Brasília hoje fica na casa dos 27 graus e não há expectativa de mudanças até pelo menos o próximo final de semana. Já no Sudeste, o calor continua nos próximos dias, principalmente à tarde, e no final de semana tem a passagem de uma frente fria que vai trazer uma condição de chuva para São Paulo, Rio de Janeiro, metade sul de Minas Gerais, e também vai trazer uma massa de ar frio que deixa as temperaturas bem mais baixas no Dia das Mães, no início da semana que vem. Então, para hoje, temperaturas em São Paulo na casa dos 30 graus, no Rio de Janeiro faz até 34 e em Vitória 30. Mas essa condição vai mudar no final de semana. Maria Clara Sasaki, da Tempo OK Meteorologia, para a Nova Brasil.
0: Muito obrigada, Maria Clara Sasaki, e até mais.

0: Nova Brasil FM, mais que moderna brasileira, Rita Lee reza, 6h16, hora do Pulso e Ritmo.
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2: Você já se perguntou se deveria estar tomando alguma vitamina? Essa é uma dúvida comum, estimulada pela enorme oferta de produtos que prometem mais energia, disposição, libido, imunidade e até emagrecimento. Mas é importante fazer um alerta. Vitaminas e suplementos não são sinônimos de saúde. Na maioria dos casos, quando usados sem indicação médica, trazem mais riscos do que benefícios. Além de ser um desperdício de dinheiro, o famoso xixi caro. O uso indiscriminado pode provocar intoxicações, sobrecarregar o fígado, os rins e até gerar arritmias. E tem mais, tomar vitaminas sem entender a causa de uma possível deficiência pode mascarar doenças, atrasar diagnóstico e comprometer a sua saúde. É preciso ter cuidado com clínicas que vendem suplementos associados a hormônios, chip hormonais, com promessas milagrosas. Não existe atalho, pessoal. A suplementação é indicada quando há uma real deficiência comprovada ou situações específicas, como na gestação, idosos, veganos ou pacientes com problemas de absorção, sempre com acompanhamento médico. O que protege mesmo a sua saúde é uma alimentação bem colorida, um sono adequado, atividade física aeróbica regular, o controle do estresse, uma boa hidratação e o acompanhamento médico de rotina. E você já teve essa dúvida?
0: É, muitas dúvidas, né? E ainda bem que a Bruna Henares está aqui com a gente toda quarta-feira com Pulso e Ritmo, tirando todas elas pra gente. Agora 6h18, por aqui a gente segue na Nova Brasil FM, Marina Lima.

0: FM mais que moderna brasileira, Capital Inicial, tudo que vai, 6h24. Agora é hora de ouvir Marco Negreiros com visão de futuro.
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2: Deixa eu te contar o que o Google descobriu em 2018. Pegaram 284 mil prontuários de pacientes, juntaram com fotos do fundo de olho de cada um e treinaram inteligência artificial para encontrar padrões. E o que, ela viu? Ela conseguiu prever quem ia ter infarto nos próximos 5 anos, só olhando para a foto do fundo do olho. Sem exame de sangue, sem eletrocardiograma, só com a foto da retina. E esse estudo foi publicado na Nature, uma das maiores revistas do mundo. E o que, ele prova? É algo que a oftalmologia já sabia, mas a ciência acabou de confirmar em escala. Seu olho é uma janela para o seu coração. Por que isso é possível? Porque a retina, que é a camada sensível à luz do fundo do olho, é o único tecido do corpo humano onde você consegue ver artérias e veias funcionando, em tempo real, sem nenhum corte. E essas artérias são ramos diretos da artéria carótida interna, a mesma que irriga o cérebro. Isso significa que quando as artérias estão doentes, quando a pressão alta está destruindo, quando o colesterol já está entupindo, quando a circulação está em risco, a retina já mostra. Antes de qualquer sintoma, qualquer infarto, antes do AVC. E tem 4 sinais que me fazem chamar o cardiologista imediatamente quando eu encontro no fundo do olho. Primeiro, retinopatia hipertensiva. As artérias rígidas comprimindo as veias onde se cruzam. Isso significa pressão alta crônica, destruindo os vasos. Segundo, placas de Roller-Rocher. São cristais de colesterol visíveis dentro das artérias, fragmentos que vieram da carótida. Quando eu vejo uma, já sei, o paciente tem aterosclerose. Terceiro, e esse me assusta mais, amaurose fugaz. É uma perda de visão temporária no olho, dura poucos minutos, passa e a pessoa acha que só foi cansaço. Não foi. Esse foi um mini AVC ocular e é um aviso de que algo está para acontecer. Quem tem esse episódio precisa de uma avaliação de emergência no mesmo dia. E o quarto, oclusão da artéria retiniana. É o AVC do olho. O paciente acorda sem visão em um olho e em boa parte dos casos, a gente investiga e encontra uma fibrilação atrial, que nem ele sabia. O olho foi o primeiro a avisar. A IA do Google via tudo isso nas fotos. O algoritmo estava enxergando que os olhos treinados já veem e o que muita gente ignora por nunca ter feito o exame certo. O exame de fundo de olho com a pupila dilatada não é um exame de grau comum. É aquele que o oftalmologista dilata sua pupila e examina a retina por completo. Leva até 10 minutos, não dói e pode revelar coisas que nenhuma consulta de rotina revela. Seu olho vê o que seu coração ainda não sente. Eu sou Marco Negreiros, oftalmologista e CEO da iCare. E na próxima semana, a gente está aqui novamente no Visão de Futuro.
0: Muito bom, muito obrigada, Marco Negreiros. Então, até quarta-feira que vem. Agora, 6h27, vai começar o Jornal Nova Brasil.
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0: A Escola Municipal de Ensino Fundamental Hélio Franco Chaves, na Zona Norte da capital, garantiu medalha de bronze na Olimpíada Internacional de Matemática Sem Fronteiras 2025 e foi selecionada para representar o Brasil na Olimpíada Internacional de Matemática da Ásia 2026, a AIMO, que será realizada em Hanoi, no Vietnã. E por falar nisso, os estudantes aprovados na terceira e última chamada do Provão Paulista têm até hoje para se matricularem nas FATECs e na Univesp, com entrada no segundo semestre. 6h28, uma excelente manhã para você que sintoniza aqui na Mais Que Moderna Brasileira.
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7: Olá, bom dia. Excelente manhã de quarta. A gente fala aqui de lentidão que já tem pela Marginal Pinheiros na direção da Zona Sul, da saída do Cebolão até a aproximação ali com a Ponte do Jaguaré, viu? O motorista encontra esse problema, essa lentidão, somente por causa do excesso de veículos. A partir dali, ótimas condições. Na direção da Castelo Branco, tem um pouquinho de lentidão ali da Ponte João Dias até a passagem pela Estação João Dias. 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
12: Novo desenrola enfrenta problemas no primeiro dia de renegociação de dívidas. Governo diz que questões tecnológicas já foram resolvidas.
13: Adolescente armado mata duas pessoas e fere outras duas em escola no Recife, no Acre.
12: Brasil registra recorde de feminicídios no primeiro trimestre de 2026.
13: Casa Branca confirma encontro e presidente Lula embarca hoje para Washington para reunião com Donald Trump.
12: No conflito com o Irã, o presidente americano recua de novo e desiste de escoltar navios no Estreito de Hormuz.
13: E os cuidados na hora de comprar o presente para o Dia das Mães. Hoje é quarta-feira, dia 6 de maio de 2026. Que seja um excelente dia para todos nós.
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12: Muito bom dia, Stephanie Alves. Muito bom dia a você que nos acompanha em toda a rede Nova Brasil. Em São Paulo, Campinas, Ribeirão Preto, Araçatuba, São José dos Campos, Mococa, Brasília, Recife, Salvador, João Pessoa, na região da Mantiqueira, no sul de Minas, no Rio de Janeiro, pela Rádio Nova Paradiso. Muito obrigado a você que nos acompanha pelo radinho, você também que nos acompanha no aplicativo da Nova Brasil, que você baixa aí no seu celular, no seu dispositivo eletrônico, também você que está no site novabrasil.com e também no nosso canal no YouTube. Jornalismo Nova Brasil é o nome do nosso canal no YouTube para você se inscrever, acompanhar a nossa transmissão com imagens. Estamos lá diretamente ao vivo no YouTube. Nosso conteúdo fica todo gravado lá para você, todo disponível para você. Aí você pode ter acesso ao jornalismo da Nova Brasil quando for mais conveniente para você. Você pode se inscrever no nosso canal, participar do bate-papo ali dos nossos ouvintes, internautas, espectadores, deixar o seu joinha, compartilhar o nosso conteúdo com a sua família, com seus amigos, fazer a festa, enfim, Stephanie Alves.
13: Pois é, a gente gosta e gosta muito quando você participa aqui conosco. Gostamos muito de ter você aqui na nossa audiência, na nossa sintonia, tá? Obrigada por escolher a Nova Brasil para começar aí os seus dias muito bem informado. Muito bem informado. A gente está de olho lá no nosso chat também no YouTube. Então participe com a gente que a gente vai batendo esse papo por aqui na nossa quarta-feira, né? Subimos a montanha, minha gente. É semana com 5 dias, como diria Diego Amorim, é coragem para todos nós, porque depois de 2 semaninhas aí mais enxutas, né, mais curtas, a gente tem uma semanona de 5 dias pela frente, mas já chegamos lá no pico. Ó, hoje já é quarta-feira, daqui pra frente é só ladeira abaixo, rumo à nossa sexta-feira, rumo ao dia das mães. Então a gente tem muita coisa pra te contar por aqui, já vamos começar olhando, dando aquela passada pelas notícias esportivas?
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13: O Weber Lima está aqui com a gente para trazer os resultados de ontem, né? Muitos jogos ontem, Weber, pela Libertadores, para deixar o Mauro felizinho lá em São Paulo. Tivemos também Sul-Americana, né? O empate do Santos. Eu acho que no empate do Santos o que mais repercutiu foi o abraço, né? Vamos começar por aí, Weber. Muito bom dia para você.
14: Bom dia, Stephanie. Bom dia, Mauro, ouvinte da Nova Brasil. Exatamente, né? A Sul-Americana é uma competição inferior, né? A Libertadores é uma segunda divisão, né, do futebol sul-americano. E a gente tem que começar pelo pedido de desculpas do Neymar, né? Foi através do abraço e também na zona mista. O Santos não conseguiu vencer o Recoleta do Paraguai. Foi uma festa no time paraguaio. O time do Paraguai começou a fazer cera no final do jogo com esse empate. E conseguiu, né, empatar com o Santos em 1-1. O Santos em dois jogos repetiu o placar da Vila Belmiro, né? Repetiu ontem, né, 1-1. E o Santos, portanto, continua na lanterna do grupo D com 3 pontos. Vai ter de vencer os dois jogos, os últimos dois jogos, e torcer por combinação de resultados. E ontem teve pedido de desculpas públicas, né, na zona mista, lá no Paraguai. Neymar diz que são coisas do futebol. Ele falou que primeiro deveria ter sido resolvido internamente, falou que foi um desentendimento que ele teve, né, durante o treino, foi uma reação que ele teve, acabou se excedendo. Logo depois pediu desculpas ao Robinho, falou que teve uma conversa no vestiário, se entendeu ali, mas que foi uma surpresa realmente o que aconteceu depois. Ele falou que acontecendo, que ele se excedeu ali e que as pessoas que estão de fora acabam inflamando de um jeito muito ruim. Ele já havia se desculpado com o atleta e com a família, e por conta disso ele falou que errou muito, que se todo mundo queria um pedido de desculpas públicas, ele fez ali, foi um erro dele, e que ele errou e pede desculpas publicamente, né? O Neymar, que está vivendo aí, eu vejo, né? Lógico que está errado, foi um erro do Neymar, ele confirma, né, que realmente ele deu um tapa no garoto, deu uma rasteira e tal, mas que eu vejo que tem muito a ver com a cabeça em relação à Copa do Mundo, se aproxima aí, estamos a 12 dias da lista final de Carlo Ancelotti para a Copa do Mundo nos Estados Unidos, México e Canadá. O Santos empatou, né? Ficou em situação delicada, outro time que também não conseguiu vencer, ganhava por 2-0 no Uruguai, acabou levando empate do Juventude, é o Atlético Mineiro, que também ficou na mesma situação do Santos. Grupo B, lanterna do grupo com 4 pontos, o Atlético vai precisar vencer as duas últimas partidas e torcer por uma combinação de resultados. Hoje, pela Copa Sul-Americana no Engenhão, tem Botafogo e Racing. Botafogo, se vencer, praticamente garante vaga. Ontem, quem foi bem foi o Grêmio, que atropelou o Deportivo Riestra, foi a liderança do grupo, e hoje tem que torcer por um tropeço do Montevideo City Torque. Se isso não acontecer, o Grêmio precisará vencer o time uruguaio já na última rodada, né, vencer o Palestino, na última rodada vencer o time uruguaio para ficar em primeiro. Hoje também tem o Vasco da Gama, já é o líder do grupo G, no Chile pega o Audax Italiano, luta pela liderança do grupo. Hoje também temos Libertadores da América, a Nova Brasil transmite a partir das 8:30 da noite, jogo no El Campín na Colômbia, Santa Fé e Corinthians. O Corinthians é líder do grupo, um empate praticamente classifica o Timão às oitavas de final da competição. Duas partidas importantíssimas hoje para o futebol brasileiro. Primeiro, o Fluminense, que pega o Independiente Rivadavia na Argentina, lá nas Malvinas Argentinas, e precisa vencer. Se o Fluminense empatar, fica em situação dificílima. Se perder, está praticamente fora da Libertadores da América. E o Cruzeiro vai até o Chile enfrentar a Universidade Católica. Se o Cruzeiro vencer, fica em situação muito boa, porque o Boca Juniors ontem perdeu lá no Monumental de Guayaquil, 1-0 para o Barcelona. O Cruzeiro vai à liderança e fica muito próximo da sua vaga. Portanto, um pouco da Libertadores da América. Ontem transmitimos a vitória do Palmeiras 2-0 para cima do Sport Cristal lá em Lima, no Peru, e a polêmica girou em torno, né, todo mundo aguardava já a vitória do Palmeiras. Palmeiras líder do grupo com 8 pontos, né, tem agora 2 partidas em casa, deve ser ficar com a ponta do grupo F, mas ontem o Abel Ferreira, durante o jogo, mostrou o dedo do meio, né? Foi uma cena que está em todos os lugares, né? Ficou mostrando o dedo do meio, apontando lá pro campo e tal, e todo mundo ficou na dúvida. Diz o Abel, eu não acredito nisso, né? A gente, cada um acredita no que quiser, né? Diz o Abel que foi para o Flaco Lopes. Eu não vejo dessa forma. Ele, labialmente, dá para falar que ele está xingando uma pessoa, né, e apontando o dedo. E aí eu vi que houve uma, entre aspas, né, uma armação no final do jogo. Porque depois, no final do jogo, ele pega o Flaco Lopes, a câmera continua nele, ele fica ali com o dedo novamente, falando com o Flaco Lopes e tal. O que eu entendo é que chegaram no vestiário pro Abel, falaram: Abel, a imagem lá no intervalo, você apontando o dedo para alguém, você vai tomar punição, precisamos pensar em alguma coisa. Ele se armou ali com o Flaco Lopes, e aí visualmente muito preocupado no final do jogo, fica com o dedo no meio ao lado do Flaco Lopes, simulando ali uma conversa do que ele teria, do que teria, o que era aquilo, né? Todo mundo sabe o que é aquilo, né? E aí simulando aquilo ali, na minha visão foi isso daí. Para fechar, teremos hoje, né, a outra semifinal da Liga dos Campeões. O Arsenal ontem bateu o Atlético de Madrid, está na final da Liga dos Campeões após 20 anos. E hoje tem Bayern de Munique, Paris Saint-Germain, na Arena de Munique. Primeiro jogo 5-4 para o clube francês, que joga pelo empate. O Bayern de Munique, se conseguir um gol de diferença, leva a prorrogação. E 2 gols de diferença, fica com a vaga na final da grande competição de clubes do mundo, Mauro e Stephanie.
12: Weber Lima, trazendo todos os destaques do futebol aqui no Jornal Nova Manhã. Obrigado por hoje. Boa jornada, Weber. Até amanhã.
14: Valeu. Até às 5h30 com o Nova Brasil em campo, e até amanhã.
12: 6h41 e a gente segue te contando tudo que é essencial no noticiário desta quarta-feira. Opa. Vamos subir essa montanha. Quarta-feira, 6 de maio. Vamos pro essencial.
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12: Um adolescente armado atirou ontem contra alunos e funcionários de uma escola em Rio Branco, capital do Acre. 2 servidoras do Instituto São José morreram, Alzenir Pereira e Raquel Salles Feitosa. Outra funcionária e um aluno se feriram no ataque. Segundo o governo do estado, o atirador tem 13 anos, era aluno da escola e se entregou à polícia. A PM informou que a pistola usada era do padrasto do garoto e que os tiros foram efetuados num corredor da escola. A Polícia Militar investiga e a Polícia Civil também investiga a participação de outros alunos neste ataque.
13: Infelizmente, a gente continua falando de violência, tá? Agora, de violência contra a mulher. O Brasil bateu recorde no número de feminicídios no primeiro trimestre de 2026. Segundo dados do Ministério da Justiça e Segurança Pública, foram 399 mulheres, quase 400 mulheres, mortas entre os meses de janeiro e março, uma média de 4 mulheres a cada dia nesse período. É o maior número dessa série histórica desde que foi criada, né, lá no ano de 2015. O pior mês foi o mês de janeiro, com 142 vítimas. O estado de São Paulo lidera o ranking do feminicídio, com 86 mortes no primeiro trimestre. Na sequência, aparecem Minas Gerais, com 42 casos, Paraná, com 33, Bahia, com 25 casos, e o Rio Grande do Sul, com 24 casos. E aqui fica, né, o nosso olhar, porque pode haver, se é que há, né, algum lado positivo nisso, é que talvez mais mulheres também estejam denunciando alguns casos. Então, é importante, se você sofre algum tipo de violência, se você conhece alguém que sofre algum tipo de violência, diz que 180 e procure ajuda.
12: O presidente Lula sancionou com veto, na última segunda-feira, uma lei aprovada pelo Congresso que prevê penas mais duras para quem for condenado pelos crimes de furto, roubo, roubo seguido de morte, receptação e estelionato. Essa lei teve como base um projeto do deputado Kim Kataguiri, deputado por São Paulo. O veto de Lula foi a um trecho que previa um aumento da pena de 7 a 18 anos para 16 a 24 anos nos casos de roubo com violência e lesão grave. O Planalto explicou que essa mudança tornaria a pena para esse crime maior que a prevista para homicídio qualificado. O Congresso ainda precisa analisar se mantém ou rejeita esse veto parcial. De qualquer forma, essa lei ataca muito os roubos e receptação também de celulares, né? Furtos e roubos de celulares aqui no Brasil, e também golpes aplicados por meios digitais também são contemplados com aumento de penas nessa lei que foi sancionada ontem pelo presidente Lula. São 6 horas 45 minutos. Vamos girar a reportagem. Aqui a notícia tem sotaque de Brasil.
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13: Vamos girar sim. A gente começa pelo interior de São Paulo, né? A gente vai falar aí dos impactos da Copa do Mundo na nossa economia aqui no Brasil. E aí, se o Hexa vem ou não vem, isso talvez importe menos, né, do que os impactos que esse grande evento esportivo tem em todo o globo. Falta pouco mais de um mês, hein? E esse evento traz alguns resultados aqui para a nossa economia, já que cresce o consumo das pessoas nos bares, nos supermercados, nos produtos ligados a futebol. Ao mesmo tempo, as empresas vão ter que ajustar seus horários aí de trabalho, né? A produtividade pode cair e surgem também algumas dúvidas sobre os direitos trabalhistas. E aí, tenho que trabalhar em dias de jogos? O repórter Éder Martins vai tentar ajudar a gente a entender tudo isso.
17: A seleção brasileira de futebol entra em campo e mesmo que o desempenho não empolgue tantos torcedores como em outras épocas, a oportunidade de dar aquela finta no trabalho ainda anima muita gente. Mas vale lembrar que a liberação em dias de jogos do Brasil, legalmente falando, é totalmente facultativa. É o que explica Gabriel Moura Manzi, advogado trabalhista.
18: Por embora, né, os trabalhadores queiram folgar no dia dos jogos, no horário dos jogos, mas é uma faculdade. Ele não tem a obrigatoriedade de conceder uma folga no horário e no dia do jogo, né? Isso pode ser resolvido, é claro, né, através do consenso. Se a empresa tiver ali um acordo de compensação de jornadas, um banco de horas, esse trabalhador, porventura, se o empregador quiser conceder a folga no dia e no horário do jogo, esse horário que ele saiu mais cedo, esse dia que ele saiu mais cedo, vai ser compensado em outro dia ou em outra semana de trabalho.
17: E para aqueles que acreditam que o período de paralisação durante os jogos pode impactar negativamente a produção da empresa, o economista Guilherme Malagoli é categórico.
19: A estratégia prévia, antes da Copa, de como fazer com que as suas vendas atinjam o teu público de maneira mais eficaz, é o que vai definir se valeu a pena ou não, né, essa pausa para assistir os jogos.
17: De Ribeirão Preto, Éder Martins.
12: Olha, de qualquer forma, o Brasil joga no dia 13 de junho com Marrocos, dia 13 é um sábado. Aí muita gente...
13: Sete da noite num sábado.
12: Pois é, depois é no dia 19, que é uma sexta, mas é 9:30 da noite. Quer dizer, também,
13: pois
12: também
13: é.
12: Não vai livrar nada, gente. E depois no dia 24, aí sim é uma quarta-feira, mas também é 7 da noite, esquece,
13: mas
12: gente.
13: Mas também é 7 da noite. Olha, gente, essa história de patrão me libera, não vai colar não vai em 2026 rolar. Não, hein?
12: Pelo menos na primeira fase... Pode esquecer, começa a torcer para o Brasil se classificar. Vamos lá, vamos em frente aqui no noticiário, girando a nossa reportagem. Um homem morreu e 12 pessoas foram presas ontem numa operação policial no Complexo da Maré, no Rio de Janeiro. E em outra operação, o deputado estadual Thiago Rangel, do Avante, foi preso, acusado de participar de um esquema de lavagem de dinheiro. Mais um deputado estadual do Rio de Janeiro preso. As informações com o repórter Sérgio Leão.
20: Era pouco mais do meio-dia quando uma operação da Polícia Civil no Complexo da Maré provocava o fechamento de principais vias expressas aqui do Rio de Janeiro. A ação foi mais uma fase da Operação Torniquete contra o tráfico de drogas e roubos de veículos e cargas. Um homem foi morto em confronto e 12 pessoas presas, segundo a polícia. Entre as apreensões estavam 43 veículos, 16 armas, 2 granadas e munição. Um macaco prego preso em uma gaiola também foi resgatado. Em represália, criminosos jogaram objetos na linha vermelha. A polícia militar chegou a interditar as faixas e a via ficou fechada por quase meia hora. Mais tarde, um outro grupo tentou fechar a Avenida Brasil e até colchões em chamas foram deixados no asfalto. Mais uma vez, a PM parou o trânsito para limpar a via. Mudando de assunto, mas ainda no campo das operações policiais, a Polícia Federal aponta que o deputado estadual Thiago Rangel do Avante, preso na manhã desta terça-feira, participava de um esquema criminoso que lavava dinheiro por meio de uma rede de postos de gasolina. A investigação salienta ainda indícios de desvio de recursos para beneficiar uma organização criminosa instalada em órgãos municipais. Em nota, a Alerj afirmou que está à disposição das instituições da República no que for necessário para colaborar no esclarecimento dos fatos. Além disso, afirmou que reforça seu compromisso com a transparência e confiança no trabalho dos órgãos competentes. A defesa do deputado Thiago Rangel recebeu com surpresa a notícia da operação realizada na data de ontem, informa a nota enviada pela defesa. Do Rio de Janeiro, pela Nova Paradiso, Sérgio Leão.
12: Agora a gente fala de saúde. A Sociedade Brasileira de Pneumologia divulgou ontem um novo protocolo para o tratamento da asma no Sistema Único de Saúde. Segundo a sociedade, a doença mata em média 7 pessoas por dia no Brasil. Quem traz as informações é o repórter Décio Caramigo, de São Paulo.
21: Falta de ar persistente não deve ser encarada como algo normal. Nesta terça-feira, quando se comemorou o Dia Mundial da Asma e o Dia Mundial da Hipertensão Pulmonar, a Sociedade Brasileira de Pneumologia e Tisiologia reforçou o alerta para duas doenças que afetam milhões de brasileiros e têm um sintoma em comum, a dificuldade para respirar. Com a campanha A Saúde Está no Ar, visa ainda derrubar um mito antigo, a de que pessoas com asma não podem praticar atividade física. O campeão olímpico César Cielo, que convive com a doença, é prova do contrário.
22: Eu estar aqui como embaixador mostrando da compatibilidade com uma vida extremamente saudável, né? Com a compatibilidade com uma vida extremamente bem sucedida, mesmo tendo a doença.
21: Segundo a SBPT, cerca de 20 milhões de brasileiros convivem com asma e o alarme está nos números. Entre 5 e 7 pessoas morrem por dia em casos de asma severa em todo o Brasil. O presidente da entidade, Dr. Ricardo de Amorim Correa, explica que o novo protocolo de tratamento da doença no SUS amplia o acesso a terapias mais modernas e pode ajudar a diminuir esse índice.
23: Porque ele incorporou, vamos dizer assim, e recomenda desde o início do tratamento a combinação do uso de um medicamento broncotratador com um anti-inflamatório. E a outra parte são os imunobiológicos. Para aqueles casos que não responderam a esse tratamento inicial, se identificar se alguns desses pacientes não merecem uma medicação que é imunobiológica, que é injetável uma vez por mês.
21: Até que o novo tratamento chegue aos pacientes, o processo é burocrático e vagaroso, mas o doutor Ricardo mantém o otimismo.
23: Ele está aprovado nesse protocolo novo, mas aí tem todo um processo de compra, empenho, de distribuição nacional. Isso demora aí uns 6 meses pelo menos. A gente quer que seja mais breve, né? Porque os pacientes têm um tratamento ainda insuficiente.
21: A campanha também reforça que esporte e tratamento devem encaminhar juntos, inclusive na infância. César Cielo lembra que durante toda a sua carreira, tratamento e disciplina estiveram lado a lado.
22: E aí eu super regrado com os medicamentos, eu não tive, nunca tive problema nenhum, nunca tive limitação nenhuma, eu falo isso assim, cara, com a maior tranquilidade, então eu esqueci por muitos e muitos anos da minha vida que existia isso dentro de mim.
23: E qualquer esporte deve ser feito para qualquer pessoa.
21: O alerta, tanto do nosso campeão olímpico quanto dos especialistas, é simples. Respirar mal não deve ser normalizado. De São Paulo, Décio Caramigo.
13: Reforçando, né, a importância da atividade física para a nossa saúde já está mais que comprovada, minha gente. E domingão agora, hein? Domingão já é o Dia das Mães. E o IPEN de São Paulo, órgão que fiscaliza a conformidade de produtos, está alertando aí os consumidores. Olha, é preciso ter atenção na hora que você for escolher o presente da sua mamãe, desde a qualidade até a segurança que esses itens vão representar, né? A gente não quer que nenhum presente saia pela culatra. Quem vai trazer mais informações para a gente sobre essa escolha? E aí, já comprou o presente da sua mamãe? Mãe, Dani Rivas, de São José dos Campos.
1: Dia das Mães chegando e é preciso redobrar os cuidados na hora de escolher o presente. No caso de roupas e itens têxteis, a etiqueta é essencial e ela deve trazer obrigatoriamente e em português informações sobre o fabricante ou importador, como marca, CNPJ e país de origem, além da composição do tecido, instruções de conservação e o tamanho da peça. Na composição, todos os materiais precisam aparecer com seus percentuais, inclusive o forro. Outro ponto importante são os símbolos de conservação, que indicam como lavar, alvejar, secar e passar, garantindo maior durabilidade do produto. Já para os eletrodomésticos, a dica é observar a etiqueta nacional de conservação de energia. Ela mostra o consumo do aparelho numa escala de A a G, e quanto mais próximo do A, mais econômico. Produtos como secadores e chapinhas devem ter o selo do Inmetro, que garante testes de segurança, como proteção contra choque elétrico e risco de incêndio. E vale reforçar, sempre compre em lojas formalizadas e peça a nota fiscal. E em caso de irregularidades, o consumidor pode denunciar ao IPEN São Paulo pelo telefone 0800 013 0522 ou pelo site oficial da autarquia. De São José dos Campos, Dani Rivas.
12: Já comprou, Stephanie, o presente?
13: Eu vou de experiência esse ano, Mauro. Em vez de presente, optei pela experiência.
12: Boa.
13: Presente pra mamãe. Agora eu tô querendo saber o que eu vou ganhar, né? Já que também me tornei mãe aí recentemente, eu tô interessada nesse assunto agora. Chegou minha vez.
12: Vai ser seu primeiro Dia das Mães?
13: Não, ano passado foi o primeiro já.
12: Teve. Legal, legal. Vamos ver esse ano, né? Ficou a dica, né, Stephanie? Fica a dica.
13: Alô, maridão, alô.
12: É, alô.
13: Sem direta.
12: Imagina. Então vamos lá. 6h56, vamos girar o mundo, pessoal.
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12: Camilo Mota chegando com os destaques internacionais. Bom dia, Camilo. Secretário de Estado americano Marco Rubio dizendo que a ofensiva dos Estados Unidos contra o Irã acabou. É isso mesmo? Acabou a guerra? Bom dia.
2: Bom dia, Mauro, Stephanie, você que acompanha aqui o Jornal Nova Brasil. É o que tudo indica, mas a ver, né? Sempre a ver aqui, Mauro, porque o Marco Rubio, secretário de Estado norte-americano, afirmou que essa ofensiva da guerra foi encerrada e, segundo ele, a operação militar iniciada em fevereiro contra o Irã atingiu todos os objetivos aí definidos por Washington. Rubio disse que as novas ações militares vão ser de caráter de defesa caso haja aí novas possíveis ameaças. E também depois dessa operação dos Estados Unidos para tentar reabrir o Estreito de Hormuz e o revide do Irã, que aconteceu a partir da segunda-feira, também Donald Trump anunciou a suspensão das manobras que guiaria navios pelo Estreito a pedido do Paquistão. Segundo Trump, a pausa serve para avaliar a possibilidade de um acordo definitivo com o Irã. E o anúncio também veio após o Irã recusar os aliás, acusar os norte-americanos de atacarem lanchas na região, o que violaria o cessar-fogo. E claro, né, os ataques também continuam no Líbano, que é parte de uma extensão aí de uma frente de Israel, que também está nessa guerra. Então, de novo, a ver essas informações, Mauro.
12: É, o Donald Trump anunciou que não vai mais escoltar os navios, né? Um dia depois, né? Um dia ele anuncia que iria escoltar navios pelo Estreito de Hormuz, no dia seguinte ele volta atrás. Ele vive voltando atrás. É, na verdade, o que a gente está vendo é que os Estados Unidos estão desesperados atrás de um pretexto para acabar com esse conflito em que eles se meteram. Impulsionados principalmente por Israel. E tem dois dados aqui que são importantes. Primeiro, o Serviço de Inteligência dos Estados Unidos diz que
0: todo esse ataque não serviu para minar o potencial do Irã de fabricar uma bomba atômica. Ou seja, não serviu para os propósitos que os Estados Unidos tinham falado. Segundo, muito cuidado, porque mesmo que a guerra acabe hoje, a situação econômica do mundo não volta ao normal. Especialistas em petróleo estão dizendo que os estoques de petróleo pelo mundo, os estoques estratégicos, as reservas estratégicas estão muito baixas, estão num nível realmente muito baixo. Então, além da gente ter que normalizar todo o comércio de petróleo, a gente ainda vai ter muito tempo para repor essas reservas estratégicas, ou seja, o preço do petróleo não deve voltar para aquele patamar de $70 tão cedo. De qualquer forma, caiu um pouquinho, caiu 3%, está cotado ainda a $106 o barril. Stephanie.
13: Vamos lá, vamos seguir girando o mundo, que a gente está falando aí de Israel também, né, Camilo? E tem a situação daquele ativista brasileiro que foi preso numa flotilha. Nos atualize sobre isso também.
4: O presidente Lula se pronunciou a respeito dessa prisão, a prisão do ativista Tiago Ávila, aí, por parte de Israel. Lula classificou a medida como injustificável. O Tiago Ávila participava de uma missão humanitária com destino à Faixa de Gaza, aliás, a terceira que ele participava, justamente para chamar a atenção aí do mundo para a situação palestina. A prisão foi prorrogada até domingo pelas autoridades israelenses, que o acusam de atividade ilegal. Ontem, inclusive, a mãe dele, Tereza Regina, morreu aos 63 anos, mas a causa da morte não foi divulgada e, claro, ele lá detido em Israel. Outros ativistas foram liberados, mas Ávila seguiu para interrogatório, lembrando que ele foi preso em águas internacionais, o que é vetado aí pelo direito internacional, e o governo brasileiro, junto com a Espanha, que também tinha membros que foram detidos, pediu a libertação imediata dele e também garantias de segurança. Claro, aí o Itamaraty e também o governo brasileiro entrando em campo para tentar resolver essa situação. Mauro e Stephanie.
0: Obrigado, Camilo. Valeu por hoje. São 7 horas em ponto e você continua aqui com a gente, ficando bem informado, bem informada no jornalismo da Nova Brasil.
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27: Projeto de lei que prevê a adoção gradual da tarifa zero em ônibus intermunicipais metropolitanos no estado de São Paulo recebeu o parecer favorável do deputado Antônio Diolin, relator da proposta. O projeto avança e a reunião deliberativa foi marcada para hoje. E o grupo armado de repressão e roubos e assaltos, o GARRA, da Polícia Civil, realiza na manhã de hoje uma operação contra uma quadrilha acusada de aplicar golpes contra idosos em São Paulo. Segundo as investigações, o grupo criminoso enganava as vítimas durante pagamentos com cartão. De acordo com os policiais, mais de 100 pessoas foram alvos do esquema e o prejuízo estimado causado pelos suspeitos é de cerca de R$500 mil. 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
8: Estamos de volta na manhã desta quarta-feira para a gente falar da rodovia Raposo Tavares. Se você sai de Cotia, quer chegar à capital paulista, a partir do quilômetro 30 vai encontrar lentidão, viu? Tem problemas ali. O motorista diminui bastante a velocidade até um pouco depois da passagem pelo Rodoanel. Melhora um pouquinho e já volta a ficar lento entre o 17 e o acesso a Sapetuba. Na direção do interior, ótimas condições pela rodovia Raposo Tavares agora. 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
13: Não perca a sua hora, são 7:04 da nossa quarta-feira. Muito obrigada a você que está aí acompanhando o jornalismo aqui na Nova Brasil. Nós estamos ao vivo em toda a nossa rede, em São Paulo, Campinas, Ribeirão Preto, Araçatuba, São José dos Campos e Mococa, também em Brasília, Recife, Salvador, João Pessoa, na região da Mantiqueira, no sul de Minas, e no Rio de Janeiro, através da Nova Paradiso. É claro que a gente está aí no seu rádio, fazendo companhia para você enquanto você dirige, mas se você já estiver chegando aí no seu compromisso nesse comecinho de manhã, sem problema, migra para algum dispositivo eletrônico. Você pode baixar o nosso aplicativo, você pode continuar nos acompanhando também lá no nosso site novabrasil.com e também no YouTube, no nosso canal Jornalismo Nova Brasil, onde a gente tem muita gente sempre participando aqui conosco, nos ajudando a construir esse nosso noticiário. Muito obrigada.
0: É isso, e seguimos aqui às 7:06. Vamos falar de política. O Diego Amorim já está chegando aqui com a gente.
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0: Muito bom dia, Diego. Conta pra gente aqui, tem notícia nova envolvendo o Supremo Tribunal Federal? Já fico até arrepiado. Conta pra gente.
15: Muita gente fica arrepiada, viu, quando ouve falar em Supremo. Mauro, bom dia para você, para Stephanie, para o ouvinte da Nova Brasil, em todo o país. Supremo, Supremo, Supremo e Supremo. Não é à toa que as pesquisas internas de vários partidos e de campanhas, pré-campanhas presidenciais, estão indicando aquilo que está na boca do povo. Às vezes, o que está na boca do povo se confirma não somente empiricamente, mas, enfim, em pesquisas também. O Supremo é um assunto muito latente para essas eleições de 2026. O Supremo está nas eleições de 2026 e de várias maneiras, incluindo no monitoramento de candidaturas ao Senado. Há integrantes da Suprema Corte Brasileira que estão acompanhando nos estados quem é que são os pré-candidatos ao Senado Federal. Eu lembro a nossa audiência que neste ano, em outubro, os eleitores vão eleger 2 senadores por unidade da federação, e monitorando essas candidaturas porque estão querendo mapear possíveis aliados do Supremo Tribunal Federal, numa espécie de tentativa de montar, direta ou indiretamente, uma mini bancada do Supremo a partir da próxima legislatura em 2027. Há, inclusive, relatos de que ministros estariam fazendo a ponte entre esses candidatos, possivelmente aliados, com eventuais financiadores de campanha. Outra questão que surge também dentro desse mesmo contexto, Mauro e Stephanie, são pré-candidatos ao Senado Federal que estão se dizendo perseguidos por alguns ministros do Supremo, com processos de inelegibilidade que podem se concretizar, porque não são considerados aliados do Supremo, então o Supremo estaria trabalhando nos bastidores para tornar essas pessoas inelegíveis e elas não se candidatem ao Senado. Por que tudo isso? Porque o Senado Federal, eu lembro também, é o responsável por abrir ou não processos de impeachment de ministros do Supremo Tribunal Federal, e esse vai ser o foco, se não da próxima legislatura inteira, pelo menos da largada dessa próxima legislatura a partir de fevereiro, ali quando começa o ano legislativo do ano que vem, de 2027. O Supremo Tribunal Federal, eu já disse isso aqui e repito, porque também acho que a gente não pode ter uma visão sobre Brasília tão distante da realidade. O Supremo é uma casa política também. Acontece que o que a gente está vendo, talvez nesse momento, da maneira mais escancarada possível, é de que o Supremo se tornou majoritariamente uma casa política, deixando a sua vocação primeira não em segundo plano, mas em quinto, em sexto, em décimo plano. O Supremo Tribunal Federal, e aqui eu não vou nominar, porque, enfim, a gente tem quase, hoje são 10 ministros, são 10 cabeças diferentes, embora nós tenhamos grupos dentro do Supremo hoje, o que também já é um sintoma de tanto que a casa se tornou política, você falar em grupos dentro do Supremo Tribunal Federal, num grupo de 10 pessoas, mas o Supremo perdeu a mão em muitos episódios recentes. O decano da corte, o ministro Gilmar Mendes, Mauro Stephanie, já disse algumas vezes, mas vem cá, parece que todo o problema do mundo é o Supremo Tribunal Federal hoje em dia. Não, até acredito que ninguém tenha falado isso com essas palavras. Não, o Supremo Tribunal Federal não é todo o problema do mundo. A gente tem muitos problemas no Supremo Tribunal Federal, a gente tem muitos problemas na imprensa, a gente tem muitos problemas no Congresso, a gente tem muitos problemas no Executivo. O que a gente está dizendo, todo mundo está dizendo, quase que unanimamente, de maneira unânime, é de que o Supremo Tribunal Federal também tem problemas. Porque o Supremo nunca esteve do foco da discussão de problemas. Nunca esteve. E as reações que nós estamos vendo recentemente também, no meu ver, Mauro e Stephanie, com muito cuidado e carinho eu digo isso, apenas corroboram que é sim preciso discutir os problemas que existem no Supremo Tribunal Federal. Quando há uma reação de que, olha, é preciso sim fazer um código de conduta, é preciso sim reformar o judiciário, mas não somente o judiciário, você também, Congresso Nacional. Eu não sou político, muito longe disso, tenho para mim que jamais serei. Agora eu vou fazer aquilo que os políticos costumam fazer, Mauro, também de vez em quando eu faço aqui, Stephanie, que é a comparação com relacionamentos, né? Que talvez fique mais fácil e palatável daqueles que estão longe do poder e da política em Brasília compreenderem. É como se no relacionamento você chegasse assim, olha, isso aqui você está errando, e a outra pessoa dizer aquilo que a gente escuta muitas vezes em discussões de relacionamento, mas você também está, né? Mas não sou somente eu, você também está errando, e você que faz isso e aquilo? É um pouco disso que o Supremo Tribunal Federal está fazendo. Olha, mas o Supremo precisa de um código de conduta, o Congresso também precisa. Não, não, ninguém está falando do Congresso, a gente está falando do Supremo Tribunal Federal agora. Daqui a pouquinho a gente fala do Congresso, se você quiser, a gente fala do Congresso há anos. O Congresso sempre foi o foco de críticas da imprensa, agora o Supremo Tribunal Federal precisa também ser. E aí eu finalizo dizendo o seguinte, Mauro, Stephanie, ouvinte, mas o Supremo salvou a democracia. Se esse é o entendimento de que o Supremo salvou a democracia em tempos agora recentes do nosso país, isso não é um salvo-conduto para não receber críticas. Não é porque o Supremo fez algo louvável, no entendimento talvez majoritário da população, com todas as críticas que há também ao processo, tanto é que a dosimetria está aí sendo colocada em prática com derrubada de veto presidencial,
16: Mas isso não é salvo-conduto. Não é porque você faz uma coisa grandiosa na vida ou uma coisa louvável na vida que isso te... A vida não é assim, ó, eu fiz 10 coisas boas, então agora eu posso fazer 15 coisas ruins porque eu fiz 10 coisas boas e aí vou ficar com crédito de 5 coisas ruins. É isso que está trazendo, no meu entendimento, Mauro e Stephanie, uma onda de vale tudo envolvendo o Supremo Tribunal Federal, que está na defensiva, e estar na defensiva não faz a gente resolver os problemas. Finalizo também contando, se me permitem, algo particular, mas que está dentro do contexto aqui. Eu estou com 40 anos, quando eu estava lá com meus 15, 16, quando eu comecei a fazer uma terapia mais intensa, sou de uma família que tem psicóloga na casa, então lá em casa a gente nunca teve nenhuma resistência à terapia, mas um dos primeiros exercícios lá adolescente, eu nunca vou esquecer, o psicólogo dizia o seguinte: quais são 2 defeitos e 2 qualidades do Diego Amorim? E eu tinha que pensar em 2 defeitos e 2 qualidades do Diego Amorim. Hoje eu consigo listar uns 30 defeitos e algumas qualidades. mas o Supremo Tribunal Federal talvez precise deitar no divã e fazer essa terapia. Eu posso até indicar meu psicólogo para os ministros, que é: quais são 2 defeitos e 2 qualidades do Supremo Tribunal Federal? Talvez seja um bom ponto de partida para a gente tentar resolver a grande crise institucional que a gente tem em Brasília, Mauro e Stephanie.
0: 2 coisas. Hoje é o dia do nascimento, comemora-se o dia do nascimento do Freud, tá? E a gente vai falar sobre isso daqui a pouquinho com o Gabriel Chalita. Então, tudo a ver essa questão de terapia. Segundo, que críticas são importantes para aperfeiçoar as instituições. A gente só precisa tomar cuidado, aí, dando aqui meu pitaco, Diego, para não querer destruir as instituições ou se apossar delas, né? Eu não posso fazer uma campanha para o Senado prometendo impeachment de ministro do Supremo só para eu botar um ministro amigo meu, porque aí vai continuar politizado, vai continuar problematizado. Quer dizer, a crítica precisa ir para corrigir os defeitos, para...

0: finalizo rapidinho, mas uma informação também importante, importante para clarear e exemplificar tudo isso que a gente está falando. A ex-senadora Ana Amélia, do Rio Grande do Sul, desistiu de disputar as eleições neste ano. Ela estava cotada para ser candidata a deputada federal lá no Rio Grande do Sul e desistiu. Eu perguntei a ela ontem por que que ela desistiu. E o argumento dela, e ela está aparecendo bem nas pesquisas internas lá nas vagas para deputado federal do Rio Grande do Sul, ela disse: olha, Diego, porque o país só fala em Supremo. Aí nisso o leitor está certo aí. Porque o Diego Amorim só fala de Supremo, porque o país só fala de Supremo. É como se todos os problemas do país estivessem agora restritos à crise institucional e ninguém está falando de violência urbana, de questão fiscal, de saúde deficitária, de educação ainda cambaleante, de tantos problemas reais e concretos que a gente tem que foram engolidos por essas crises institucionais, que obviamente são importantes também de serem tratadas e precisam ser resolvidas para a gente conseguir clarear a nossa visão sobre esses problemas e esse mundo real, Mauro.
1: É isso aí. Pois obrigado, Diego. Diego. Boa. Que... boa quarta para você.
0: Até amanhã. Coragem.
1: Valeu, valeu.
2: Amanhã a gente volta a conversar com o Diego Amorim. Agora são 7:16. Vamos girar com a nossa reportagem.
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2: Olha esse dado, hein? Mais de 82 milhões de brasileiros estão endividados. Quase a metade dessas dívidas aí dos brasileiros está lá nos bancos. O que colocou esse tipo de débito, né, do nosso rotativo, do nosso cartão de crédito, por exemplo, no foco do programa Desenrola 2.0, o novo programa do governo federal que foi lançado na segunda-feira, agora essa semana, para ampliar aí a renegociação das dívidas dos brasileiros. A gente vai mergulhar de cabeça nesse assunto com a ajuda da Stephanie Ferreira, que está ao vivo com a gente, direto aqui da Capital Federal. Muito bom dia, Xará.
4: Bom dia, Stephanie, ouvinte da Nova Brasil. Esse número, Stephanie, de mais de 82 milhões de brasileiros, representa cerca de 49% da população, segundo o levantamento divulgado ontem pela Serasa. Ao todo, são mais de 338 milhões de dívidas registradas no país. Apesar do cenário, houve uma leve melhora em relação ao ano passado. A especialista em educação financeira da Serasa, Eduarda de Moraes, avalia que a redução pode indicar maior busca por negociação, mas ainda exige atenção.
5: A Serasa realizou essa mesma pesquisa no ano passado e esse percentual representa uma leve queda em relação ao levantamento anterior, que pode sinalizar algum avanço nas negociações e maior busca por reorganização financeira. Mas o cenário exige atenção. Mesmo com essa redução, a gente segue falando de um contingente elevado de brasileiros com dificuldades financeiras, o que reforça a importância de iniciativas de renegociação aliadas à educação financeira contínua.
4: E esses dados, Stephanie, da Serasa, mostram ainda que o desemprego ou a queda na renda são responsáveis por 38% das dívidas no setor financeiro. Mostra também que 47% dos débitos estão concentrados em instituições financeiras, o que coloca, como você disse, esse tipo de débito no foco do Desenrola 2.0, o programa do governo federal que foi lançado na segunda-feira para ampliar a renegociação. E é voltado para quem ganha até 5 salários mínimos e tem dívidas bancárias em atraso contratadas até 31 de janeiro deste ano. O programa prevê descontos de até 90%, juros limitados e parcelamento em até 48 meses. E segundo Eduarda de Moraes, o limite das renegociações no valor de R$15 mil está alinhado ao perfil atual das dívidas no país.
5: De acordo com o mapa da inadimplência e renegociação de dívidas da Serasa, atualização mais recente de março, o ticket médio atual das dívidas gira em torno de R$ 6.729. Então, esse limite atende essa parcela de consumidores.
4: Mas, claro, o acesso ao crédito precisa ser acompanhado aí de informação e uso consciente por parte do consumidor.
5: O crédito precisa vir acompanhado de transparência, de informação clara sobre juros, prazo e impacto das parcelas no orçamento por parte das instituições financeiras. Ao mesmo tempo, o uso consciente desse crédito também depende de educação financeira. Então, o equilíbrio está justamente nessa combinação da concessão responsável por parte das instituições e da orientação para que o consumidor tome decisões mais sustentáveis financeiramente. E aí, o crédito, o cartão de crédito, por exemplo, não se torna um vilão, pode ser um aliado quando utilizado com responsabilidade.
4: Mas o Desenrola, ele...

0: foi lançado na segunda-feira, mas deve avançar de forma gradual. Isso porque o início das operações sofreu um atraso por conta das dificuldades que os bancos tiveram em acessar os recursos do Fundo Garantidor. O sistema só começou a operar no início da noite de ontem, após o governo publicar uma portaria que regulamenta a medida. Até o momento, apenas a Caixa Econômica Federal foi a única, né, a informar sobre a primeira operação com desconto de mais de 70% em uma dívida de cheque especial. A gente aguarda aí que no decorrer do dia de hoje, os outros bancos também comecem já a fazer essas operações. A gente traz mais informações aí durante...
1: Dificuldades técnicas para que os bancos, né? Porque depende disso, né? Que os bancos acessem também as informações que estão disponíveis lá no FGTS de todo trabalhador que queira, né, acessar essa renegociação por meio do Desenrola 2.0. A gente também vai acompanhar tudo isso direto aqui da Capital Federal, Mauro.
2: É isso. Agora vamos falar de saúde. Tem reportagem aqui de São Paulo. Depois das mobilizações contra a influenza e da campanha nas escolas, o Ministério da Saúde iniciou a campanha contra o papilomavírus humano, o HPV, que é responsável pela infecção sexualmente transmissível mais comum no mundo e que mais mata mulheres no país. A reportagem é do Camilo Mota.
3: O Ministério da Saúde iniciou neste mês de maio a campanha nacional contra o HPV, a infecção sexualmente transmissível mais comum no mundo. A medida reforça a importância da imunização na prevenção de doenças graves. O HPV é transmitido pelo contato direto com pele ou mucosas e muitas vezes não apresenta sintomas. Alguns tipos do vírus podem causar verrugas genitais e evoluir para diferentes tipos de câncer, tanto na região genital quanto na garganta. Quem explica é o médico sanitarista Gonzalo Vecina.
4: O papilomavírus causa câncer de colo na mulher e é um câncer extremamente evitável com essa vacina. É o terceiro câncer que mais mata mulheres hoje no Brasil. Além disso, ele também é responsável por câncer de pênis nos homens e câncer de garganta nos homens e nas mulheres, da cabeça e pescoço.
3: A vacina é gratuita e está disponível pelo SUS. O público-alvo inclui meninas e meninos de 9 a 14 anos e jovens de 15 a 19. A fonoaudióloga Isabela Vaz, hoje com 29 anos, se vacinou quando tinha 15.
5: Olha, eu soube pela minha mãe mesmo, que soube pela mastologista dela. A minha mãe falou, você vai tomar vacina, e eu fui sem questionar. Eu não sabia dos riscos do HPV, não tinha tanta consciência quanto hoje, e não houve nenhuma resistência. Conhecidas que contraíram HPV, ou que ficaram sabendo depois, quando adultas que tinham HPV e não sabem exatamente como contraíram, não tinham acesso a essa vacina. Então a imunização gratuita, ela tem que acontecer e tem que acontecer com a população toda.
3: Nos últimos 4 anos, o Brasil recuperou a cobertura vacinal após uma queda de quase 20% entre 2016 e 2022. No caso do HPV, hoje o país já supera a média mundial entre adolescentes, com índices acima de 80%. Apesar disso, ainda há desinformação e preconceito. Vecina, que também foi um dos fundadores do SUS, reforça que a vacina deve ser aplicada antes do início da vida sexual.
4: Não adianta vacinar depois que a vida sexual começou, porque o vírus geralmente já terá penetrado no nosso organismo. Isso não significa, como dizem os mal entendidos, que é uma licença para praticar atos. Se trata de proteger os nossos futuros adultos de um câncer muito comum provocado pelo papilomavírus.
3: A campanha segue durante todo o mês de maio em todo o país. Mesmo após o fim da campanha, a vacina segue disponível nos postos ao longo de todo o ano para crianças e adolescentes de 9 a 14 anos. Para se vacinar, basta procurar uma unidade de saúde com documento com foto e a caderneta de vacinação. Nunca é demais relembrar que vacinas salvam vidas. E manter a vacinação em dia é proteger não só você, mas todos à sua volta. De São Paulo, Camilo Mota.
6: Vacinar contra HPV sempre foi muito Brasil. Ministério da Saúde, do lado do povo brasileiro.
1: É isso, vamos vacinar. Vacinas salvam. Agora 7h25, o relógio virou. Vamos seguir girando pelo que mais importa.
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1: Olha, o presidente Lula embarca hoje para os Estados Unidos, onde vai se reunir com o presidente Donald Trump amanhã em Washington. A Casa Branca confirmou esse encontro, diz que vai ser uma reunião de trabalho entre os dois presidentes. Não é uma visita de Estado, é uma visita de trabalho. O encontro bilateral será a única agenda de Lula lá nos Estados Unidos. A reunião vinha sendo planejada desde o início do ano, chegou a ser confirmada para março, mas acabou sendo adiada aí por conta da guerra lá no Oriente Médio, que envolve, né, diretamente os Estados Unidos. E entre os principais temas dessa conversa entre Lula e Trump estão as tarifas comerciais impostas pelos Estados Unidos sobre produtos brasileiros, o combate ao crime organizado e a cooperação na questão de minerais críticos, né, considerados estratégicos para tecnologias futuras. No campo econômico, o governo brasileiro está buscando aí discutir o chamado tarifaço, que ainda afeta alguns produtos, como aço, alumínio, cobre, móveis, além do risco de novas sanções comerciais por parte dos Estados Unidos. A reunião entre Lula e Trump acontece em um contexto de reaproximação diplomática e está buscando também fortalecer o diálogo político entre os dois países. É assunto aí pra gente nos próximos dias. Agora, 7h26, vamos para aquele convite, a nossa reflexão. Toda quarta-feira é assim, né?
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2: Gabriel Chalita chegando aqui com a gente já falava, hoje é o dia do nascimento de Freud, 6 de maio de 1856. A gente aproveita para falar sobre os sofrimentos que os seres humanos causam em outros seres humanos. Bom dia, Chalita.
9: Bom dia, Mauro. Bom dia, Stephanie. Bom dia aos nossos amigos. Olha que coisa interessante, Mauro. Freud diz o seguinte, que as três principais fontes de sofrimento dos seres humanos são: a primeira é a fragilidade do nosso próprio corpo. Então, o nosso próprio corpo nos causa sofrimento. A gente pode ter uma queda, a gente pode ter uma doença, o envelhecimento faz com que uma série de coisas que funcionavam de uma maneira não funcionem mais dessa mesma maneira. Então, a primeira causa de sofrimento é o próprio corpo humano ao ser humano. A segunda causa de sofrimento é a força da natureza. Ele começa dizendo a fragilidade do corpo e depois a força da natureza. Então, eu não posso enfrentar um terremoto, um maremoto, eu não posso enfrentar uma temperatura muito fria ou muito quente, sem as devidas proteções para isso. Isso causa sofrimento. Mas diz Freud, essas duas causas de sofrimento, elas me ajudam a pensar, inclusive, nas fragilidades que eu tenho e fazem parte de quem eu sou. Agora, nós deveríamos prestar atenção na terceira fonte de sofrimento, que é o sofrimento que um ser humano causa a outro sofrimento. Para Freud, aqui está a grande questão da felicidade ou da infelicidade na nossa vida. Eu não tenho controle sobre o tempo, sobre o meu corpo, eu não tenho controle sobre a sua natureza. Mas eu poderia refletir mais sobre as dores que eu causo em outras pessoas. Aqui, às vezes, a gente pensa que Freud está se referindo, né, às guerras, e é claro que guerras causam sofrimento a outras pessoas. Nas mãos de uns poucos, vidas de muitos vão embora, muitas vítimas. A gente tem violências que o noticiário mostra o tempo todo, a gente vê crescimento da violência contra a mulher, da violência contra a criança. Isso é sofrimento que o ser humano causa em outro sofrimento. Mas eu queria que a gente pensasse também nos sofrimentos cotidianos que nós causamos a outras pessoas. Às vezes uma palavra de desrespeito, um ato de injustiça, como é comum acusar pessoas de coisas que elas não fizeram. Imagina alguém que trabalha na casa de alguém que é acusada de um furto, porque sumiu uma correntinha e de repente se acha aquela correntinha. Olha o sofrimento que eu causo a um outro sofrimento. Na maneira com que eu não dou atenção a alguém, né? Estou lá na minha empresa e tem um estagiário que eu pedi para fazer um projeto, ele vem e mostra para mim, eu não olho para ele, eu estou no celular, o nervosismo daquela pessoa. Porque isso é importante, senão a gente fica pensando que Freud está dizendo desses grandes sofrimentos. Ele está falando dos sofrimentos cotidianos. Todos os dias eu tenho o poder de causar sofrimento em alguém ou de melhorar a vida de alguém. dependendo da capacidade de reflexão que eu tenho na minha relação com o outro. Às vezes eu faço uma série de coisas sem pensar e vou causando sofrimento. Aí quando eu paro e penso assim, nossa, por que eu tratei essa pessoa assim? Por que eu não deixei ela contar a história até o final? Por que eu liguei e fui agressivo com alguém? Por que eu fui injusto com alguém? Então, Mauro, Stephanie, é alguma coisa que a gente pode olhar para a gente mesmo, dar uma limpada dentro da gente e se perguntar, por que eu estou causando dor ao outro?
2: E muitas vezes a gente causa dor às pessoas que estão mais próximas da gente, que a gente gosta mais, né?
9: Exatamente, né, Mauro? Às vezes assim, é um filho que veio da escola e quer mostrar um desenho que ele fez. E ele falou, não, agora eu estou ocupado. E eu estou causando sofrimento no outro. Porque o meu problema parece tão grande que aquele problema dele não é nada, né? Mas para ele, aquele problema, na idade dele, é um problema. Então, prestar atenção no outro e prestar atenção nas minhas ações com relação ao outro me ajuda a causar menos sofrimento a esse outro que está do meu lado, que convive comigo.
2: Obrigado, Xalita. É, todo mundo pro divã agora. Obrigadão. Boa quarta para você.
9: Começou com o Diego falando de divã.
2: É o Supremo Tribunal Federal no divã e todo mundo vai junto pro divã. Obrigado, obrigado, uma boa quarta. Até semana que vem.
9: Tchau, tchau.
2: Stephanie, obrigado também. A Stephanie Alves segue com você com o noticiário do Distrito Federal. Boa quarta, Stephanie.
1: Valeu, Mauro. Até amanhã.
2: Até amanhã. Obrigado a você que nos acompanhou até aqui. Você fica com o noticiário da sua região. Eu sigo aqui com o pessoal de São Paulo. Você segue aí na sua região. E amanhã todos juntos e juntas a partir das 6:30. Obrigado. Boa quarta para você. Tchau, tchau.
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15: Neste Minuto Nova Brasil em Campo, vamos falar da Libertadores da América. Na noite de hoje, às 9:30, o Corinthians pega o Santa Fé na Colômbia, no estádio El Campín. O Timão lidera o grupo E com 9 pontos. O empate praticamente garante o Timão na próxima fase da Libertadores da América. Hoje também teremos, a partir das 9:30 da noite, o Fluminense na Argentina enfrentando o Independiente Rivadavia. Uma derrota praticamente elimina o time carioca da competição. Ele que é o lanterna do grupo C com apenas um ponto. E para fechar, nesta noite às 11 horas, no Chile, Universidade Católica recebe o Cruzeiro pelo grupo D. 3 times estão com 6 pontos. Universidade Católica, Boca Juniors e Cruzeiro. Weber Lima para o Minuto Nova Brasil em Campo.
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2: Nova Brasil. 7:35 desta quarta-feira, dia 6 de maio de 2026. Muito bom dia para você que está chegando aqui com a gente. Bom dia também para você que continua na sintonia da Nova Brasil. Está no ar o Jornal Nova Brasil, edição São Paulo. Eu sou o Mauro Tagliaferri. Te agradeço a você que está na nossa frequência em 89.7. Para você que nos acompanha pelo aplicativo da Nova Brasil. Também você que está no nosso canal no YouTube, Jornalismo Nova Brasil. Vamos falar aqui das notícias da região metropolitana de São Paulo, do estado de São Paulo. Se você quiser participar com a gente, você tem à sua disposição o nosso WhatsApp, que é o 11 943 805 100, para você mandar a sua notícia, sua informação, sua sugestão de pauta. 11 943 805 100.
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2: E vamos lá para os destaques de hoje da região metropolitana e de todo o estado de São Paulo. O Ministério Público abre nova investigação contra a Via Mobilidade após mais um trem ter saído dos trilhos em São Paulo. Airbnb inicia revisão de anúncios de imóveis para habitação social na capital. Governador Tarcísio de Freitas anuncia Felício Ramute como vice na chapa de reeleição. A Justiça investiga a obra de R$620 milhões no túnel na Sena Madureira, na zona sul da capital. E a rua Oscar Freire é parcialmente bloqueada para reintegração de posse nesta quarta-feira. Aliás, eu já vou te informando, em notícia de momento, a rua Oscar Freire é parcialmente bloqueada para reintegração de posse hoje. Quem vai passar de carro na região dos Jardins deve se atentar e, se possível, escolher um caminho alternativo. A Polícia Militar acompanha essa operação, que ocorre de forma pacífica. Esse processo se arrasta desde 2015, então atenção na região da Oscar Freire. A gente destaca também que o Ministério Público de São Paulo abriu um novo inquérito civil para investigar os recentes problemas nas linhas operadas pela Via Mobilidade em São Paulo. A apuração envolve as linhas 8 Diamante, 9 Esmeralda e também a linha 5 Lilás do metrô. O promotor Silvio Marques afirma que os novos episódios podem indicar descumprimento do termo de ajustamento de conduta firmado em 2023 entre o Ministério Público e a concessionária, após uma sequência de falhas logo depois da privatização das linhas da CPTM. Entre as denúncias recebidas pelo Ministério Público estão atrasos constantes, intervalos longos, falhas elétricas, falhas de sinalização, superlotação, falta de manutenção em trilhos, evacuação de passageiros, número insuficiente de trens nos horários de pico e composições sucateadas nos pátios. O caso mais recente aconteceu no último dia 27, com descarrilamento na linha 9 Esmeralda, perto da estação Berrini. Você lembra, a gente noticiou aqui para você. E desde que assumiu a operação, em 2023, a Via Mobilidade já acumula 4 descarrilamentos na linha 9 e 6 na linha 8. O inquérito também cita problemas na linha 17 Ouro do Monotrilho, inaugurado recentemente, e que já apresentou falhas operacionais durante o período de testes. A Agência Reguladora de Transportes de São Paulo, a Artesp, informou que pediu relatórios técnicos à concessionária e poderá aplicar multas que variam de R$ 40 mil até R$ 4 milhões, caso sejam comprovadas falhas contratuais. 7:40, vamos falar do tempo com a Maria Clara Sasaki.
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18: Olá, Muito bom dia, Mauro. Bom dia também a todos que nos acompanham. Mauro, a presença de uma massa de ar seco pelo sudeste do país deixa esta quarta-feira com predomínio de sol, principalmente no período da tarde, baixos índices de umidade relativa do ar, e a gente já começa a observar, especialmente aqui na região da capital paulista, região de Campinas, grandes cidades, a gente já começa a observar no horizonte aquela camada mais escura, que é a camada de concentração de poluentes. Como o ar está muito parado, essa poluição acaba ficando concentrada ali no horizonte e é possível observar essa camada mais escura. Isso vai acontecer hoje e vai acontecer também nos próximos dias, até pelo menos o final de semana. Entre sábado e domingo, passa uma frente fria aqui pelo sudeste do país e tem potencial para mudança no tempo. Tem condições para pancadas de chuva, essa chuva acaba dissipando um pouco essa camada de poluição e devemos ter também uma queda significativa, tanto na temperatura mínima quanto na temperatura máxima. Lá para o Dia das Mães, podemos ter temperaturas mais baixas. Então, quem estiver planejando ir para a Serra da Mantiqueira, sul de Minas, vai encontrar uma condição ideal para aproveitar os passeios ali da região. Por enquanto, hoje, temperaturas elevadas, máxima de 30 graus em São Paulo, 28 na Baixada Santista e até 34 graus em Araçatuba. Maria Clara Sasaki, da Tempo Ok Meteorologia, para a Nova Brasil.
2: E do tempo a gente vai para o trânsito.
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2: Cadu Rodrigues, as suas informações. Bom dia para você.
20: Bom dia, Mauro. Para você e para todo mundo que está ouvindo aqui o Jornal da Nova Brasil, né? Vamos falar do sistema Anhanguera Bandeirantes. Se você vem de Campinas e Jundiaí ali e acessa a rodovia Anhanguera, vai diminuir a velocidade na região de Jundiaí, tem tráfego intenso por ali, mas a partir do quilômetro 25 até o 22, depois do rodonel ali, aí você perde um pouquinho de tempo, o tráfego está um pouco mais carregado ali, o motorista tem que ter paciência. Melhora e volta a ficar lento mais uma vez do 15 até o acesso a Tietê. Pela Bandeirantes tem problemas ali a partir do quilômetro 17 e aí trava tudo e vai iniciando e para mais para do que anda até a chegada à marginal. Na direção do interior, as duas rodovias vão oferecendo boas condições. 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Volto já já, viu, Mauro, para a gente falar um pouquinho mais sobre o trânsito.
2: Combinado, Cadu, até já. Agora o nosso tema é imposto de renda. Como é que é possível para pais separados deduzir despesas de saúde com o filho que mora com a mãe? Como é que faz isso? Quem é que paga? Quem é que deduz? Esse é o tema da entrevista que o Heródoto Barbeiro apresenta pra gente.
21: Caso de pais separados, é possível ou não deduzir despesas de saúde com o filho que mora com a mãe? O pai pode ou não fazer essa dedução? Na dúvida, nós recorremos ao advogado, doutor Guilherme Pedroso, Guilherme Pedroso da Silva, que é um advogado, tributarista e professor de direito.
22: Respondendo aqui objetivamente a tua pergunta, sim, pais separados, eles podem sim estar realizando a declaração de imposto de renda, deduzindo lá do seu imposto a pagar aquele seu filho em razão da sua dependência. O que aqui é importante que os telespectadores compreendam e observem quando da realização desta dedução do imposto de renda. Primeira questão é a seguinte: não existe qualquer tipo de limitação para efeitos de declaração estar morando ou não na residência daquele que quer declarar como dependente. Portanto, aqui não existe uma limitação geográfica para efeitos de dedução de imposto de renda. Agora, o que, que não pode ocorrer? Efetivamente, o que não pode ocorrer é ambos os pais separados estarem declarando como dependente o mesmo dependente, ou seja, apenas um poderá estar declarando, independentemente, repito, se este mora ou não mora, reside ou não reside, junto daquele pai que quer declarar a relação de dependência para ter um fator redutivo na sua declaração de imposto de renda.
21: Entendo. Agora, doutor Guilherme, quer dizer, vale também, para o outro lado, ou seja, se o filho mora com o pai e se a mãe pagou o tratamento do filho, ela também pode fazer a mesma coisa, fazer a mesma dedução no imposto de renda dela.
22: Sim, desde que o pai não faça. Não pode haver aqui a o cruzamento, ou seja, ambos realizando a dedução. Portanto, aqui a dedução cabe a quem de direito realizou a despesa, mas desde que conste como dependente. O que, que está ocorrendo na prática, até para que os telespectadores compreendam, a mãe, para efeitos de dedução do regime simplificado, deduziu lá do seu imposto, declarando aquele seu filho como dependente, e o pai, que paga a pensão e o pensionamento, além do pensionamento, o plano de saúde, ele também realizou a dedução. E aí, o que, que aconteceu? A Receita Federal acabou por glosar aquelas deduções realizadas por parte do pai, uma vez que a mãe já havia declarado aquele menor como seu dependente. Então, o que, que não pode ocorrer aqui é o cruzamento de dependências, ou seja, ele é dependente de quem? Quem paga as suas despesas é deste que terá a possibilidade de realizar a dedução do imposto quando da sua declaração de ajuste.
21: Agora, doutor Guilherme, quando pode ocorrer um caso como esse que você acabou de explicar aqui para a gente, quem é que decide? É uma decisão administrativa por parte da Receita Federal ou vai ter que recorrer à Justiça Comum?
22: Bom, uma vez realizado o cruzamento por parte da Receita e verificado que ambos os pais declararam aquele menor como dependente, efetivamente ela vai se utilizar da glosa, ou seja, da impossibilidade de utilizar daquelas despesas como efeito de dedução, e instaura um procedimento administrativo notificando o cliente, o contribuinte, desculpa, para em primeiro momento fazer o quê? Para que o contribuinte apresente esses recibos, esses comprovantes de pagamento efetivos, para possibilitar assim a dedução. Se mesmo assim não for aceitos aqueles documentos juntados pelo contribuinte, instaura-se um procedimento administrativo, certamente a Receita lança o imposto de renda complementar, e aí cabe a nós, advogados, realizarmos a defesa ao contribuinte, inicialmente na esfera administrativa, e se não suprir efeitos, aí sim a gente precisa socorrer do Poder Judiciário, a fim de buscar esse olhar do Poder Judiciário como forma de permitir a dedução.
21: Perfeito. Doutor Guilherme, ficou claríssimo. Muito obrigado pela gentileza por nos atender aqui. Eu quero chamar a sua atenção porque nós temos também aqui mais informações.
2: Temos o nosso resumão com as principais notícias de hoje. A gente começa dizendo que a plataforma Airbnb, que é aquela plataforma para você alugar imóveis por temporada, iniciou uma revisão de anúncios na capital paulista e pode remover aqueles imóveis que são classificados como habitação social. Essa medida segue uma lista enviada pela Prefeitura de São Paulo no contexto de uma CPI que investiga irregularidades em moradias populares. São moradias que eram destinadas à habitação popular, foram compradas por investidores e que usam essas moradias para aluguéis e para ganhar dinheiro em cima dessas moradias. Desde 2025, um decreto municipal proíbe o aluguel de curta temporada nesses imóveis. A empresa afirma que está analisando possíveis inconsistências com base nos dados oficiais. Vereadores apontam falhas na lista e dificuldades para fiscalização. A ação pode levar à retirada de anúncios nos próximos dias. O Ministério Público de São Paulo abriu inquérito para investigar possíveis irregularidades no projeto do túnel Sena Madureira, na Vila Mariana, zona sul da capital. A obra, estimada em R$ 622 milhões, é defendida pelo prefeito Ricardo Nunes como solução para melhorar o trânsito no local. O Ministério Público quer apurar falhas técnicas e impactos urbanísticos. Vereadores da oposição afirmam que existem alternativas mais baratas e sustentáveis para a região. Em 2024, quando a obra começou de maneira rápida, foram derrubadas quase 200 árvores adultas, incluindo espécies nativas e exóticas. Segurança Pública. A cidade de São Paulo registrou 963 roubos de alianças no primeiro trimestre desse ano, uma média de 11 casos por dia. O número representa alta de 7% em relação ao ano passado e de 86% na comparação com 2024. Especialistas apontam que a valorização do ouro aumentou o interesse de criminosos por esse tipo de crime. A polícia afirma que reforçou o policiamento e defende fiscalização mais rigorosa sobre o comércio ilegal de ouro.
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2: O governador Tarcísio de Freitas confirmou Felício Ramute como vice em sua chapa à reeleição ao governo de São Paulo. Felício Ramute já é o atual vice, fica então confirmado na chapa que vai se candidatar à reeleição. Tarcísio também anunciou André do Prado e Guilherme de Ritchie como nomes que disputarão vagas ao Senado pela mesma aliança. A escolha do vice vinha sendo disputada pelo PL, pelo PSD e pelo MDB em meio a articulações políticas nos bastidores. Durante esse evento, Tarcísio fez críticas ao ex-ministro Fernando Haddad, possível adversário na disputa estadual, Fernando Haddad, que é o pré-candidato pelo PT. As definições reforçam a configuração inicial das principais chapas para a eleição de 2026 no estado. Mais um caso policial aqui no jornal Nova Brasil. Alessandro Martins dos Santos, de 21 anos, apontado como mentor de um estupro coletivo contra duas crianças na Zona Leste de São Paulo, foi transferido da Bahia para a capital paulista. O suspeito foi preso no interior do estado baiano, onde passou por exame no IML e seguirá para um centro de detenção. Ele é o único adulto envolvido no crime, que também teve a participação de 4 adolescentes. A investigação aponta que o suspeito teria gravado e divulgado as imagens do abuso, divulgado em redes sociais, o que ampliou a repercussão do caso. A polícia agora tenta identificar outras pessoas que compartilharam o material nas redes sociais, porque isso, pessoal, também é crime. Você compartilhar as imagens de um abuso sexual é crime. As autoridades também apuram possíveis ameaças às famílias das vítimas. 7h52, vamos falar de esporte. Jorge Vinícius está chegando.
4: Com gols de Flaco Lopes no primeiro tempo e Ramon Sosa no segundo tempo, o Palmeiras derrotou ontem à noite em Lima, no Peru, o Sporting Cristal por 2-0. Com esta vitória, o Verdão assume a liderança do Grupo F com 8 pontos da Libertadores e permanece invicto em 4 jogos. São 2 vitórias e 2 empates. O Palmeiras encaminha, sim, a sua classificação às oitavas de final da competição sul-americana. Hoje à noite, quem joga é o Corinthians, que tem 100% de aproveitamento na Libertadores. 3 jogos, 3 vitórias, com 9 pontos, o Timão lidera o Grupo E e vai enfrentar hoje às 21 horas e 30 minutos no estádio El Campín, o Independente Santa Fé na Colômbia. Já pela Copa Sul-Americana, o Santos ontem à noite tropeçou de novo, empatou no Paraguai em 1-1 diante do Recoleta. Neymar fez o primeiro gol para o Peixe, que sofreu gol de empate já nos acréscimos no segundo tempo. O Santos permanece com apenas 3 pontos, sem vencer na Sul-Americana e na lanterna do Grupo D.
2: Casos de justiça. A Justiça de São Paulo rejeitou o laudo de sanidade mental do ex-juiz José Eduardo Franco dos Reis. Ele é acusado de usar por mais de 40 anos a identidade falsa de Edward Albert Lancelot Dodge Canterbury Caterham Wickfield. Durante 40 anos ele usou esse nome. A defesa apontou inconsistências no documento elaborado pelo Instituto de Medicina Social e de Criminologia de São Paulo. Então vai ser preciso realizar uma nova perícia. Esse caso ocorre aí em segredo de justiça. O Ministério Público acusa o ex-magistrado por falsidade ideológica e uso de documento falso. Se eu ler de novo o nome, vou estourar o tempo do jornal. Então não vou ler de novo. Notícias que vêm do interior do estado. 2 ônibus foram incendiados durante uma manifestação em Guarulhos. Guarulhos não é bem interior, aqui na Grande São Paulo, né? Então vamos lá. 2 ônibus foram incendiados numa manifestação em Guarulhos ontem à noite. O ataque ocorreu na rua Jamil João Zarif e levou à interdição total da via, o que causou congestionamento. Não há confirmação de feridos. Moradores apontam que o protesto pode estar ligado a uma ação policial recente que terminou com a morte de dois homens. E um canil exclusivo para cães com deficiência foi inaugurado em Ribeirão Pires, na Grande São Paulo. O espaço, criado pelo Instituto Caramelo, conta com estrutura adaptada, como rampas, área de soltura e ambiente climatizado. Essa iniciativa busca melhorar a qualidade de vida dos animais e aumentar aí as chances de adoção. O local também oferece atendimento veterinário no próprio canil, reduzindo então a necessidade de deslocamento. Então é um canil para cães com deficiência, inaugurado lá em Ribeirão Pires, aqui na região da Grande São Paulo. E o trânsito na região da Grande São Paulo? As informações com o Cadu Rodrigues.
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2: São boas notícias ou más notícias, Cadu?
20: Ah, depende de onde você tá. Se você tá ali na zona sul, tipo, quer sair da região do Jabaquara para chegar a Marginal Pinheiros, aí eu não tenho boas notícias não, viu? Porque a Bandeirantes, a principal saída, né, pelo menos a mais utilizada ali, tá complicada. Quem sai lá do Jabaquara, logo depois da passagem ali pelo viaduto de Jabaquara, já vai encontrar problema. E vai nesse ano e para até a chegada Praça Carananduba, ou seja, quase toda a extensão da Bandeirantes com problemas, né? Mas dá para fugir ali pela Pedro Bueno, jornalista Roberto Marinho. Não tá aquelas coisas assim que eu diria, nossa, tá com o caminho livre, mas tá melhor do que a Bandeirantes agora para você fazer esse trajeto. Agora, boas notícias, já que você falou disso, para quem sai da Marginal Pinheiros e quer chegar à região do aeroporto, a região do Jabaquara, e pode escolher, tanto a Bandeirantes quanto a jornalista Roberto Marinho vão oferecendo boas condições na manhã dessa quarta-feira. 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Mauro, vamos tomar um café? Já a gente volta para falar mais do trânsito.
2: Boa, bom café para você, Cadu, e até já.
20: Até já.
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2: E olha, saiu agora há pouco mais uma pesquisa nacional, Meio Ideia, o Instituto Ideia e também o jornal eletrônico Meio divulgaram mais uma pesquisa para eleição presidencial. Nos cenários de segundo turno, existem aí empates técnicos entre o presidente Lula e outros candidatos. No primeiro cenário, Lula empata com Flávio Bolsonaro tecnicamente. Flávio Bolsonaro 45,3%, Lula 44,7%. No outro cenário, Lula tem 44,7% e Ronaldo Caiado, do PSD, 40%. Um terceiro cenário mostra Lula com 44% e Romeu Zema, do Partido Novo, com 39%. E um quarto cenário ainda aponta Lula, e já não existe mais empate, com 44,7%, Aldo Rebelo, da Democracia Cristã, 24%. Cenário 5, Lula 44,7%, Renan Santos, do Missão, 27,6%. No cenário 6, o confronto é com o ex-governador e ex-ministro Ciro Gomes, do PSDB. Lula com 44%, Ciro Gomes com 34,5%. São todos cenários de segundo turno da pesquisa Meio Ideia. Nas pesquisas aí, nos cenários de primeiro turno, existem aqui vários cenários. Em todos os cenários, o presidente Lula lidera. São dois cenários, na verdade. No primeiro, ele lidera com 40%, seguido por Flávio Bolsonaro com 36%, Ronaldo Caiado 5,6%, Romeu Zema 3, Ciro Gomes 2,3. No segundo cenário de primeiro turno, Lula tem 33,4%, Flávio Bolsonaro 20%, Jair Bolsonaro 4%, Ronaldo Caiado 3,7%, Romeu Zema 3% para Romeu Zema. Essa pesquisa Meio Ideia entrevistou 1.500 eleitores por telefone entre os dias 1 e 5 de maio. A margem de erro é de 2,5% e o intervalo de confiança é de 95%. O levantamento foi financiado com recursos próprios e está registrado no Tribunal Superior Eleitoral. 8 horas em ponto, com isso a gente termina aqui essa edição do Jornal Nova Brasil, edição São Paulo. Amanhã, a partir das 6h30, a gente se encontra em edição nacional. Às 7h30 a gente fala aqui com o nosso quadradão da região metropolitana de São Paulo. Você fica agora com Sob Medida. A Camila Lizac está chegando com o melhor da música brasileira, tradição aqui da Nova Brasil. Boa quarta para você, obrigado e até amanhã.
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5: Tema da semana: ser mãe, saúde e cuidados em cada fase. Doutora Ana Carolina Torquato Dantas, quais cuidados são essenciais na gestação?
6: O mais importante para a gente pensar em gestação saudável é o que ocorre antes da gestação. Então é muito importante que a gente faça uma consulta pré-concepcional. Essa consulta vai acabar investigando as patologias que já existem e iniciar a suplementação com ácido fólico. A importância do ácido fólico é que ele previne uma malformação fetal na coluna do bebê. Serão novamente abordados todo o antecedente dessa paciente, se ela tem alguma doença, se os familiares dela têm alguma doença. Serão solicitados vários exames a fim de se esclarecer se ela já tem alguma patologia, uma anemia ou uma diabetes gestacional que eu preciso começar esse tratamento e fazer um ultrassom para datar essa gestação, certo?
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1: Olá, olá, excelente manhã de quarta-feira para você que sintoniza aqui na Mais Que Moderna Brasileira. Essa é a Nova Brasil FM, uma empresa do grupo Tati de Comunicação. Para você que acompanha a gente pelo aplicativo, pelo rádio também, né? Pelo seu radinho e também pelo site novabrasil.com para todo o Brasil, aliás, para todo mundo. Eu sou Camila Lizac, te acompanho nesta manhã e durante essa hora você curte o melhor da música brasileira sem intervalos comerciais. É uma hora direto e a gente começa com ela, Marisa Monte. Ainda lembro.

FM mais que moderna brasileira, capital inicial, primeiros erros, marcando presença aqui no Sob Medida, agora 8h46. 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Por aqui a gente segue com o melhor da música.

0: Aqui Nova Brasil FM Mais, que moderna brasileira. Esse é o Cazuza, Solidão Que Nada. Antes ainda, Jorge Benjor. 8h54, termina aqui o Sob Medida.
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0: O presidente Lula embarca hoje para os Estados Unidos, onde se reunirá com o presidente Donald Trump amanhã em Washington. A Casa Branca confirmou o encontro e disse que será uma reunião de trabalho entre os dois presidentes. O encontro bilateral será a única agenda de Lula no país. E na Câmara dos Deputados, a comissão especial que discute o fim da escala 6x1 ouve hoje o ministro do Trabalho, Luiz Marinho. O objetivo é debater os critérios para a implementação da redução da jornada. Nova Brasil FM, 8h55.
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8: Caminho tá bastante ruim pelo sistema Anhanguera Bandeirantes na chegada Marginal Tietê, viu? Pela Anhanguera, entre o 25 e o 22, tem lentidão. Depois do 15, até o acesso à Marginal Tietê. Pela Rodovia dos Bandeirantes, a partir do quilômetro 20, o motorista encontra o caminho todo travado até o acesso à Marginal. Se você vai na direção do interior, as duas rodovias vão funcionando bem. 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
0: E atenção, você que enviou mensagem para concorrer ao par de ingressos para assistir Flávio Venturini no camarote do Cavern Club. Atenção você, Valéria Mola Falcão, final do telefone 2007. Valéria Mola Falcão tá levando então um par de ingressos para curtir demais esse showzaço do Flávio Venturini que vai rolar no camarote do Cavern Club. Parabéns, a produção vai entrar em contato.
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0: Sendo Farol 9:17, a gente volta já com o melhor da música pra você. Nova Brasil.
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2: Com Sandro Bonaz.
3: Uma mãe me fez uma pergunta curiosa esses dias. Ela disse: Sandro, a gente trabalha tanto, tem tão pouco tempo, como a IA pode me ajudar a criar os meus filhos? Eu propus uma reflexão para essa mãe, porque pensa comigo, a nossa carreira dura décadas, mas a convivência diária com os nossos filhos é assim, um sopro. Cerca de 90% do tempo que passamos com eles na vida inteira acontece até os 18 anos de idade. Depois, o tempo se divide em almoços de domingo e festas de fim de ano. É muito rápido e esse tempo não volta. Então, quem deve ter o privilégio de preencher esse tempo que é tão curto? Você ou inteligência artificial? Minha sugestão é: use IA no trabalho, ganhe produtividade, reduza o cansaço, justamente para você poder chegar em casa com energia para estar presente de verdade, para ouvir, para brincar. Não para brigar tanto. Seja você o algoritmo da vida dos seus filhos.
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Aqui na Mais Que Moderna Brasileira, som da Legião Urbana, eu sei, Nova Brasil FM, agora 9h32. E o Samba Nova completa 10 anos e vai ter festa, viu? 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Garanta o seu ingresso em ticket360.com. 9h33, agora seguimos com Ivete Sangalo.

0: melhor da música brasileira para você aqui na Nova Brasil FM. Voltamos já com mais.
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3: Sim, sim, sim, ouvintes da Nova Brasil, hoje eu tô aqui para falar de uma oportunidade de emprego inusitada que surge em eventos como a Copa do Mundo. Eu já vi gente que vai trabalhar em hotel, vai ajudar a levar turistas para viagem num país da Copa, mas esse emprego que eu estou vendo agora, eu nunca tinha visto antes. A Fox Sports anunciou a criação de uma vaga para quem deseja acompanhar todos os jogos da Copa do Mundo e fazer uma cobertura, quase como se fosse uma espécie de central do torcedor individual. Ele vai ter que fazer, além de acompanhar os jogos, né, produzir conteúdo nas redes sociais durante a competição, compartilhar reações e análises e também momentos marcantes. E o cidadão ou cidadã que for escolhido para preencher essa vaga vai ganhar $50 mil durante o evento. Quase R$250 mil para fazer esse trabalho que eu faria de graça, viu, Fox? Mas então, é uma daquelas oportunidades que a nova economia traz para a gente, né? O mundo totalmente conectado, não preciso mais levar a pessoa ali. Ela pode simplesmente assistir aos jogos e fazer todo esse trabalho, desde que ela faça bem.
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0: SIC Portugal, trem azul, agora falta 10 minutos para as 10 da manhã.
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0: E vamos pegar a estrada com o rei Roberto Carlos e o clássico As Curvas da Estrada de Santos. Lançado originalmente em 1969, no icônico álbum Roberto Carlos, essa canção é fruto da parceria imbatível com o tremendão Erasmo Carlos. A faixa é um marco na transição da Jovem Guarda para uma sonoridade

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1: 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Roberto Carlos no arquivo Nova Brasil de hoje. 9h55.
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1: O presidente Lula tem até hoje, até a noite de hoje, para promulgar a derrubada dos vetos ao PL da dosimetria aprovada pelo Congresso Nacional na última semana. Segundo o ministro das Relações Institucionais, José Guimarães, Lula não deve assinar a promulgação. E termina hoje também o prazo para tirar ou regularizar o título de eleitor. Quem passar da data de hoje com pendências no título ou não tirar o título, não vai conseguir votar nas eleições de outubro. Se você já tem biometria cadastrada, pode fazer tudo pela internet, no autoatendimento da Justiça Eleitoral.
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6: Neste Minuto Nova Brasil em Campo, vamos falar da Copa Sul-Americana. Dois brasileiros, dois cariocas entram em campo na noite de hoje. Às 7 horas, o Vasco vai até o Chile enfrentar o Audax Italiano. No Grupo G, neste momento, Vasco, Olímpia e Audax tem 4 pontos e, lógico, a briga aí é pela liderança do grupo. Pelo grupo E, o Botafogo, que lidera com 7 pontos, enfrentará o Racing da Argentina, jogo no Engenhão. O Racing, que tem 4 pontos, portanto, uma vitória do Botafogo praticamente sela a classificação do clube da Estrela Solitária à próxima fase da competição. Weber Lima, para o Minuto Nova Brasil em Campo.
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0: Skank Negrali. Ainda gosto dela. Agora 10h18, a gente volta já com mais música pra você.
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0: Nova Brasil FM, mais que moderna brasileira. Roberta Campos, o Leãozinho, agora 10h37. 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

0: Zé Cabaleiro, Alma Nova. Agora 10h54.
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0: E no Arquivo Nova Brasil, vamos com um balanço irresistível e o cheirinho de Nordeste de Feira de Mangaio. Lançado originalmente ao vivo em 1977, no disco de Sivuca e Rosinha de Valença, esse baião maravilhoso nasceu da parceria entre o mestre Sivuca e sua esposa, Glorinha Gadelha. Mas foi em 1979 que a obra ganhou o Brasil de vez e foi eternizada na voz de Clara Nunes, no álbum Esperança. A interpretação da guerreira transformou a faixa em um clássico absoluto, celebrando

0: 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Clara Nunes, Beira de Mangaio. Agora 10h58.
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0: E vamos com as notícias do dia com ela, Duda Travalin, que está aqui nos nossos estúdios.
2: Bom dia, Camila. Bom dia, ouvinte da Nova Brasil. A Justiça Federal publicou hoje no Diário Oficial da União lei que cria novas varas federais no Amazonas e no Mato Grosso do Sul. A medida tem como objetivo ampliar e interiorizar o acesso aos serviços da justiça nessas regiões. E um navio de cruzeiro de luxo foi atingido por um surto de hantavírus e retido por dias na costa de Cabo Verde. Segundo a OMS, 3 pessoas, 2 delas gravemente doentes, foram retiradas hoje da embarcação. Até o momento, 3 pessoas morreram atingidas pela doença durante a viagem, Camila.
0: Tá certo, Duda. Muito obrigada pelas informações e você continue com a gente. Eu, Camila Lizac, tô indo nessa. Agradeço a companhia e sua sintonia e te deixo com ela, Ana Pellicer, o melhor da música brasileira.
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11:03. Bom dia! Como que você tá? Tudo bem? Chegamos aqui no meio da semana já, hein? Quarta-feira. Hoje é 6 de maio de 2026. Obrigada pela companhia, obrigada por ter escolhido a Nova Brasil para fazer parte da sua vida. Se a gente ainda não se conhece, muito prazer. Eu sou a Ana Pellicer e vamos juntos e juntas até as 16h, sempre com o melhor da nossa música. Aqui na Nova Brasil FM, uma empresa do Grupo Tati de Comunicação, abrindo muito bem com retratos e canções, Sandra Sá.

0: pela Nova Brasil, Fábio Júnior. Teve também som da Marina Lima, francesa, mais que moderna, brasileira, 11:21.
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4: Neste Minuto Nova Brasil em Campo, vamos falar da Libertadores da América. Na noite de hoje, às 9:30, o Corinthians pega o Santa Fé na Colômbia, no estádio El Campín. O Timão lidera o grupo E com 9 pontos. Um empate praticamente garante o Timão na próxima fase da Libertadores da América. Hoje também teremos, a partir das 9:30 da noite, o Fluminense na Argentina enfrentando o Independiente Rivadavia. Uma derrota praticamente elimina o time carioca da competição, ele que é o lanterna do grupo C com apenas 1 ponto. E para fechar, nesta noite às 11 horas, no Chile, Universidade Católica recebe o Cruzeiro pelo grupo D. 3 times estão com 6 pontos: Universidade Católica, Boca Juniors e Cruzeiro. Weber Lima para o Minuto Nova Brasil em Campo.
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1978, no álbum homônimo. O Sobra Prima foi composta originalmente para o musical Ópera do Malandro, peça inspirada no clássico de Bertolt Brecht. Na canção, Chico faz uma crônica magistral sobre a transformação da figura do malandro, aquele da boemia e da navalha, dá lugar ao malandro oficial de gravata, capital e influência política.

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2: A saúde não é definida apenas como ausência de doenças. A Organização Mundial da Saúde a define como um estado completo de bem-estar físico, mental e social. Algo especialmente importante na maturidade. Aliás, falando em longevidade na população com mais de 60 anos, o Brasil segue envelhecendo. Segundo o IBGE, em 2070, seremos cerca de 38% nesta faixa etária. Esse cenário reforça a importância do cuidado com a saúde respiratória, já que com o passar dos anos, o sistema imunológico tende a ficar mais fragilizado, aumentando o risco de gripes, infecções, como o vírus sensicial respiratório, o VSR, e, em alguns casos, complicações como as pneumonias. O vírus sensicial respiratório tem prevenção através de vacinação. Além disso, obviamente, outros hábitos fundamentais de prevenção, como lavagem de mãos e ambientes ventilados. Dúvidas, incluindo questões relacionadas à vacinação, devem e podem ser discutidas com seu médico.
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0: Ah, teve também o som do Seu Jorge, Carolina.
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0: A Polícia Civil do Distrito Federal investiga 9 pessoas suspeitas de fraudes com o jogo do Tigrinho, esquema ligado a apostas online. Segundo a apuração, o dinheiro era desviado sem que apostas reais fossem realizadas. A justiça bloqueou cerca de 11 milhões das contas dos investigados. Mudando de assunto, o desmatamento no Brasil caiu 42% no ano passado e ajudou a reduzir em 36% a perda de florestas tropicais no mundo. O país teve queda puxada pela retomada de políticas ambientais e aumento da fiscalização. Apesar da melhora, o nível ainda é alto e 77% das perdas globais foram causadas por incêndios. Mais que moderna, brasileira. Agora meio-dia, mais um minuto, já, depois do intervalo, tem Sob Medida.
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2: 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Olha, atenção com a Radial Leste, viu? Lá da Praça de Vinolândia até pelo menos a região ali do metrô Carrão, o motorista encontra problemas. Tem tráfego intenso, pontos de parada e tráfego carregado também. Paciência ali, viu? Melhora um pouquinho, mas do viaduto Bresser até a ligação, o ouvinte vai encontrar lentidão novamente. Esse trecho final dá para fazer pela Celso Garcia e Rua do Gasômetro, no sentido Zona Leste, caminho bom agora pela Radial. 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
1: Meio-dia, mais 5 minutos. Excelente início de tarde de quarta-feira, 6 de maio de 2026. Obrigada pela companhia. Seguimos juntos aqui, curtindo sempre o melhor da nossa música, da música popular brasileira. E nessa edição do Sob Medida, tem Djavan, tem Cazuza, Roupa Nova e muito mais. Chega de spoiler, né? Bora, começando com Cássia Eller, Por Enquanto.

aqui pela Nova Brasil. Teve também o Cazuza com o codinome Beija-Flor. Agora meio-dia mais 22 minutos. Uma linda tarde de quarta-feira para você. Obrigada pela companhia. 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Dá tempo ainda, hein? Seguindo aqui no Sob Medida, agora com som acústico do Roupa Nova, seguindo no Trem Azul.

0: Roberta Campos Lumiar aqui pela Nova Brasil.
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0: E agora a gente volta para o ano de 1982. A gente vai recordar um grande sucesso da banda 14 Bis, que faz parte do disco Além Paraíso, a belíssima canção Linda Juventude. A composição é do Flávio Venturini em parceria com o seu companheiro de Clube da Esquina, Márcio Borges. Essa canção fala sobre as belezas de uma fase tão importante da vida, de lembranças de um tempo bom. Na canção, eles citam momentos que passaram com o pessoal do Clube da Esquina durante sua juventude em Minas Gerais. Então, bora recordar? Linda Juventude, 14 Bis, aqui no Arquivo Nova Brasil.

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0: Chegando aqui no arquivo Belchior, o gênio, com a canção Medo de Avião. Essa canção foi lançada no ano de 1979 no álbum Era Uma Vez um Homem e o Seu Tempo. É uma das joias mais queridas da discografia do rapaz latino-americano. Uma letra que mistura angústia urbana com uma pitada de ironia sobre o cotidiano. Belchior transformou o receio de voar em uma metáfora sobre os próprios medos e incertezas da vida moderna.

0: Nando Reis, me diga aqui pela Nova Brasil, agora 1h19. Ó, e eu digo uma coisa pra você, que daqui a pouquinho, a partir das 14 horas, 2 da tarde, quem vai estar ao vivaço aqui nos estúdios da Nova Brasil, batendo um papo com a gente, é o cantor e compositor Leone. Imperdível, hein? Já, já. 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
2: A saúde não é definida apenas como ausência de doenças. A Organização Mundial da Saúde a define como um estado completo de bem-estar físico, mental e social. Algo especialmente importante na maturidade. Aliás, falando em longevidade na população com mais de 60 anos, o Brasil segue envelhecendo. Segundo o IBGE, em 2070, seremos cerca de 38% nesta faixa etária. Esse cenário reforça a importância do cuidado com a saúde respiratória, já que com o passar dos anos, o sistema imunológico tende a ficar mais fragilizado, aumentando o risco de gripes, infecções, como o vírus sensicial respiratório, o VSR, e, em alguns casos, complicações como as pneumonias. O vírus sensicial respiratório tem prevenção através de vacinação. Além disso, obviamente, outros hábitos fundamentais de prevenção, como lavagem de mãos e ambientes ventilados. Dúvidas, incluindo questões relacionadas à vacinação, devem e podem ser discutidas com seu médico.
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0: Acústica com Titãs e Isa aqui pela Nova Brasil. Teve também a Célia Duncan, Enquanto Durmo, Mais Que Moderna, Brasileira 1h39.
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0: Cais Frejá. Teve também mosca com mulher.
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0: Pela primeira vez, o Brasil conquistou o título First World Championship 2026, um dos maiores campeonatos de robótica para jovens do mundo, realizado no Texas. A vitória inédita foi alcançada pela equipe Amigos Droids, de Minas Gerais, formada por estudantes de 14 a 18 anos, que se destacaram ao desenvolver um robô resistente e flexível, sem uso de peças metálicas, superando, gente, atenção, 1000 equipes e mais de 50 mil participantes. Parabéns para a equipe Amigos Droids, os mineirinhos. Coisa boa, né? Agora a gente muda de assunto. O Tribunal Superior Eleitoral lançou o mascote da urna telefônica, batizado de Pilili, eu acho que é assim, que lembra o barulho de confirmação quando finalizamos o nosso voto. Você lembra? Pilili, é, acho que é isso aí mesmo. A novidade faz parte das comemorações que marcam os 30 anos do sistema eletrônico de votação no país e tem o objetivo de virar um símbolo da democracia, assim como o Zagotinha. Zagotinha, lembra do Zagotinha? Pois é, ele é usado como símbolo nas campanhas de vacinação. Bom demais. 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Agora faltando um minuto para as 14h. Atenção, já já, hein? Depois do intervalo, quem tá aqui já ao vivo e ele já pode até falar um oizinho pra gente, é o cantor e compositor Leone. Oi.
2: Alô. Alô, todo mundo ligado na Nova Brasil. Já tô por aqui.
0: Já tá por aqui e, ó, daqui a pouquinho um bate-papo super gostoso com o Leone aqui nos estúdios da Nova Brasil ao vivaço. Até já, então. Um minuto pras duas.
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0: você e tá linda mesmo. O estúdio tá lindo, cheio de gente bacana, porque hoje vai ter aqui um bate-papo super especial, que é com ele, um dos grandes nomes da nossa música, da música brasileira, cantor, compositor e dono de tanto sucesso, gente, que faz parte aqui da nossa programação diariamente e que atravessam gerações. Ele marcou época no Kid Abelha, seguiu carreira no Heróis da Resistência e construiu uma trajetória sólida com músicas que falam direto ao coração. Isso tem mais de 40 anos já, né?
1: Tem 83. Quer dizer, até começamos antes, mas foi o primeiro single que a gente lançou, que a Abelha lançou, foi em 83.
0: 83. Bom, ele já falou, você já ouviu a voz dele. Esse garoto, Leone, bem-vindo, Leone.
1: Obrigadíssimo.
0: Que honra.
1: Feliz de estar de volta aqui. Eu já conheço, vocês mudaram há pouco tempo, mas eu já tinha vindo aqui. Já estou me sentindo em casa.
0: Mas já está em casa. Fique à vontade. Se quiser mais água, tomar um suco, fique à vontade, viu? A gente providencia para você. Leone, você tem mais de 200 canções gravadas. Entre elas, Garotos 2, que a gente está ouvindo aqui, ó.
2: Perto de uma mulher.
0: É, são só garotos. Só pro meu prazer, exagerado. Muita gente não sabe, né?
1: Disso. Sim. Muita gente não sabe.
0: Não sabe, pois é. E tantas outras que a gente passaria aqui horas falando, citando. E como compositor, Leone, o que te inspira? É emoção? Observação?
1: Olha, eu acho que música é uma linguagem. A gente aprende ouvindo, né? Assim, o que me inspira, em primeiro lugar, são outras canções, né? É sempre um diálogo, né? A arte é sempre um diálogo com o que veio antes. Então, assim, eu escuto uma música que me interessa, às vezes aquilo me inspira a fazer uma outra canção. Em termos musicais, em termos de letra, aí já varia, né? Assim, às vezes tem um assunto do momento que eu acho importante falar. Às vezes é só uma coisa sonora mesmo, né? A música tem esse lado da poesia, da brincadeira com as palavras, da sonoridade das palavras. O Garotos 2 mesmo que você falou foi uma resposta a uma música que eu tinha escrito no Kid Abelha com a Paula, que falava o lado das garotas, as garotas dizendo, não, os garotos não querem nunca se envolver, ficam sempre na superficialidade. E aí o Garotos 2, aliás, o nome da música inteira é Garotos 2, o outro lado, fala desse outro lado, dos garotos que não aprendem a lidar com sentimentos, né? A gente, isso é uma coisa, inclusive, muito cruel com os homens criam uma legião emocional, né? Assim, se tem um grupo de homens, de garotos, né, numa escola, os garotos não podem falar das suas fraquezas. Aquilo vai virar uma forma de bullying com o garoto, né? Então, os homens têm que ser sempre fortes. E eles não aprendem a lidar com as emoções.
0: Não podem mostrar vulnerabilidade,
1: exatamente,
0: né?
1: Exatamente. Isso é muito difícil. Como é que você vai lidar, vai ter uma relação realmente sincera se você não aprendeu a lidar com a sua vulnerabilidade, né?
0: Uhum, uhum.
1: Então, a gente fala, o Garotos 2, o outro lado é isso. Né? Por que é que em geral, os garotos não se envolvem, porque não sabem. Porque
0: educação,
1: é uma dificuldade.
0: Né?
1: É
0: uma questão de educação também.
1: Gente,
0: né?
1: A gente é educado para não mostrar fragilidade.
0: E quanto tempo demorou essa resposta?
1: Uns 15 anos.
0: 15 anos? 15 anos para dar essa resposta?
1: Não, porque a ideia veio 15 anos depois. Falar, eu podia responder aquela
0: legal
1: música. Quando eu fui fazer a turnê com o Léo Jaime, a gente fez o Fórmula do Amor 2. Respondendo o Fórmula do Amor que a gente tinha feito, sei lá, em que ano? 85,
0: que legal.
1: 86, não sei. Então, assim, às vezes eu gosto de conversar comigo mesmo, né? Assim,
0: uh-huh.
1: E que eu olho pra trás e falo, o que que eu posso falar sobre esse assunto hoje, né? De um outro ponto de vista. Agora, livro também é uma coisa que me inspira muito. Filmes.
0: Uh-huh.
1: E observação da vida, né?
0: É a alma do artista, né? É a alma do artista, né?
1: É.
0: E com mais de 40 anos de carreira que a gente começou falando aqui, como você tem se adaptado às mudanças do mercado musical, que são grandes, muitas, né? Especialmente na forma de divulgar. E como você consome as músicas hoje, Leone?
1: Olha, é tanta mudança que é difícil até de falar. Assim, algumas mudanças eu gostei no começo, me adaptei muito bem, inclusive. Acho que eu fui um dos primeiros artistas a comprar a onda da internet. Eu tinha um site em 2006, que tinha um fórum de discussão dentro do site.
0: Caramba!
1: Assim, eu abria conversas, as pessoas falavam sobre diversos assuntos. E hoje em dia eu acho muito ruim. Eu acho que as redes sociais, elas têm uma forma de comunicação muito superficial. Essa coisa de não entregar para mais de 2% da sua base também. Quando eu tive esse site, eu cheguei a ter 100 mil cadastrados no site.
0: Muita gente.
1: Naquela época, então, era uma multidão. Hoje eu tenho 150 mil seguidores no Instagram. Eu tinha 100 mil e-mails. Eu mandava e-mail para as pessoas sabiam do que eu estava falando, se eu ia lançar um disco, se eu ia lançar um show. Hoje em dia, acontece muito, tipo, vou tocar em Curitiba. No dia seguinte, tem alguém de Curitiba falando, quando é que você vem tocar aqui? E a pessoa não ficou sabendo. Uhum. E eu divulguei.
0: É. E é interessante que tem muitos posts, algumas postagens, que você coloca todas as informações ali. Aí, de repente, um comentário, mas onde vai ser? É. Que horário vai ser? Não é?
1: Exatamente, tem uma certa preguiça. Mas eu acho que hoje está muito ruim isso, até porque tem essa coisa do algoritmo. O algoritmo, ele quer dizer pra gente como a gente tem que fazer a música.
0: Uhum.
1: E de quanto em quanto tempo a gente tem que lançar. Ou seja, ele é um diretor de gravadora que a gente não pode dar um socão nele. Né?
0: Não tem
1: não,
0: como
1: e pelo
0: reagir.
1: Contrário, fica todo mundo querendo agradar. Aí tem um monte de coach ensinando como agradar o algoritmo. Aí o algoritmo muda. Mudei. Aí você tem que aprender a agradar o novo algoritmo. E eu acho muito ruim, porque eu acho que uma das coisas que eu adorava na internet no começo é que eu lançava músicas que eu tinha que agradar o meu público.
0: Uhum.
1: E só. Hoje em dia, se eu não agradar o algoritmo, ele simplesmente não vai entregar nem pro meu público ali dentro.
0: Uhum.
1: Então eu acho muito complicado. Eu acho que a gente tem que ter uma saída para isso. Eu acho que não é nas redes, porque essas redes têm dono.
0: Uhum.
1: E o objetivo deles é lucro. Então eles ficam querendo que a gente trabalhe para eles. Antigamente você tinha que lançar uma música a cada 2 meses, depois passou a cada 45 dias. Hoje em dia eles estão dizendo que é 30 dias que você tem que lançar.
0: Pô, é uma pressão também, né?
1: É uma pressão. Isso é um custo. Né? Uhum. Você tem que pagar os músicos, você tem que pagar o estúdio, você tem que pagar a masterização, a mixagem, a capa do disco, não sei o quê. Pra lançar toda hora. E isso não se paga.
0: Uhum.
1: Mas dá dinheiro pra eles, né? Então, eu acho que hoje o consumo de música é esquisito. Sim, eu tenho pessoas que me seguem, 500 mil pessoas que me seguem lá no Spotify. Ficam consumindo as mesmas músicas que o Spotify nem diz pra eles que eu lancei música nova. É muito frustrante, sabe? Assim, eu acho que hoje... Mas eles ficam, e como tem a coisa do algoritmo, eles só ficam entregando as mesmas músicas. Então é sempre Garotos 2, a Fórmula do Amor, não sei o quê.
0: E com tantas informações que nós temos, às vezes a gente não tem nem tempo de pesquisar e procurar outra coisa, né?
1: Exatamente.
0: Fica limitado aquilo. Mas olha, o Leone não veio sozinho, não. Ele trouxe o violão.
1: Sim.
0: E estão pedindo aqui, ó, um passarinho verde me pediu pra você tocar ao vivo um trechinho de Garotos 2. Pode?
1: Posso. O pessoal conhece essa?
0: Eu acho que sim, vamos ver?

0: Bela resposta depois de 15 anos, parabéns. Leone ao vivaço aqui nos estúdios da Nova Brasil, que tá aqui, olha, apresentando também o álbum, um novo trabalho chamado Baladas Sortidas. Muito legal esse nome, sonoramente é gostoso de falar, né? Baladas Sortidas. É uma proposta bem sensorial, né? Colorida, baseada no último EP de mesmo nome. O público, o que pode esperar, Leone, desse seu novo trabalho? Mais nostalgia, novidades? Quando a gente fala em balada, a gente pode lembrar de duas coisas. Balada pra gente agitar, dançar, mexer o esqueleto. Ou aquela baladinha gostosa da gente dançar juntinho, sentir a presença próxima do parceiro, da parceira, sentir o cheiro do cabelo. Como que vai ser essa balada?
1: No meu caso, sortidas. Vai ter das duas.
0: Muito bom, assim que é bom, né?
1: Vai ter das duas. É um show que começa mais balada por causa do EP, né? Pra poder mostrar algumas canções do EP. E por conta disso eu incluí músicas que eu não tocava ou refiz arranjos de algumas canções. Então eu gravei, já lancei como single, né? O Tendo a Lua, dos Paralamas, o Charme do Mundo, da Marina, uma versão nova de Os Outros, e agora estou gravando uma versão nova também de Soneto do Teu Corpo, que é uma parceria com Paulinho Mosca.
0: Que legal.
1: Essas, Soneto do Teu Corpo, inclusive, numa versão super pra cima, e Os Outros também, mais dançante, mais pra balada, né, de festa, do que balada juntinho, exatamente.
0: Ah, que legal, imperdível, hein? Bom, falando ainda desse show, você vai estar super bem acompanhado da banda Outro Futuro, que tem o seu filho, o Antônio Leone. Mas também tem o seu retorno no contrabaixo, é isso? Você vai arrasar aí?
1: Sim, eu toco em algumas músicas. É. Eu adoro tocar baixo, mas eu passei a tocar violão, né? E a banda tinha sempre alguém para tocar baixo. Acontece que nessa banda, a baixista, que é a Carol Matias, ela é também excelente tecladista. Então, em algumas músicas, ela vai pro teclado e eu vou pro baixo. Ela me permitiu voltar pro baixo. Então, eu toco algumas músicas que tem linhas muito conhecidas de baixo, né? Tipo, Lágrimas e Chuva, Fixação, Dublê de Corpo. São linhas que as pessoas gostam, né? Da minha época de banda. Então eu até voltei a tocar baixo. Eu toco numas 5 ou 6 músicas no show.
0: Ah, vai ser muito legal.
1: Tô feliz da vida de tocar.
0: Muito, muito, muito legal. Vai ser imperdível, hein? Pena que o nosso tempo é curtíssimo.
1: E tenho participações também, né?
0: Ah, me conta das participações.
1: Paulo Miklos.
0: Paulo Miklos?
1: Sim. Johnny Hooker.
0: Johnny Hooker?
1: E Sofia Chablau.
0: Uau!
1: É.
0: Uau!
1: Temos aí 3 gerações
0: juntos
1: de participações.
0: Que legal, muito bacana.
1: Eles vão cantar, não vou dizer que músicas, vão ficar esperando que músicas eles vão cantar.
0: É claro, não vai dar spoiler, tanto spoiler assim não.
1: É, Leone. Mas eu tô muito feliz que eles vão participar.
0: Muito bacana, o show vai ser no sábado, dia 16 de maio, na Casa Natura Musical. Balas Sortidas com Leone. E os ingressos você pode já, garantir o seu no Simpla. Mas antes da gente terminar, o povo quer saber uma coisa, Leone. O que você gosta de fazer quando não tá no palco, longe dos holofotes?
1: Olha, eu gosto de ter rotina. Então, assim, eu nado, faço aula de natação.
0: É mesmo?
1: 3 vezes por semana.
0: Legal.
1: Eu gosto muito de ler. Adoro ler. Então, eu tô sempre lendo algum livro. É um dos meus passatempos prediletos. E eu tô agora aprendendo a tocar piano.
0: É mesmo?
1: É, eu comprei um piano digital, tô começando a ir lendo partitura, começando a... Sim, na verdade eu gosto de estar muito em família, minha família é muito legal.

0: composto com muita gente também.
1: Ah, é?
0: Gente
1: trouxe
0: nova.
1: Essa mudança trouxe essa possibilidade para
0: tipo,
1: você.
0: O Rômulo Frois daqui, fiz música com Maglória, agora que vai estar no disco deles também. Sim, tenho feito com pessoas diferentes, sabe? Com o pessoal da Undo, sabe essa banda Undo, do André Frateschi?
1: Sim, sim.
0: Fiz uma música com eles. Aliás, fiz três músicas com eles.
1: Uau, uau. Então, gente, olha, nosso tempo é curtíssimo, mas antes de ir embora, Leone ao vivo vai tocar uma música que vai rolar no show que vai acontecer na Casa Natura Musical dia 16 de maio. Leone, qual música que você vai cantar pra gente ao vivo?
0: Vou tocar aqui, então, o Tendo a Lua. Tendo a Lua.
1: Essa Tendo a Lua tem a participação...
0: Não, não tem participação de ninguém. Essa é com a banda Outro Futuro.

0: Muito bom, Leone. Olha, para fechar, faça o convite você mesmo para o ouvinte da Nova Brasil para curtir o seu show que vai rolar na Casa Natura Musical.
1: Olha, esse show é um show muito especial, com muitas participações. Ele vai ser gravado, vai virar um audiovisual, vai virar inclusive vinil depois.
0: Uau!
1: Então, quem quiser ter sua voz registrada para a eternidade nesse coro, apareça na Casa Natura Musical no sábado, dia 16, às 9 horas. Vamos fazer uma festa, cantar como se não houvesse amanhã.
0: Muitas baladas sortidas para nós. Um beijo, Leone. Bem-vindo sempre. Viu? Muito sucesso para você.
1: Muito obrigado.
0: Agora, 2h21. 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

Vitor Clay, Joyce Alane, aqui na Nova Brasil, abalo psicológico, novidade em primeiríssima mão para você, ouvinte da Nova Brasil, aqui na Mais Que Moderna Brasil.

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0: Noites com Sol, essa versão com Flávio Venturini e Vanessa da Mata, fechando essa hora aqui pela Nova Brasil. Teve também o Som Vescan, que te ver, mais que moderna brasileira, agora 2h58.
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0: 8. Chegando agora aqui na programação, João Marcelo Boscoli com a coluna O Novo Sempre Vem.
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3: Hoje no Novo Sempre Vem, vamos ouvir Ina Arruda na sua versão do clássico de 1979, Pensando Nela, do Dom Beto, o uruguaio Dom Beto, que fez parte da cena de soul brasileiro aqui nos anos 70 e início dos anos 80. Essa música foi a mais tocada do Brasil no ano de 79, agora com Ina Arruda, Pensando Nela, mais que moderna brasileira.

sempre vem com o João Marcelo Búsculo, que volta amanhã durante a nossa programação com mais novidades da música brasileira. E lembrando, em todo domingo, a partir das 8 da manhã, o João traz uma hora completinha com artistas novos da nossa música. O novo sempre vem, só aqui, na Mais Que Moderna Brasileira. Agora 3h13, uma excelente tarde para você, voltando com Nos Bailes da Vida. Milton Nascimento.

0: Sétima, ótima tarde pra você.
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3: Neste Minuto Nova Brasil em Campo, vamos falar da Copa Sul-Americana. Dois brasileiros, dois cariocas entram em campo na noite de hoje. Às 7 horas, o Vasco vai até o Chile enfrentar o Audax Italiano. No Grupo G, neste momento, Vasco, Olímpia e Audax têm 4 pontos e, lógico, a briga aí é pela liderança do grupo. Pelo grupo E, o Botafogo, que lidera com 7 pontos, enfrentará o Racing da Argentina, jogo no Engenhão, o Racing que tem 4 pontos, portanto, uma vitória do Botafogo praticamente sela a classificação do clube da Estrela Solitária à próxima fase da competição. Weber Lima, para o Minuto Nova Brasil em Campo.
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0: Agora a gente volta para o ano de 1979, a gente vai recordar um clássico, um grande sucesso do Beto Guedes, Sol de Primavera.

0: moderna brasileira, 20 para as 4.
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3: A saúde não é definida apenas como ausência de doenças. A Organização Mundial da Saúde a define como um estado completo de bem-estar físico, mental e social. Algo especialmente importante na maturidade. 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O vírus sensicial respiratório tem prevenção através de vacinação. Além disso, obviamente, outros hábitos fundamentais de prevenção, como lavagem de mãos e ambientes ventilados. Dúvidas, incluindo questões relacionadas à vacinação, devem e podem ser discutidas com seu médico.
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0: deixando muito bem meu horário aqui pela Nova Brasil. A paz, Gilberto Gil. Teve também Paralamas do Sucesso, ela disse adeus.
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0: O presidente Lula embarca hoje para Washington para um encontro estratégico com Donald Trump nesta quinta-feira na Casa Branca. A pauta principal foca no fortalecimento do comércio bilateral e no combate ao crime organizado, reforçando acordos recentes contra o tráfico de armas e drogas. O governo brasileiro também deve discutir minerais críticos e deixou claro que, embora busque normalizar as relações, vai exigir reciprocidade nas tarifas comerciais. Lula viaja acompanhado de uma comitiva de ministros e retorna ao Brasil logo após a reunião. Mudando de assunto, hein? Atenção, porque uma forte frente fria chega ao Brasil nesta quinta-feira, trazendo chuvas intensas, granizo e ventos de até 90 km por hora no sul. O sistema avança pelo país nos próximos dias, derrubando as temperaturas em São Paulo no sábado e chegando até o Acre na segunda-feira. E ó, há risco de geada na região sul e previsão de primeira friagem amazônica do ano. Então, prepare o casaco, pois o frio deve atingir boa parte do sudeste e centro-oeste. Eu sou a Ana Pelisseri, tô indo nessa, agradecendo sempre o carinho, o calor da sua companhia. Fique bem, cuide-se bem, uma excelente tarde de quarta-feira. Continue aqui curtindo sempre o melhor da nossa música. Já já com o Márcio Melo. Volta amanhã a partir das 11 da manhã. Um beijo e até amanhã. Fique bem, cuide-se bem. Um minuto para as 4 da tarde. 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
1: Olá, muito boa tarde para você ligado aqui na Rede Nova Brasil FM, 4 horas mais 4 minutos, prazer imenso, aqui o Márcio Melo chegando. E bem, seguimos com o Sob Medida, com uma hora sem intervalos. Hoje vamos ouvir o som de Vanessa da Mata, também tem o Skank. E para começar, nosso querido Djavan, Meu Bem Querer, uma ótima tarde para você.

Rede Nova Brasil FM, mais que moderna brasileira, este é o som dos nossos queridos 4h33 na Márcia, aqui na programação da Nova Brasil. E é o seguinte, tem uma informação importante para você que está curtindo aqui o programa dessa tarde especial, né? Tarde de quarta-feira. A gente está curtindo aqui o Sob Medida com uma hora de música sem intervalos. 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Seguimos com Sob Medida aqui na Nova Brasil 4h34. Tem Caetano Veloso, Samba de Verão.

0: Essa é a Nova Brasil FM, mais que moderna brasileira, Tim Maia, réu confesso, 2 minutos para 5.
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0: Bom, e o debate sobre o fim da escala 6x1 e a redução da jornada alinha o Brasil a vizinhos como Colômbia, Chile e México, que já aprovaram cortes para 40 ou 42 horas semanais, motivadas por pressões sociais e diretrizes da OIT. Essas reformas prevêem transições graduais sem redução de salário. Apenas a Argentina seguiu o caminho inverso, permitindo jornadas maiores. Continue ligado aqui na Nova Brasil FM. Uma ótima tarde para você.
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0: Vamos lá, chegou a hora do resultado. Vamos saber quem é o sortudo ou então a sortuda. Você que enviou mensagens para concorrer ao par de ingressos para esse showzão, hein? Milton Guedes canta Lulu. O ganhador dessa edição, parabéns para você, é o meu amigo Guilherme Oliveira, final do fone 2247. Parabéns, Guilherme. É só aguardar o contato da produção aqui da Nova Brasil FM para te explicar todos os detalhes para você retirar o seu presente, certo? Da próxima, você que não levou, se inscreva e boa sorte.
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6: Uma excelente tarde para todos. Olha, muito cuidado. Evite a região da Prefeitura de São Paulo. Evite o viaduto do Chá. Temos manifestação acontecendo por ali. O motorista vai encontrando os bloqueios e todo o entorno com um trânsito muito complicado. Por falar nisso, o corredor no Açu paradíssimo nas duas direções, porque os manifestantes chegaram na prefeitura através do corredor Norte-Sul. Então também fuja do corredor Norte-Sul, prefira caminhos alternativos como o corredor da Liberdade, Vergueiro, Domingos de Moraes e Jabaquara. 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Ronaldo Rodrigues, Nova Brasil FM.
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8: Ótima tarde para você. Seguimos com Maria Bethânia, gostoso demais. 5 e 4.

0: Nova Brasil FM, música moderna brasileira, ótima tarde por aqui, Alma Jane Estrela, 5 horas mais 10 minutos. Do meu lado, Weber Lima, para mais
1: Márcio
0: um bate-papo.
1: Melo,
0: tive bravo ontem com o Abel, cara, o que aconteceu aí?
1: Ah, não dá, né, cara, é uma falta de respeito com tudo, né? Eu acho ele arrogante.
0: É mesmo? Sempre achou isso, Weber?
1: Sempre achei, ele sempre... diminui o trabalho do adversário, né, quando perde. Esses dias aí, há poucos dias mesmo, ele falou que o Sport Cristal lá quase atrapalha a vida do Palmeiras aqui na Arena do Palmeiras, apesar de ter esse time muito fraco, né, o time peruano. Ele falou, aqui eles vêm sem responsabilidade, né, tipo de frase que não dá, né, cara.
0: Será que é uma questão de cultura, não? Você acha que realmente ele tenta diminuir o adversário mesmo, assim?
1: Acho que é da pessoa, viu?
0: Entendi.
1: Porque o Jorge Jesus nos comportava dessa forma.
0: Entendi.
1: O Arthur Jorge, eu não vejo fazer isso, esse Leonardo Jardim, são todos portugueses. É do Abel mesmo, isso daí, bom, depois de ontem, né, ele aponta o dedo no meio, que ele diz... que é pro Flaco Lopes, que eu não confio nisso, porque depois, no final do jogo, Márcio, a gente vai colocar essa imagem no final do jogo.
0: No final do
1: ele
0: jogo.
1: Encosta no Flaco e chama de canto, começa a conversar e começa a gesticular com o dedo de ok e com o dedo tal, e começa a falar com o Flaco. Então é o seguinte, na minha visão, ele meio que armou o terreno ali pra coletiva pra falar sobre isso, que ele fala... que é igual um filho, que é daquele jeito. Eu não sei, eu nunca falei com meu filho daquele jeito, apontando o dedo do meio pro meu filho, né? Vai ver que na casa do Abel é diferente. Mas ele disse que era pro Flaco, não acredito, porque isso foi no primeiro tempo, Márcio. E é no final do segundo tempo que ele chama o Flaco Lopes pra, na minha visão, combinar mais ou menos o discurso. Então a gente vai falar sobre isso. Palmeiras ganhou, né? O time peruano é muito fraco. Palmeiras ganhou por 2-0. E agora tem tudo pra ser o primeiro do grupo. E hoje tem o Corinthians,
0: aí,
1: né?
0: Aí, rapaz. Corinthians, quarta-feira. Que hora que rola esse jogo?
1: Às 8h30 na Nova Brasil. Às 9h30 começa o jogo. Às 8h30 na Nova Jogada. A gente começa a falar do jogo. Jogo na Colômbia, não é o Campim. E o Corinthians, o empate está classificado.
0: Olha aí. Mas... então tá fácil.
1: Tá tranquilo pro Corinthians.
0: Legal, muito bem. Vamos acompanhar tudo isso daqui a pouquinho, a rodada, os destaques com o Weber Lima a partir das 5h30 da tarde. Hoje quem tá com você aqui no bate-papo?
1: Renan Teixeira e Luiz Ademar. A gente vai falar também do caso do Robinho, né? Do Robinho e Neymar, né? O Neymar pediu desculpas, né? Ontem na zona mista.
0: Robinho, foi esclarecido, aparentemente, né?
1: O Robinho confirmou que realmente tomou um tapa, né? Enfim, tomou um pedala Robinho, né?
0: Tá certo. Mas tá tudo resolvido, então.
1: Tá tudo resolvido.
0: Menos mal. Tá certo. Gente, segue aí o Weber Lima 10 lá nas redes sociais, confere todos os destaques e fica atento que 5h30 os caras estão ao vivo aqui batendo um papo sobre o mundo da bola. Obrigado, Weber,
1: valeu,
0: mais uma vez.
1: E siga Márcio Melo Voz.
0: Obrigado, tamo
1: valeu,
0: junto.
1: Valeu.
0: 5h13 aqui na Nova Brasil FM.

0: 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Luciana Mello, é assim que se faz. Continue com a gente. Em instantes tem Nova Brasil em campo. 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
1: 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Quem está no sentido da rodovia Ayrton Senna encontra problemas a partir da Freguesia e vai ruim a coisa até o Parque São Jorge. 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
11: 5 horas e 30 minutos. Boa tarde para você ligado na Nova Brasil FM. 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Vamos até às 7 da noite falando de Libertadores da América, Copa Sul-Americana, de Abel Ferreira, que eu nem gosto de falar do Abel. De Neymar e Robinho, sobre o São Paulo, enfim, sobre o timão que joga nesta noite pela Libertadores da América. E aí, será que o Diniz vai manter o 100% na Liberta? Tudo isso a partir de agora, comigo Weber Lima, ao meu lado Renan Teixeira e Luiz Ademar. Vamos juntos com a equipe técnica de Ricardo Simões, Gabriel Petraço, Lucas Monteiro, Cezinha Martins, na mesa de som, Celcinho Roberto, na produção de Antônio Lima. Vamos juntos e, logicamente, com a equipe de repórteres, os nossos repórteres que trazem as manchetes agora na abertura do nosso programa neste dia 6 de maio de 2026. Edson Rufino, Lucas Basílio, Felipe Oliveira, Felipe Camargo e Antônio Lima com os destaques de hoje. Vamos lá!
12: Palmeiras joga de maneira segura, passa poucos sustos e vence o Sporting Cristal no Peru, assumindo a liderança do grupo na Libertadores da América. Calendário frenético é assunto para Abel Ferreira mais uma vez. E grupo já viaja para Belém, onde encara o Remo no domingo.
13: No Santos, Robinho Júnior e Neymar falam sobre polêmica após empate com o Recoleta aqui no Paraguai. Técnico Cuca fala em resultado frustrante pela Sul-Americana e chama a atenção de Gabigol, que após ser substituído, não ficou no banco de reservas.
8: No Corinthians, a noite de Libertadores da América, pela quarta rodada da competição, enfrenta o Santa Fé em Bogotá, na Colômbia. Os três jogos realizados até aqui, três vitórias do Timão contra Platense, o próprio Santa Fé e também o Peñarol. Memphis Depay, na reta final de transição física, ainda desfalca o Timão.
14: Com Damian Bobadilha preservado, São Paulo encerra sua preparação no CT da Barra Funda e embarca para o Chile, onde encara a equipe do O'Higgins pela quarta rodada da Copa Sul-Americana.
15: O Fluminense entra em campo hoje na Argentina contra o Independiente Rivadavia, o líder do grupo, buscando uma reação e a primeira vitória na competição continental.
11: É, o Fluminense hoje perdeu um abraço, né? Já foi. Você participa conosco pelo WhatsApp 11 943 805 100, 11 943 805 100. Você participa conosco também através do chat do youtube.com/NovaBrasilEmCampo, youtube.com/JornalismoNovaBrasil. Já tá lá, você acredita em Abel Ferreira? É a enquete de hoje. Você acredita nas conversas do treinador do Palmeiras? A gente vai explicar o porquê da enquete para vocês a partir de agora. Deixa eu mandar um abraço aqui, ó, pro Júnior, final do telefone 7139. Júnior falando, melhor programa esportivo do rádio. Obrigado, Júnior. Obrigado pela sua mensagem. Muito obrigado mesmo. Falando, esse apresentador tá demais. Obrigado. 5 horas e 34 minutos. Renan Teixeira, boa noite, Renan, tudo bem?
16: Boa noite, Weber, boa noite, Luiz, todos que nos acompanham, tudo bem? Tudo
11: maravilha.
16: Tranquilo. O dedinho assim.
11: É, com o dedinho assim, assim, ó. Assim,
16: pra você, assim, ó, pra Ademar, assim, ó.
11: Assim, assim é assim, né?
16: Assim, cima, é quando, né? Assim é quando eu tô no...
11: E assim é quando briga, né?
16: Quando briga, quando briga, dá dedinho.
11: Dedinho.
16: E assim é quando eu tô no bar, que eu chamo o cara e já vem pra aqui, né? Daí ele já traz aquela velha...
11: Guaraná sem gelo. Luiz Ademar, boa noite, Luiz Ademar, tudo bem?
17: Boa noite pra vocês que já estão lá à noite. Eu tô à tarde agora.
11: Ah, é à tarde, é. Tá com os dois dedos, é verdade.
17: Boa tarde.
16: É verdade, boa tarde.
11: É verdade. Ó, é o seguinte. Ah, mas sabe por quê? Porque a gente tava aqui no Boa Noite, né, Renan? Porque a gente tava gravando o programa.
16: Exato.
11: Né, um piloto do programa que começa segunda-feira lá no SBT Interior, no TH+, SBT Interior. O SBT Esportes Interior a partir de segunda-feira. Alô, galera de Araçatuba que está curtindo a Nova Brasil no 90,1. Presidente Prudente, Rio Preto, região, a partir de segunda, dose dupla. Vocês vão acompanhar o Heber e Renan no rádio. Aí você vai desligar o rádio, ligar a TV, a gente vai estar lá também. Às 7h15 da noite, no TH+, SBT Interior, todos os dias, segunda a sexta, né? Às 7h15 da noite, às 7h45. Estarei ao lado do Renan Teixeira no SBT Esportes Interior. É o seguinte, nós vamos falar aqui de muitas coisas do Abel Ferreira e tudo mais. Aí tem a imagem aí também do Abel Ferreira, né? Com o dedinho apontado pro céu. O Nelly, é isso? A Nelly. Nelly Mamprim, é isso? Um beijo pra você, Nelly, de Guarulhos. Ela tá falando, vai Corinthians, minha primeira vez por aqui. Você vai ficar, Nelly. Olha, Nelly, você vai ficar. Ouviu, fica, tá bom? Porque o programa é bom. 5 horas e 36 minutos, vamos falar das coisas do Palmeiras. Antes de toda a polêmica do Abel Ferreira, vamos às informações do Verdão, que venceu por 2-0 o Sporting Cristal lá em Lima, no Peru, com Lucas Basílio. Grande tarde, grande noite, Lucas.
18: Grande noite, grande tarde, enfim, um grande abraço pra você, Weber Lima, abraço especial pra quem curte o futebol Nova Brasil em campo. Falamos de Palmeiras, né? Líder do Campeonato Brasileiro e agora também líder da sua chave, o Grupo F, na Libertadores da América. Na noite de ontem, com total cobertura do futebol Nova Brasil em campo, vitória diante dos peruanos do Sporting Cristal. Mesmo jogando fora de casa, o Palmeiras teve um começo meio que irregular ali, mas depois conseguiu você encontrar dentro de campo e superar, sem maiores sustos, a equipe anfitriã em território peruano pelo placar de 2-0. Flaco Lopes e Ramon Sosa foram para as redes. O Flaco Lopes, inclusive, fez um golaço, né? Uma pancadaça ali da entrada da grande área, abrindo o placar. Depois Ramon Sosa dobrou a vantagem. 2-0, 8 pontos alcançados pelo Palmeiras, superando o próprio Sporting Cristal e liderando o Grupo F na liberta. Mas o Abel Ferreira segue insatisfeito com o calendário. Foi assunto, mais uma vez, a sequência frenética de jogos que o Palmeiras tem. Jogou ontem no Peru e no domingo já encara o Remo fora de casa pelo Campeonato Brasileiro, ou seja, viagens desgastantes para a delegação alviverde. E o Abel Ferreira falou assim sobre o assunto em entrevista coletiva após o jogo.
19: Eu gostava que me dissesse quem é a equipa que joga bem e de forma consistente no Brasil, com este calendário que nós temos. Se vocês me disserem, porque são vocês a imprensa que falam, eu quero que vocês me digam é quem é que está a jogar bem de forma consistente. É o São Paulo? É o Corinthians? É o Santos? É o Cruzeiro? É o Flamengo? Ou nós olhamos para o momento? Eu não faço avaliações para o momento. O que nós vamos continuar a fazer, como sempre fizemos, porque a torcida conhece o treinador, falar de consistência, falar de trabalho e falar do contexto. Nós não podemos criar frangos e querer comer picanha.
18: Tá aí então, Abel Ferreira, não dá pra comer uma picanha, mas vale um filé mignon, até porque o Palmeiras não está 100%, como já aconteceu em outras oportunidades, né, nessa primeira fase da Libertadores da América, mas com relação à classificação, tá tudo muito tranquilo, né, o Palmeiras lidera com 8 e ainda tem 2 jogos em casa pra disputar, o próximo deles, dia 20, diante do Cerro Porteño, na Arena Palmeirense. Mas antes disso, é hora de pensar em Campeonato Brasileiro de novo, no domingo, fora de casa, novamente com total cobertura do Futebol Nova Brasil em campo, o Palmeiras vai jogar em Belém, diante do Remo, no estádio do Mangueirão. Outro ponto importante a se lembrar, Paulinho jogou pela segunda vez consecutiva, entrando no segundo tempo, jogou mais alguns minutos aí com a camisa alviverde e pode ter sequência, né? Ganhar ainda mais minutos na partida contra o Remo no próximo domingo pelo Brasileirão.
11: Fica difícil, né? Paulinho entrou faltando um minuto para acabar o jogo. Não vai ter muito ritmo de jogo assim, não. 5 horas e 40 minutos. Entrou com 44? Foi mais ou menos. 44.
17: Aí o juiz deu. Ele jogou 10 minutos no máximo. 9, 10 minutos.
16: Acho que deu 8 de acréscimo, se não me engano. 8
17: de acréscimo, você pegar aí.
16: Não deu.
17: 9, 10 minutos.
11: O Oliveira de Guarulhos, obrigado, Oliveira. Um abraço pra você, falando: vai, Corinthians. Weber, esse técnico do Palmeiras é a mais pura realidade da arrogância, como diria o ilustre ex-presidente penapolense falecido, Cláudio Tiradentes. E a gente vai falar sobre isso agora, antes de falar do jogo. Vamos lá, então, mostrar a imagem. Quem está no YouTube vai ver a imagem do Abel mostrando o dedo do meio, né? Rapaz, quase, hein? O cara do Paris Saint-Germain quase faz. Inclusive, ontem eu não falei, né? O Arsenal venceu por 1-0 em Londres, né? Venceu o Atlético de Madrid por 1-0, foi a final da Liga dos Campeões depois de 20 anos, e agora a gente está acompanhando aqui o Paris Saint-Germain. O cara errou a bola. Paris Saint-Germain contra o Bayern de Munique na Alemanha, na Arena em Munique, e o Paris Saint-Germain está vencendo. No agregado, 6-4 para o clube francês, está indo à final neste momento. Arsenal e Paris Saint-Germain vão decidir a Liga dos Campeões. Mas vamos lá, tem a imagem do Abel? Vocês podem colocar aí a imagem do Abel aí, ó, mostrando o dedo do meio o tempo todo. E aí tem uma segunda imagem, a da saída do campo, que eu acho que essa é importante também. Tem uma imagem aí que ele vai conversando com o Flaco Lopes. Aí ele chama o Flaco Lopes de canto, tá falando no ouvido, fala do positivo e do dedo do meio e tal. E na hora o Ademar aqui fora do ar falou: olha lá o EB, Tá? Estão, os dois estão conversando, ele está indicando o negócio do dedo. Esse lá, a imagem do, do. A primeira imagem que ele manda o dedo do meio, né? Que vocês sabem para que, que serve, é, esse gesto para que serve, é no primeiro tempo, gente. Quando ele chama o Flaco depois, no segundo tempo, para conversar e trocar uma ideia sobre o que ele estava armando, na minha visão, tá? Ele armou o terreno. Ele armou o terreno para falar o que ele vai falar na coletiva e a gente vai ouvir em instantes. Até porque, gente, ele teve um intervalo do jogo para falar isso para o Flaco Lopes lá dentro do vestiário. Por que, que ele esperou só no final do segundo tempo para indicar essa questão do, do ó, o dedo e tal?
16: Explicando.
11: É isso, explicando o que significa.
17: O cara é filho
11: lá,
17: dele, é um filho.
11: É,
17: você faz assim pro seu filho?
11: Eu, olha, eu falei isso pro Renan aqui. Eu falei, Renan, você conversa assim com o Santiago? Grande Santiago, tricolor também, acompanha sempre o programa. Você fala assim pro seu filho? Eu não falo. Isso aí, gente, é o seguinte, na minha visão, não dá pra confiar no Abel Ferreira. Esse dedo do meio aí foi pra alguém, ou foi pra arbitragem, foi pra alguém, não foi pro Flaco Lopes. Isso aí não foi pro Flaco Lopes. Outra coisa, ele na coletiva falou que o Palmeiras pediu adiamento ou antecipar partidas ou adiar partidas para ele ter um tempo de descanso e que a CBF não aceitou. Mentira! A CBF não recebeu nenhuma notificação, nenhum pedido do Palmeiras para antecipar jogo. Então ele mente o tempo todo. É dissimulado, isso daí o cara começa a ficar dissimulado. Mas vamos lá, como ele mentiu, né? Quando assinou o contrato lá com o Clube Qatari, não falou nada. Palmeiras assinou pré-contrato, mas não apareceu no dia e a Leila pagou a conta. Então é o seguinte, vamos ouvir o que disse o Abel sobre essa questão do dedo, que ele diz que apontou pro Flaco Lopes, não apontou coisa nenhuma. Vamos lá.
20: Então hoje, quando vocês viram ele a fazer assim para mim, eu fiz-lhe um gesto para ele, não sei se alguns de vocês viram.
21: Sim.
20: Porque eu cobro muito dele. E ele sabe onde é que tem que entrar. Eu explico-lhe de manhã à tarde e à noite. Eu mando-lhe vídeos no WhatsApp. Ele sabe onde é que tem que chegar. Ele sabe que para fazer golos tem que ir para a zona do ouro. Ele, hoje, quando vinha ali ter comigo, fez-me assim. Eu fiz-lhe assim, mas com outro dedo. Ele sabe o que eu cobro dele. Ele, se quiser fazer golos, agora do resto, ele tem tudo. Tudo ainda não é. Mas tem tudo para ser um centroavante de top mundial, mas no Palmeiras.
11: Vamos lá, então. Você acredita nessa conversa do Abel? A enquete de hoje é isso. Você acredita no Abel ou não? Você, Renan?
16: Não, não acredito. Nada do que ele explicou, tentou explicar ali. E para mim ele tinha que ter sido expulso.
11: Verdade.
16: Porque
11: é gesto obsceno.
17: Eu acho que ninguém viu, viu?
16: Nossa, então, mas se tava
17: aqui. Desculpa só te interromper.
16: Não,
17: eu falei até que eu fiquei estarrecido porque só tava na Paramount. Eu presto serviço pra Paramount Verde e Mestre, mas fiquei porque assim, a Paramount não falou nada. Os caras viram a imagem e todo mundo ficou em silêncio na própria transmissão.
16: É, não, ali.
17: E aí eu falei até pro Weber, depois eu tava observando no computador, assim, as redes sociais.
11: Ninguém
17: o cara,
11: falou
17: todo mundo
11: nada.
17: Fala assim, pô, o cara fez o gesto e ninguém falou na transmissão.
11: Mas essa imagem da transmissão não tem no VAR também, Ademar?
17: Sei.
11: Porque o VAR às vezes utiliza a imagem da transmissão.
17: Eu sinceramente...
11: Porque o Renan levantou uma
17: desculpa
11: questão...
17: Desculpa te interromper, só
11: não,
17: só pra
11: não,
17: te dar essa...
11: E ele levantou uma questão interessante, gesto obsceno e expulsão.
17: É, sim.
16: E daí não interessa se é pro jogador dele, sim, pro adversário, pro juiz, tá pra torcida, é, ele deveria ter sido expulso. Agora, se o VAR não tem a câmera que mostra ele fazendo esse gesto, alguma coisa tá errada também, né? Se só a detentora dos direitos tem a câmera que fica ali nos dois treinadores, né, e o VAR não tem, alguma coisa está errada. Primeiro que ele deveria ter sido expulso. E outra que, cara, as entrevistas desse treinador, cara, é de uma falta de educação, é de uma falta de respeito com o repórter, é de uma falta de respeito com o futebol brasileiro, no qual ele só é conhecido porque ele é treinador de um dos maiores clubes do futebol brasileiro. E ele sempre fala mal do futebol brasileiro. Em alguns pontos ele tem razão. A única coisa que ele pode falar do calendário é o quê, Weber? É da pré-temporada. Porque do resto ele não pode falar nada, Weber. O primeiro finalista da Champions jogou 31 jogos esse ano.
11: Esse ano.
16: De 2026. De 2026. O Palmeiras jogou 30. Então o que ele pode falar? Da pré-temporada.
0: Por quê? Os jogadores do Arsenal, o Gyökeres está todo jogo dentro do campo. Por quê? Porque ele teve um mês e meio de pré-temporada preparando o corpo dele para a sequência que é a temporada. Ah, a temporada europeia é tão difícil quanto a sul-americana. Tem a questão da logística, né? Que lá são deslocamentos próximo, são mais próximos, são deslocamentos muito menores, né? Tem aqui, mas cara, ele tá no futebol brasileiro, que é o quê? Ou ele vai trabalhar na Europa? Ele tem proposta para trabalhar na Europa? Não.
21: E o clube dele tem um avião particular,
0: tem um avião privado.
21: Ao contrário dos outros times, ele tem muito fretamento de voo tranquilo.
0: A grande maioria dos outros clubes é o bilhetão, é o voo comercial normal, o que era na minha época. Então você ficava 3 horas dentro do aeroporto, esperando conexão. Ele não, é só voo direto, com um avião adaptado para fazer ali, já dentro do avião, uma recuperação. Então ele não tem que, desculpa, mas ele não tem que reclamar disso. E não é só o Palmeiras. O São Paulo tá nessa situação. Todos os clubes que jogam três campeonatos nesse momento da temporada, cara. O que eles deveriam bater é pra tentar mudar o calendário pra ter uma melhor pré-temporada. Um melhor preparo pros jogadores. Aí até concordo com ele, mas do contrário, o Palmeiras perde, ele vem com alguma desculpa, ou é juiz, ou é o campo, ou é o calendário, ele ganha também, tá nessa, pô, tá difícil ouvir entrevista esse cara, hein?
11: Tá difícil. Luiz Alemar, inclusive, rapaz, ontem eu conversei com o Betinho, que jogou no Cruzeiro, no Palmeiras, no Juventus,
21: ele
11: Internacional.
21: Viu com o Juventus, ele tá feliz da vida.
11: Eu não sabia, rapaz, que a gente falando desse negócio de calendário, ele jogou muito tempo no Japão, né? O Japão vai fazer o mesmo sistema de calendário europeu a partir desse ano.
0: Por quê, Weber?
11: Vai começar no meio da temporada.
0: Por quê?
11: No meio do ano, né? No meio do ano.
0: E por quê? Porque os campeonatos, o campeonato mundial desse ano, Copa do Mundo de Seleções, a Copa do Mundo de Clubes, a Copa do Mundo, é tudo feito pelo calendário europeu.
11: Sim.
0: Então, eu também acho que o brasileiro, deveria se adaptar ao calendário europeu.
11: Sim.
0: Pra não ficar o campeonato esmagado.
21: Faz isso, né?
11: Argentino.
0: Mas isso. Pra não ficar esmagado. O argentino, na verdade, faz dois campeonatos.
21: Né? Mas assim, você fica nos meios do ano.
11: Sim, aí. A única coisa que ele falou é que as temperaturas no Japão no final do ano são muito complicadas, ele falou. Eles vão fazer um teste pra ver se dá, porque lá o bicho pega no inverno. Mas vamos voltar pro nosso...
0: Na Europa também.
11: O Ademar, vamos lá, você acredita no Abel, nessa conversa do Abel ou não?
21: Eu falei para você ontem, você sabe disso. A hora que teve a imagem, nós estamos transmitindo, a gente não tem imagem. E eu até falei na transmissão, o Abel fez um gesto obsceno aí, entrou com um dedão aí, não sei para quem. E evidentemente, aí é um acho meu, porque não quero polemizar, falando que é uma coisa que eu entendi assim. No intervalo alguém falou, gente, avisa o Abel aí que a imagem mostrou, a TV não falou nada, mas todo mundo viu. Todo mundo viu, isso daí vai dar problema, hein? Aí ele esperou a mesma câmera que ele fez acabar o jogo, acabou o jogo, ele chamou o Flaco do banco, o Flaco já tinha saído, ou seja, ele poderia ter falado com o Flaco no intervalo, não sei o que e tal, pegou o Flaco e na mesma câmera ele começou a falar e fez o dedo, falando pro... aí eu falei, fora do ar aqui, a gente tava com um repórter, eu falei, pô, ele tá planejando alguma coisa para não se...
0: A defesa dele.
21: Então ele tá planejando, eu falei pro Weber aqui. Então, eu acho que foi tudo muito bem organizado pela diretoria, alguém que avisou, gente, tamo ferrado. Isso aí vai dar polêmica, os caras vão para julgamento, polir. Que nem o Renan falou, você pode... Então os caras, antes de qualquer coisa, vão falar que é entre nós, mas mesmo entre nós, gente, com todo respeito, depois você falou, ele é que nem um filho, vai para a seleção, já tá na seleção, vai para a Copa, tenho certeza que vai para a Copa e tal. Eu tenho duas filhas, eu não tive homem. E filha sempre você trata, né, aquela coisa de...
0: Mais zelo, né, com mais zelo, cuidado tal. E carinho, talvez. Mas, pô,
21: mesmo com filho ou com filha, você fazer um gesto desse pra um filho, e o filho faz assim pra você, pai, agora eu tô feliz, você tá feliz? Não, aí eu vou lá e meto o dedão, falo que, pelo amor de Deus, né?
11: Não dá.
21: Que é isso?
11: 5:51, vamos lá. O pessoal participando conosco, mandando a sua mensagem. Boa tarde, não seria melhor voltarmos como era antes? Quem disputa Libertadores não disputa a Copa do Brasil? E quem disputa a Sul-Americana também? O Everest, técnico do Palmeiras. Já li esse daqui. Tem áudio, o pessoal participando, mandando a sua mensagem aqui no nosso programa, também no YouTube. Um abraço para todos no YouTube que estão conosco, participando do Nova Brasil em Campo. Ó, deixa eu mandar uma mensagem aqui. Deixa eu mandar mensagem, ler uma mensagem aqui do YouTube antes das mensagens de áudio do WhatsApp que tá bombando. É engraçado, o Abel tá disputando tudo que é final e o pessoal tá em dúvida se acredita nele ou não. É o Júlio César Pires. Uma coisa não tem nada a ver com outra, o Júlio César. O Heraldo Júlio de Souza, o Abel gosta de oratória, enche linguiça com falação desnecessária e ainda é mal educado. Fato. Wagner Marinho, na freguesia do Ó, apesar das fanfarrices do Abel, acredito não só nele, como em toda a administração na Leila. Pé no chão e sem soberba, como o Flamengo. O Darwin Botelho está falando assim, como acreditar num gajo que escreve, que lança um livro com o título Cabeça Fria e Coração Quente e demonstra totalmente o oposto.
16: Essa é boa.
11: O Jean Lima, esse Abel é chato pra caramba, se acha o maioral, dá até raiva. Jean Lima de Diadema, ele acha que o futebol brasileiro só começou em 2020, viu? Bruno Góes, virou...
16: O futebol brasileiro é muito mais importante para ele do que o contrário.
11: Virou o pessoal negócio, onde ele foi mal educado? Não, ele foi bem educado, o Bruno Góes da Silva. Errou no gesto, mas olha a manobra que estão fazendo para julgar o cara. Errou no gesto?
16: Para.
11: Então quer dizer que quando você aponta algum objeto, alguma coisa, você usa outro dedo? Para com isso, pelo amor de Deus.
16: E não é só o dedo, Weber. E o que ele fala? Pra quem viveu em Portugal, pra quem...
11: Lê labialmente.
16: Ele não fala assim, mostra o dedo e fala, que bom que você fez. Não, ele mostra esse dedo e fala um palavrão que as pessoas que falam muito lá em Portugal.
11: Exato. Edson Orrida de Nagoya, grande abraço. José Geraldo Palmeirense de Pedra Bela, obrigado pela audiência. Pelo carinho. E uma coisa é fato, hein? A mídia segmentada palmeirense pouco falou do caso. Né? Colocaram, estão passando pano pro Abel. 5h54, vamos lá. Mensagens de WhatsApp no Nova Brasil em Campo. Vamos lá.
1: Boa tarde, Heber Lima e companheiros da Nova Brasil. Heber Lima, teve dois comentaristas ontem de uma outra emissora que diz que é normal o que o Neymar fez com o Robinho. Não é normal, não, porque está errado. Um abraço para todos do Ivan Carlos.
2: Boa tarde, meus amigos da Nova Brasil, Luizão do Parque Perdido. Hoje o Timão vai ser um gatão. Não vai ser um gatinho, né? Luizão aqui do Parque Peruche. Valeu, meus amigos.
22: Boa noite, Heber Lima. O Abel Ferreira, eu não acredito em nada do que ele faz e do que ele diz. O Abel Ferreira, só quem acredita nele é o fanático do Veloso. É o Brieto do Jardim Santa André.
23: Boa noite, Heber Lima. Aquele dedinho que o Abel fez foi pro próprio jogador do Palmeiras, o Fraco Lopes. Ele confessou que foi isso. Não para o juiz Antônio de Valim.
24: O Abel fica com essa choradeira aí e o Palmeiras é líder. Imagina se o Palmeiras estivesse lá embaixo. Salsinho Grajaú.
25: Fala, Heber Lima, pessoal da Nova Brasil em Campo, Luciano Rosa de Piracicaba, Santista Roxo. Se eu fosse o STJD, a próxima punição do Abel Ferreira seria trabalhar um mês com o elenco do Santos. Um mês era o suficiente. Nunca mais ele ia ser arrogante igual ele é. Um abraço.
26: Fala, Web, Ivan de Caeiras. Bebê Chorão agora tá virando sadomasoquista.
11: Fez gol.
26: Ele dá na cara do menino e no outro dia tá fazendo carinho.
27: Que golaço.
28: Boa noite, Web, boa noite, equipe. Gente, o Abel, ele é o melhor treinador da história do Palmeiras e tudo, só que tem umas coisas que ele faz que eu não sei porque que ele mexe com isso, viu? De verdade. O povo já pega no pé dele sem ele fazer nada, e ele ainda me apronta umas dessas, aí fica difícil, né? Mas tá ótimo, segue o líder, Dali Porto, Thiago Aquino.
11: Maravilha, ó. Mandar um beijo pra Dani Scarpelli, também curtindo no seu carro, curtindo o Nova Brasil em Campo. O Aneli Mamprim tá falando, o Abel apontou o dedo pra alguém, da arbitragem e tenta disfarçar fato. Também concordo com você. Fernando, um abraço. Pessoal participando. Esse Abel é chato, já li aqui o Jean Lima também. São algumas das mensagens. 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Hoje, às 8h30, tem Santa Fé e Corinthians aqui na Nova Brasil, com a narração do Cleiton Gamarra, os comentários de Renan Teixeira e as reportagens de Lucas Basílio. 5h57. É, o Bayern fez um gol lá, hein? Estamos nos segundos finais, vamos ver. O Bayern fez gol, foi o Harry Kane, foi, né? É. Harry Kane faz mais uma temporada espetacular do jogador inglês. Bayern 1, Paris Saint-Germain 1, no agregado 6-5 para o time francês. Luiz Henrique está ali à beira do gramado, o Bayern está tentando o último ataque. Eu acho que vai acabar o jogo, hein? Vai, o juiz já virou o corpo meio de campo, acho que vai terminar e o Bayern vai ficar pelo caminho. Bayern 1, Paris Saint-Germain também um. Vamos para um rápido break e na volta a gente fala muito mais da Liga dos Campeões e, lógico, do nosso futebol com pão de alhozinho.
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27: Marginal Pinheiros paradíssima nos dois sentidos, principalmente em direção a Castelo Branco. O trânsito trava já praticamente a partir da ponte do Morumbi. Busque as alternativas. Nestão Vidigal, Fonseca Rodrigues, Pedro de Moraes, Faria Lima difícil, Funchal difícil também. O caminho da Berrini, Chucris e Aidante ajuda no sentido do centro da cidade. 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Ronaldo Rodrigues, Nova Brasil FM.
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11: 8:03, voltamos com o Nova Brasil em campo com pão de alhozinho, com pão de alhozinho. Dá jogo. Bom, agora no Nova Brasil em Campo você vai ficar sabendo das coisas do Peixe. A gente vai falar do Santos, é isso, né? Falar do Peixe que ontem novamente empatou com o Recoleta. Não é possível, rapaz. Esse Recoleta aqui, não, acho que não jogava a Série C aqui no Brasil. O Santos conseguiu empatar aqui com o time B do Recoleta aqui na Vila Belmiro. E ontem lá no Paraguai também não conseguiu vencer, apesar do Neymar marcar um gol. É um belo gol, numa trama muito legal ali, num ataque muito bem armado pelo Santos. O Neymar fez e o Santos vencia, né? Depois no final do jogo, a zaga do Santos é triste, cara. Bola aérea na zaga do Santos é um inferno. O zagueiro errou, o Igor Vinícius, aí o zagueiro no meio da área também vacilando. Enfim, o Santos tomou empate. Foi uma festa lá no Paraguai pro time, que não tinha nem torcida, né, do time paraguaio. Tinha mais torcedor do Santos do que
14: pro
11: Neymar do que pro time local. Vamos com as informações do Peixe com o nosso Felipe Camargo.
15: Fala, Weber, tudo bem? Um abraço a você, um abraço ao amigo ligado aqui no Nova Brasil em Campo. Vamos atualizar então as últimas informações do alvinegro mais famoso do mundo. O Santos, mais uma vez, não conseguiu sustentar uma vantagem que abre dentro das quatro linhas. O Peixe saiu na frente no finalzinho do primeiro tempo, numa bela jogada pelo lado esquerdo com o gol de Neymar. O Santos fazia 1-0 diante do Recoleta e entrava na zona de classificação da Copa Sul-Americana dentro do Grupo D. Porém, no finalzinho da partida, o Santos sofreu o gol de empate. Resultado esse que mantém o Santos na lanterna da sua chave da competição internacional e ainda com riscos, né, de não conseguir a vaga à próxima fase. O Santos segue sem vencer na Copa Sul-Americana. O que minimiza um pouquinho a condição do Santos, ou melhora a condição do Santos, é que o Cueca empatou 100 gols com o San Lorenzo e o Santos ainda depende apenas de si nos dois últimos jogos para tentar buscar a classificação. Obviamente, Weber, depois do jogo, todos queriam ouvir Neymar e também Robinho Júnior. Vamos primeiro ouvir Neymar, que falou aos canais ESPN sobre a polêmica com Robinho Júnior.
16: Essas coisas tinham que ser resolvidas aqui dentro, mas era ser do jeito que foi. E aí foi com as pessoas que não vivem o dia a dia do futebol, não sabem o que é, e acaba inflamando de um jeito muito ruim. Então se eles querem um pedido de desculpa perante a imprensa aqui, tá? Eu já tinha pedido desculpa para ele, para a família, eu me segui, sim, na reação que eu tive, né? Poderia ter sido comentado de uma forma diferente, mas acabei ficando na cabeça, todo mundo.
15: Conversamos também com Robinho Júnior depois do empate aqui no Paraguai em zona mista. Ele admite que tomou um tapa na cara de Neymar.
3: Cara, foi isso, mas como eu já disse, ele já pediu desculpa na hora, ele já pediu desculpa, ele viu que, né, tinha passado um pouco da medida, ele me pediu desculpa diversas vezes e eu já falei, as desculpas estão aceitas, né? E agora é só focar nos resultados e focar no mais importante pro Santos.
4: Não veio o Santos, fica no Santos, sua vida é aqui no Santos.
3: Sim, sim, minha vida é aqui no Santos, tanto que eu renovei o meu contrato para isso, para ficar no Santos, porque eu acredito que tem muita coisa ainda pela frente e eu quero, eu sinto no meu coração que eu tô devendo muito à Nação Santista, sabe, porque eu quero muito ainda fazer muito por esse clube, acredito que, né, eu mostrei muito pouco do que é o Robinho Júnior ainda dentro do campo e fora do campo também.
15: Tá, então, o Robinho Júnior, que admite que vai retirar a ação extrajudicial, admite também que aceitou as desculpas do craque, o que se espera é que internamente tudo possa estar resolvido quanto antes. O Santos, que agora volta as atenções para o Campeonato Brasileiro, o Gabigol fica à disposição, mas houve um entrevero lá com o Cuca, ele não ficou no banco depois de ser substituído, o que gerou irritação do técnico santista, que disse que vai cobrá-lo para saber por que ele não ficou no banco depois de ser substituído. O Santos pega o Bragantino agora domingo pelo Campeonato Brasileiro e o goleiro Gabriel Brazão é a baixa, suspenso pelo terceiro cartão amarelo.
11: Portanto, aí o nosso Felipe Camargo falando da questão Neymar e Robinho, Luiz Ademar. Eu acho que agora é um ponto final na história.
5: Acho que tem que acabar, né? Acredito, até falei ontem pra vocês, né? Da expulsão no jogo, o Cuca expulsou o Arão, depois os dois se excederam, o Neymar se excedeu, e acho que todo o staff, primeiro, garoto não fez nada, não fez, nem campeão paulista vocês deixaram ele ser com o Santos, ele eliminou o Corinthians nas oitavas, vocês tiraram ele
6: sub-20,
5: tiraram ele contra o Santos e depois a final contra o São Paulo, nem sub-20, aí tem staff para mandar o extrajudicial, cara. Eu sou síndico do meu condomínio, quando chega qualquer coisa extra-oficial, eu rasgo, eu nem abro, eu rasgo. Se quer falar comigo, vão falar judicialmente, me processa e deixa eu te processar. Porque se eu fiz alguma coisa no condomínio, eu tenho convicção do que eu faço,
6: sim,
5: certo? Não tem, então, extra-oficial, aí o staff vai lá e vai, agora o staff vai... Rapaz, staff de um garoto que a gente nem sabe se vai ser ou não ser... Agora que, e sem dúvida nenhuma, tá errado bater, agredir e tal, isso não pode, mas o Renan pode falar mais do que eu vi tanto troca de tapa, cara, eu vi tanta porradaria, até na época do Tele, eu vi tanta porradaria, vi o Rincon batendo no Marcelinho, vi o Rincon batendo no Edilson e Antônio Carlos no Palmeiras saindo na porrada, rapaz, eu vi tanta coisa, é errado, mas resolve e acabou, agora vamos acabar com esse papinho furado, né?
11: É, boa, Renan. O Luiz Ademar, é por aí, né? Acho que também a história foi, acabou, né? Ponto final também, né, Renan? Acho que página virada nessa questão do Robinho, houve um erro do Neymar, né, na violência contra o garoto, do tapa, e eu acho que o moleque poderia ter resolvido internamente.
6: Ele assumiu, ele pediu desculpas pro menino, só que o Brasil estava exigindo uma desculpa pública, né, as desculpas de uma forma pública, né, em uma entrevista, que na minha opinião não tinha necessidade nenhuma de chegar nesse ponto, na minha visão, né, tendo vivido o ambiente do futebol por 17 anos, vestiários, em diversos clubes, em clube grande, em clube pequeno, a briga é a mesma. Um motivo de um jeito, o outro do outro, porque o salário está atrasado, ou porque tomou uma caneta, ou porque deu um carrinho, mas sempre tem. Eu achei completamente desnecessário chegar nesse ponto, mais ou menos como o Neymar falou. Agora, nessa história... Teve a história do Arão, que o Luiz Ademar trouxe pra nós aqui, que o Cuca expulsou ele do treino. Agora, ele tem que ter uma postura contra o Gabriel Barbosa.
11: Ah, então, esse caso é bom da gente falar. O que aconteceu pro Renan falar sobre o Gabigol? Que é Gabi e não faz mais gol, né?
6: Falei Gabriel Barbosa, hein? Não falei Gabigol, não.
11: É o Gabi que não faz mais gol. O Gabriel Barbosa não queria ser substituído. Ele viu que ele seria... trocado, substituído, foi até o Cuca, ficou conversando, querendo falar, não, mas eu fico, eu quero ficar, tá? O Cuca tentando explicar pra ele, falando, não, vou fazer a mudança tal, não, mas me deixa mais um pouco tal. Ele saiu, foi até o meio de campo, foi numa parada ali e subiu a placa. Quando o Gabigol viu que era o número da camisa dele, ficou pé da vida. Baixou a cabeça, saiu bravo e foi embora pro vestiário. Não ficou no banco de reservas, como é de costume do jogador, né? Substituído, ele vai ali pro banco. Aí ele foi pro vestiário, tá de biquinho. Foi de biquinho pro vestiário e hoje escreveu na internet que teve problemas abdominais, dores abdominais e teve de correr pro vestiário. Os caras não têm coragem nem de assumir. Mas antes fala primeiro do Gabigol, Renan.
9: Não, então, eu acho que o Cuca, para não perder o grupo, ele tem que tomar uma postura de líder, que ele é o líder técnico, né? Ele é o comandante técnico, ele tem que cobrar. Eu tiraria por um jogo, ele é um titular, mas tiraria por um jogo. Tem jogador que ele acha que ele é maior que o treinador,
11: sim,
9: que ele é maior que o clube. Né? E ele, e isso.
10: A dele foi ridícula, hein?
9: Foi, porra, e não foi essa, né?
10: É.
9: Mas algumas.
10: Ontem, mas ontem foi pra mim a pior de todas.
9: Foi.
10: Envergonhado da partida dele.
9: É. E é um desrespeito com o comandante técnico e um desrespeito com quem vai entrar no lugar dele, com o companheiro dele. Então, por isso também, o Cuca tem que tomar uma postura aí, tem que tomar uma atitude, ô Weber, porque senão ele vai perder o controle do grupo. Senão o. É, só exemplificando, o Rolezer vai achar que é normal quando for substituído, o Barreal, o Tassiano, só citando exemplos, né? Não tô falando da conduta desses jogadores, só tô citando exemplos. Ele vai perder o comando do grupo, então ele tem que tomar uma atitude aí com relação a isso daí.
11: E na sua opinião, Ademar, sobre o caso do Gabigol?
10: Olha, o Gabigol não tá jogando absolutamente nada. Ontem, sem brincadeira, gente, eu fiquei com dó do Santos, e não tô falando isso com menosprezo, não me interpretem mal. Que time ruim, bagunçado. O Gabigol tem que jogar comigo lá no meu time de cinquentinha, seiscentinha. Ali dá pra ele jogar.
11: É.
10: Ali ele consegue a habilidade dele, a agilidade dele pra lá. É de cinquentinha, cara. Pelo amor de Deus, Gabigol, você tem que ter esse mancol. Sabe, o que você tá jogando é nada. Nada, absolutamente nada. Então eu também confesso que se eu sou o Cuca, vai pro banco. Vai pro banco no próximo jogo.
11: Eu manda, se eu te pudesse falar pro Gabigol, falar, Gabigol, acorda pra vida, cara. Você não é mais aquele jogador do Flamengo de 2019, você não tem mais nada a ver. Se a gente colocar um vídeo daquele Gabigol de 2019 e colocar hoje o que você fez ontem contra o Ricoleta, a pessoa não vai acreditar que é a mesma pessoa, não. Não vai acreditar, o cara que estiver assistindo não vai acreditar que é a mesma pessoa. Não dá, não tá jogando mais absolutamente nada. É que o Santos, o elenco do Santos é muito fraco e não tem outro jogador para entrar no lugar do Gabigol. Então o Cuca vai insistindo com o atleta. Mas ele não consegue dar passes, ele não consegue quebrar linhas.
9: Weber, eu discordo, driblar. Weber. Eu discordo.
11: O quê?
9: Eu discordo. Eu acho que
11: tem no banco?
9: Eu acho que tem jogador que faria mais do que ele.
11: Quem?
9: Qualquer um, pelo menos ia correr mais do que ele.
11: Ah, não.
9: Porque você correr. tá falando que ele não dá um passe, que ele não dá uma assistência e que ele não tá fazendo gol. Então coloca o Tassiano que vai correr mais.
11: Ah, não, o Tassiano também não dá. Não dá.
9: Então deixa o Gabigol, o Gabriel Barbosa.
11: Não, ele tá muito mal. É que eu acho...
9: Tendo essa atitude que ele teve ontem.
11: Então, o que eu acho, esse é o problema. A pessoa, em certos momentos da vida, da profissional, o cara tem que fazer uma análise, uma autoanálise. Ele tem de ver que ele não consegue mais entregar o que ele entregava antes. Então baixa a bola. Baixa a bola,
10: Gabigol. Sabe quem tá desesperado com tudo isso? O Pedrinho.
11: É verdade.
10: Dono do Cruzeiro. Ele tá desesperado. Ele falou que não vou recuperar meu dinheiro.
11: Não vai.
9: Então, mas ele achou que fosse?
10: Não sei.
9: Primeiro,
11: o Pedrinho, eu vou falar.
10: Quando ele tira o cara do Flamengo, achei que vai ser
11: o. E outro, o Pedrinho ainda conseguiu que o Santos pagasse metade do salário.
9: Exatamente.
11: Porque quando o
9: Pedrinho... Já tá economizando.
11: Tá economizando meio, porque é o seguinte: o Pedrinho não queria mais o Gabigol dentro lá da Toca da Raposa. Falou: você pode negociar esse rapaz aí, eu pago tudo. Aí o cara que foi negociar ainda chegou pro Santos e falou assim, tem como rachar o salário? O Santos falou, ok. Ele falou, beleza, chegou o Pedrinho e falou, consegui metade.
9: já tá bom.
11: Mas Gabigol, você não tá jogando, é mais nada, só é marra, só marra. O Gabigol que realmente em 2019 teve uma grande temporada e outra, hein? E outra que ele precisava analisar. Quando ele foi para a Europa lá, ele bateu na Inter, não jogou nada, foi para o Benfica, era a terceira opção, ficou no banco de reservas o tempo todo, e aí voltou para o Brasil. Quer dizer, baixa a bola, Gabigol, baixa a bola. Você joga aqui e jogou aqui, né? Quando foi na Europa, bateu e voltou. 18 horas e 16 minutos, vamos ver o povo aqui participando. O Weber, acho que o Renan, quando jogava, fazia parte do FBI. Federação dos Baixinhos Invocados, lá do Campo Grande, Mato Grosso do Sul. Baixinho, não é baixinho, não.
12: Eu não sou baixinho, né? Mas eu, não, eu não era dos mais.
11: Você tem 1,80.
12: 1,80. Não sou dos baixinhos, então, né? O 80 não é baixinho.
11: Então não é baixinho.
12: E não era tão invocado assim também.
11: Também não era. Ivani Lopes, deve ser. Robinho Júnior achou que tinha muita importância no Santos, muito topetudo. Wagner Marinjali aqui, o Heraldo Júlio também, o pessoal aqui no Jornalismo Nova Brasil, ó, a galera que tá aqui no Jornalismo Nova Brasil, dê essa força, deixe seu like no nosso canal, se inscreva no Jornalismo Nova Brasil e também se inscreva no Nova Brasil em Campo, tá bombando aqui no Jornalismo Nova Brasil, obrigado pela audiência, pelo carinho, o pessoal que tá no Nova Brasil em Campo, deixe seu like e se inscreva no nosso canal. O Antônio Luiz está falando que a melhor de todas foi a treta do Carlito Teves e do Marquinhos.
12: Foi boa.
11: Aquela ali, rapaz, o bicho pegou. Vamos ouvir o povo no WhatsApp. O povo mandou mensagem, ela vai pro ar.
14: Boa noite, Weber. Boa noite, Nova Brasil. Ô, Weber, você é um fanfarrão, você tá de sacanagem, né? Nosso parceiro aí falou do bebê chorão. Você meteu uma mala que o cara fez gol.
11: Fez gol.
14: Ô, Weber, contra o Recoleta, eu faço gol, parceiro. Um abraço a todos aí, Nivaldo de Cajamar.
17: Boa noite, Weber Lima. Boa noite, Nova Brasil. Aqui é o Edson do Grajaú. Ô, Weber, este técnico do Palmeiras aí é um ridículo. Ele acha que Cabral descobriu o Brasil e o Abel descobriu o futebol aqui no Brasil. Pra ele, o Brasil só passou a ter futebol depois que ele chegou. Ridículo esse cara.
18: Ô, Weber Lima, Gustavo de tudo tá falando, hein? Eu acho que ele mostrou pra você esse dedo do meio, hein? Você que mete o pau nele todo dia, toda tarde, falou assim, dorme com essa, Weber. Pega esse dedo.
19: Boa noite, Renan, meu parceiro, amigo. Boa noite, Weber Lima. É isso aí, Renan, sempre falando a verdade. Gabigol já era. Agora é Gabi sem gol. Abraço. Fofo aqui de Caieiras. Valeu.
18: Fala, Weber, Ricardo Zona Sul, beleza? Ô, Weber, não adianta, meu, essa molecada aí, bicho, essa molecada aí sempre foi criado, cara, pão de ló, entendeu? Papai e mamãe dá de tudo, põe pãozinho na chapa, aí cria esses monstrinhos. Aí sobra pra quem? Os caras que tem que trabalhar com esses moleques, entendeu? Tudo doidinho, tudo fora da casinha, infelizmente.
11: Um abraço, ó, nem um chute a gol deu o Gabigol. Tá louco, é o Marcelo Cuca, legal do Vila Carrão. Bruno de Sumaré, vocês minimizam as ações do Neymar e por conta de um gesto errado do Abel, vocês fazem um alarde. Pelo amor, não só o pai Neymar, mas vocês estão querendo minimizar as ações do Neymar. Por isso ele se acha acima de todos, é o Bruno Gomes Amorim. Não minimizamos absolutamente nada. Quando a gente tem que falar aqui as coisas do Neymar, a gente fala que tá errado, que tá certo. A gente falou aqui que...
12: A maioria das vezes, acho que a maioria das vezes que eu falei sobre o Neymar aqui, eu critiquei. Eu critiquei o Neymar.
11: Exato.
12: E nós inclusive... somos veemente falando que contra a violência, cara.
11: E desse
12: episódio, eu também falei que é desnecessário para esse momento, pré-convocação final da Copa do Mundo. Os holofotes estão todos sobre o Neymar. Ele poderia evitar esse tipo de coisa. Eu falei o tempo todo isso aí.
11: O Maurício São Paulino de Santo Antônio de Posse. Santo Antônio de Posse, terra do Neto lá, né?
12: Isso.
11: Weber, se o Abel não estivesse no campo, iria dizer que estava dando sinal para um ônibus. Tá bom, vamos ver o que mais aqui.

0: Exatamente.
1: Então ele é, o jornalista só é o elo do seu treinador com a informação do seu clube para você.
2: Exatamente.
0: Exatamente.
2: O Abel é nojento, é só porco para suportar ele mesmo. Admir Cruz de Campinas, são várias mensagens que chegam aqui no WhatsApp, tá bom? Vamos lá, rápido break, voltamos já já para falar das coisas do Timão. O Corinthians entra em campo hoje pela Libertadores, transmissão da Nova Brasil a partir das 8h30, tudo de Santa Fé e Corinthians na Libertadores. Um abraço pro André Negrão, tá aqui, ó. O Weber, vem almoçar aqui com o Renan, aqui no Elipa. Grande abraço, o meu irmão Alberto vai pagar, quer dizer, você chama a gente para almoçar e aí quem paga é o seu irmão, você está de sacanagem. Rápido break, voltamos já já com pão de alhozinho. 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
7: Olha, cuidado com a rodovia Regis Bittencourt, viu? São mais 16 quilômetros de congestionamento para quem segue no sentido de São Paulo. Pouco depois ali de São Lourenço da Serra, o trânsito já dá aquela travada, viu? E vai assim na aproximação com Itapsirica, chegada até o Rodonel Mário Covas. Quem está no sentido do interior, problemas principalmente na passagem por Embu das Artes. 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Ronaldo Rodrigues, Nova Brasil FM.
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2: 8 horas e 26 minutos, voltamos com o Nova Brasil em campo, com pão de alhozinho. Resenha boa, tem pão de alhozinho da jogo. 18 horas e 27, vamos falar das coisas do Corinthians. Só uma informação aqui, acabou de sair aqui no UOL, de que Abel Ferreira deve ser punido pelo gesto obsceno. Então ele corre o risco de tomar uma punição, já tinha, né? Uma possibilidade na questão da fala dele sobre a instituição, e ele pode ser punido porque a entidade acredita que o Abel deixa a entender, né? Para o Palmeiras parece que está tudo certo, inclusive muito bonito aí a mídia segmentada colocando imagens do Abel com o dedo para os rivais, junto uma imagem de junto do Filipão fazendo a mesma coisa, né? Eu acho que o Filipão não faria esse tipo de coisa, mas o que a Confederação Sul-Americana de Futebol entende é que o Abel Ferreira fazer esse tipo de coisa, independente para quem seja, ele mostra que no futebol, no esporte, pode tudo que não há consequência. Então, ela não quer deixar passar esse tipo de coisa e, portanto, deve tomar uma punição, porque cita um alcance de futebol para as crianças que acompanham os jogos. 18 horas e 28 minutos, vamos falar das coisas do Timão com o nosso Edson Rufino, voz de veludo, que deixou André Ramalho apaixonado pela voz de Edson Rufino. Vamos lá, Rufino!
3: E aí, beleza, Weber? Ah. Tudo certo? Salve, salve, amigo torcedor, vamos juntos com detalhes e informações do Timão. Volta a Libertadores da América, hoje pela quarta rodada da competição, visita o Santa Fé em Bogotá, na Colômbia. O Corinthians, que tem 100% de aproveitamento, já passou pelo Platense na Argentina, pelo próprio Santa Fé na Arena e também em sua arena, enfrentou e venceu o Peñarol do Uruguai. Hoje, quarta rodada, em caso de vitória, o Corinthians já estará garantido na próxima fase de forma antecipada, lembrando que mais uma vez, nessa reta final de transição física, Memphis Depay desfalca o Corinthians e também fora o Alan, que tem uma condição genética que o impede de atuar em grandes altitudes, por isso também não viajou com o grupo. Eu trago como convidado o Raniel, falando a respeito dessa partida, mais uma pela Libertadores, agora como visitante diante do Santa Fé. Vamos acompanhar.
4: A gente precisa realmente fazer o resultado, a gente precisa carimbar essa classificação logo. É óbvio que mesmo depois de classificados, a gente tem que conseguir os pontos necessários para ter uma classificação melhor ainda e resolver as coisas em casa, então acho que isso é importantíssimo. Então, se tratando de Libertadores, todo jogo é importante, a gente vai entrar com o mesmo espírito para vencer e espera, é lógico, manter a sequência que a gente tem no Libertadores. São 3 jogos, 3 vitórias, então acho que dar continuidade a essa sequência é importantíssimo para que a gente possa ter mais e mais autoridade ainda na competição, né? Trazer mais esse retrospecto positivo para a gente, acho que é importantíssimo. Então, encarar esse jogo da melhor maneira para que a gente possa continuar com a nossa sequência positiva.
3: Muito bem, acompanhamos atentamente o que disse Ranieri, titularíssimo no comando do técnico Fernando Diniz. O provável Corinthians tem Hugo Souza, Mateuzinho, o Gabriel Paulista, o Gustavo Henrique, Matheus Bidu, Ranieri, André Bidon e Garro, e o Roberto Ilinga. No apito estará o peruano Kevin Ortega e no VAR o equatoriano Carlos Orbe. Lembrando que no caso de vitória, Corinthians já estará classificado de forma antecipada à próxima fase da Libertadores e domingo volta ao Campeonato Brasileiro. Nesse momento está na zona do rebaixamento e vai receber em sua arena o São Paulo pelo Campeonato Nacional. Então é isso, falei do Corinthians, até mais, um abraço, amigo.
2: Um abraço, Edson Rufino. E aí, Renan, em relação ao Corinthians de hoje à noite contra o Santa Fé, na minha visão, a equipe mais fraca do grupo, mas joga no El Campín, né?
5: É aí que tá a maior dificuldade pro Corinthians hoje, né? O Corinthians que precisa se classificar na Libertadores o mais rápido possível, Weber, para poder abrir mão de uma rodada, né? Não sei se vocês concordam com isso, mas abrir mão de uma rodada da Libertadores para focar, para priorizar um pouco mais o brasileiro, para chegar ali no período da parada da Copa, um pouco mais afastado da zona de rebaixamento. Eu acho que esse tem que ser o objetivo do Corinthians. E repetindo o que eu falei do Sport Cristal, dos times da Sul-Americana, da Libertadores, são times muito fracos, não é? Eu tenho visto os times colombianos, esses peruanos, me decepcionando bastante, assim, sabe, o Luiz? Do ponto de vista técnico, até mesmo tático, com até certa ingenuidade. Assistindo o jogo do Palmeiras ontem, eu vi um time até, de certa forma, até ingênuo.
2: O zagueiro deu assistência.
5: É, deu gol.
6: E o gol quando estava 0-0, comecinho do cara, errou.
5: É, errou chute. Então é uma oportunidade, Weber, pro Corinthians aproveitar aí, já garantir a classificação. Eu acho que o Corinthians vai se classificar, mesmo que seja ali em segundo, na segunda colocação, mas eu acho que vai classificar, garantir logo a primeira colocação para focar no brasileiro e sair da situação. E próximo jogo é um clássico, né? No brasileiro.
2: Sim.
5: Próximo jogo é um clássico, mesmo que em casa, mesmo que o São Paulo sempre, historicamente, tem sofrido sempre aí na arena do Corinthians, lá jogando lá, né? Ganhou só uma vez, mas é um clássico e aí tem a pressão de estar na zona de baixamento, a pressão do clássico majestoso, enfim, é oportunidade pro Corinthians se tranquilizar aí na Libertadores.
2: Luiz Ademar, o Corinthians joga hoje, dá para jogar com força máxima, terá um dia a mais para descansar, né, do que o São Paulo, que joga amanhã lá no Chile, né? Mas eu acho que nem o Roger Machado, nem o Fernando Diniz vão falar desse negócio de calendário, né, de descanso e tal. Mas, na sua opinião, Ademar, pro jogo de hoje, você acha que hoje acaba a invencibilidade na Libertadores ou não?
6: Assim, com 9 pontos, 100% de aproveitamento, isso para mim tá quase classificado, né? Então, hoje, se o Diniz... meia força já tá de bom tamanho, empate lá tá de bom tamanho, e mesmo que perca, o Corinthians não vai ser eliminado nessa primeira fase. Eu ainda acho que com o time que, e com quem acha não tem certeza, por isso que eu tô usando a palavra acha, né? Ainda acho que o time do Corinthians não é para brigar para rebaixamento. Nós estamos não é um time, não é um elenco.
2: Agora, né?
6: Não, sim, por isso que eu falo que eu ainda
2: agora,
6: acho.
2: Agora, porque depois da Copa, Ademar, pode sair André, Breno Bidon, Memphis,
6: então,
2: Alberto.
6: Por exemplo, então, o Memphis e tal, os caras, assim, eu já nem conto com ele. Sim. Porque o Corinthians anunciou que se não tiver um parceiro, mesmo que ele diminua 50%, o Memphis só fica no Corinthians. O presidente disse que se tiver uma empresa que pague, seja 50%, seja 100%, se não tiver, então eu já nem estou contando com o Memphis. Mas enfim, mesmo que saia algum, perca 2, 3 jogadores, olha, o nível técnico de alguns times até grandes, como o Internacional e Grêmio, no meu entendimento, Vasco, são times meia boca. Então não vai cair no brasileiro, na minha concepção. Então, claro, como o Renan disse, o objetivo é você não entrar na Copa na zona do rebaixamento, que daí é aquela dor, né? Você fica 40 dias lá, por mais que você fala não vai cair e tal, é aquela coisa meio desesperadora. Mas acho que o Corinthians pode se concentrar nas Copas e agora na Libertadores até com meia força, colocar o time força máxima sempre em casa, que não corre risco de cair.
5: Esse negócio de não vai cair, apesar de concordar com você, Ademar, é time grande, os jogadores mentalmente são preparados para ganhar. Eles não são preparados para fugir do rebaixamento. É uma coisa diferente da outra.
6: É bem diferente.
5: Quando eu cheguei para jogar no Vitória, vamos falar do Vitória, não vamos falar de outro. Quando eu cheguei para jogar no Sport...
2: Ah, inclusive aqui, ó, sem sacanagem, o Alisson de Recife falou que ouve a gente todos os dias aqui. Ele falou: boa tarde, Lima, o Renan jogou aqui no Sport. Era brabo feito siri na lata.
5: Essa é boa, gostei. Então vamos lá, quando eu cheguei no Sport, chegou o Mancini, que era o treinador, chegou o presidente. Gente, nosso objetivo é não ser rebaixado. Você acha que houve essa conversa no Corinthians? Não, a conversa do Corinthians é outra. Nós vamos buscar isso, nós vamos buscar aquilo.
2: Vamos conquistar título.
5: Vamos conquistar título e tal. Então, mentalmente, o jogador se prepara para outra coisa. Quando chega nesse limbo, nessa situação que o Corinthians está hoje, a pressão fica diferente, a perna começa a tremer de uma forma diferente. Tá? Em time grande, é isso aí que acontece. Não, né? Mas então, nós estamos na 15ª rodada, é isso?
2: Estou enganado. 15ª,
5: hein? 15ª rodada. Cara, nós estamos falando de...
2: Quase metade
5: do campeonato, isso, né? Apesar de eu achar que tem times inferiores ao Corinthians, pelo menos 4, cai em 4, né? Pelo menos 4 inferiores ao Corinthians.
6: Eu acho que, por exemplo, Remo e Chape
2: já foram.
6: E o Mirassol, depois da vitória do Corinthians, vai ter que mostrar pra mim que não também, né?
5: Mas, assim, então, pra mim, vai brigar pra não cair. Vai brigar firme.
2: E o Mirassol, nesse final de semana, pega a Chapecoense, né?
6: Essa é uma boa oportunidade.
2: Joga em casa contra a Chapecoense.
6: Não, essa é uma boa...
5: Santos. Curitiba fora, não é isso?
2: Bragantino.
6: Bragantino.
5: Jogo difícil.
2: Bragantino
5: jogo difícil.
2: Na Vila.
5: Jogo difícil. Então, é bom que o Corinthians pare ali na Copa do Mundo, longe da zona de rebaixamento, é importante. Aí sim, pra depois da Copa, focar nas Copas. Pra buscar o título, da onde ele pode conquistar um título esse ano, que é pelas Copas, ou Libertadores ou a Copa do Brasil.
2: Eu já cantei a bola aqui. Vai virar a Copa do Mundo, vai embora Bidon, André, Yuri Alberto,
6: Mendes. Ah, não perde tudo isso. Não,
2: Hugo, não perde. Olha, vai perder, vai ter problema.
6: Eu não conto com o Memphis, mas assim, um Yuri, ou dois...
2: Yuri Alberto tinha a proposta já.
6: Sim, mas assim, um ou dois, por exemplo, se eles
2: perderem... E o André também.
6: Eu acho o seguinte, se eles perderem, que devem perder, o presidente falou que se não tiver uma empresa que pague o Memphis, ele vai embora.
2: Vai embora,
6: Então, eu acho que eles não perdem o Yuri Alberto.
2: O Yuri já fez até a cidadania. Né?
6: Sim, mas você não precisa ser necessariamente no meio do ano. Se você tá perdendo um, você pode mandar ele no meio do ano, no ano final do ano.
5: Mas é que a janela de transferente forte agora.
6: Sim, eu sei disso, mas eu falo assim, tem a Libertadores, o Corinthians não vai desvezimar o time. Torcedor, você sabe como que é o torcedor do Corinthians.
5: E a gente conhece muito bem o perfil do Corinthians. Pode estar endividado, tá nem aí, ele vai e contrata. Se perder dois, você pode ter certeza que vai um midiático vai vir, não tem jeito.
6: Dizimar o time com uma Libertadores,
5: não vai.
6: Mata-mata, a diretoria não é louca.
5: Com eleição aí na frente,
6: no final vai, do ano, amigão.
5: Não vai mesmo.
2: Inclusive, estão fazendo manobra já, né, pro Osmar Stabile buscar uma reeleição. 18h38, vamos fazer o seguinte, WhatsApp, pessoal manda áudio, ele vai pro ar no 11 943 805 100. Vamos lá.
7: Boa tarde, Weber Lima e equipe da Nova Brasil. Eric, motorista de aplicativo aqui do Grajaú. Bora pra essa resenha. Ontem eu já fiquei esperando. Meu, o Abel é um vacilão. Sou palmeirense, mas ele tá totalmente errado.
8: Boa tarde, Weber Lima. Aqui é o Walter do Itaim Paulista. Tô ouvindo o bate-papo aí sobre o Abel Ferreira. Meu amigo, esse cara sempre falou palavrão, sempre gesticulou. Aí ninguém nunca falou nada. E outra, menospreza o futebol brasileiro. É isso aí. Vai lá pra Portugal e menospreza o futebol português lá pra você ver o que te acontece.
9: De verdade, eu acho esse Abel um mal educado, metido, arrogante, falta humanidade, falta companheirismo, falta respeito. Mas sou palmeirense, amo Palmeiras. Eleoni Cristina do Bexiga.
5: Caramba!
10: Boa tarde, Weber Lima, aqui é o Wagner Vieira de Nova Odessa, como é que você tá? Tô coladinho com vocês aqui, tava na academia e o foninho na orelha. Cara, o Santos tá demais, hein, mas não ganha. Vou ter que mandar o bonequinho pra você de novo aí, empata aqui, empata lá. Abraço, fica com Deus.
11: Boa noite, Rádio Nova Brasil, aqui é o Alan de Campo Limpo, Zona Sul de São Paulo, ex-atleta profissional, quero mandar um abraço aqui pro Renan Teixeira. Eu tive a oportunidade de, quando eu tava no Atlético Paranaense, treinar com ele. Um abraço, Renan.
5: Abraço.
11: E, rapaziada, isso é normal, acontece no treino, um desentendimento, isso acontece em empresas, isso é normal. Tudo dá pra se resolver sem criar todo esse conflito. Um abraço, é nóis.
12: Boa noite, Nova Brasil. Boa noite aí, ô velho da lancha, cabeça branca. Gepeto, pai do Pinóquio. Renan, você é meu ídolo, fera. O almoço tá pago no Elipa, só encostar, já te falei. Deixa eu falar pra você aí, ó. Tá jogando nada, hein? Só que tem cara desmerecendo a instituição do Santos aí, ó. Falando que é a instituição falida. Aí também não, tem que tirar quem comanda.
13: Boa noite, Weber. Boa noite, Nova Brasil. Levi Pedroso, Zona Norte. Esse meu Santos tá de brincadeira, não tá, não? O Neymar perdeu aquele gol de frente pro gol.
2: Amém.
13: E o Gabigol perder aquele gol. Ah, meu amigo, aí tem. Abraço a todos.
14: Ô, Weber Lima, boa noite. Boa noite a todos aí do Nova Brasil em Campo. Aqui é o Marcão da Aclimação. Queria fazer uma pergunta para você, Weber Lima. Será que nosso tricolor, se perder do Corinthians, o Roger cai dessa vez ou não?
2: Dependendo de quem. É isso que eu ia falar.
6: Dependendo de como for
2: o jogo. O Renan, o Luiz Ademar respondeu aqui, dependendo de quanto, cai. Né? Novamente, tem muita gente achando que o Weber tá torcendo pro Roger cair. Não. É, eu já falei, o Roger veio na hora errada, não era aquele momento de trazer um novo treinador. Mas dependendo da pancada, aí cai. Se toma uma goleada do Corinthians domingo, não tem como segurar o Roger Machado.
6: Ou ele pode mudar a história dele no São Paulo ganhando o clássico.
2: Ah, não, mas esquece. Time do São Paulo, aí esquece. Time do São Paulo não ganha lá. É um time sem brilho, é um time que prefere ficar no cantinho lá, encebando o jogo, ao invés de jogar a bola. Não, tá morto. Esse time aí tá morto. Já falei, o Corinthians garantiu os 3 pontos no domingo já. 18 horas e 42 minutos. Rápido break.
6: Isso, 2-1, São Paulo.
2: Rápido break. Voltamos já já no Nova Brasil em Campo com pão de alhozinho. 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
18: O corredor norte-sul continua péssimo nos dois sentidos. Muito reflexo de uma manifestação que tivemos mais cedo por ali. Ficaram todos os reflexos junto com o pessoal saindo para voltar para casa. Tudo parado pelo corredor norte-sul nas duas direções. Continue utilizando Jabaquara, Domingos de Moraes, Vergueiro e Liberdade. Principalmente esse corredor como alternativa para fugir do corredor norte-sul. 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
2: 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O musical, a programação musical tá diferente, tá diferente. 18:47, vamos fazer o seguinte, vamos falar das coisas do Tricolor, só passando novamente na audiência rotativa do rádio. A final da Liga dos Campeões, no dia 30 de maio, será decidida entre Arsenal e Paris Saint-Germain. O Luiz Henrique conseguiu um time francês ficar duas vezes seguidas numa final. Isso é um milagre, cara. Um time francês disputar duas vezes uma final de Liga dos Campeões seguida. Olha, eu vou te falar.
5: Como o Ademar falou, quando ele tirou o Mbappé, Neymar e Messi, aí que ele
2: a
5: conseguiu
2: isso. A coisa andou, é verdade.
5: É verdade
2: isso. O Messi saiu, depois o Neymar foi pro Al-Hilal, né?
5: Isso.
2: E aí, na sequência, o Mbappé sai pro Real Madrid e no ano seguinte ele consegue levar o time ao título.
6: E foi campeão do mundo, né?
2: Exato, campeão do
6: mundo.
2: Do mundo. Ah, naquela outra.
6: No novo formato?
5: Não, no novo formato foi o Chelsea. Perdeu. Perdeu a final pro Chelsea, foi vice.
2: Ganhou do outro. No outro formato.
6: Esse que ele foi campeão, tô confundindo.
2: Aquele do final do ano ganhou, mas o do novo campeonato.
5: Os pênaltis do Flamengo, né?
2: Exatamente, foi um jogo difícil. O Flamengo foi bem, foi muito bem naquela partida, até por conta da diferença técnica do futebol de um time e do outro. Mas vamos falar então, Arsenal e Paris Saint-Germain vão à final no dia 30 de maio, por isso os jogadores brasileiros que estiverem na lista, a gente já sabe, né? O Gabriel Magalhães, o Marquinhos e o
6: Martinelli
2: estão fora daquela semana na Granja Comari, que a Nova Brasil estará lá, o programa ao vivaço, direto de Teresópolis, na Granja Comari, acompanhando a seleção brasileira na última semana aqui no Brasil, e no domingo, a transmissão de Brasil e Panamá, direto do Maracanã. Vamos lá, as coisas do São Paulo, o Tricolor com Felipe Oliveira.
3: Um abraço, Ebron. Um abraço, amigos ligados na Nova Brasil em Campo. Todo mundo sintonizado na Nova Brasil FM. O São Paulo encerrou hoje a sua preparação para o duelo contra o Higgins pela quarta rodada da Copa Sul-Americana. O tricolor paulista é o líder do Grupo C com 7 pontos. Segue invicto na competição. Está praticamente garantido na próxima fase. Apenas um resultado positivo para sacramentar de vez a classificação no torneio continental. O tricolor paulista é um dos poucos clubes que ainda não sofreu gols na Copa Sul-Americana, 7 pontos em 3 partidas, 2 vitórias e 1 empate. Tricolor paulista ia embarcar na tarde de ontem para o Chile, mas a aeronave que iria transportar a delegação São Paulina apresentou alguns problemas técnicos e não conseguiu voar, nem conseguiram embarcar, nem conseguiram iniciar o seu voo para o Chile. Por isso, a mudança de rota. O tricolor paulista treinou hoje no CT da Barra Funda, treinaria no CT do Universidade Católica hoje no Chile, mas por conta desse problema, embarca nessa tarde, onde já vai direto para o Chile e iniciar a sua concentração para o duelo contra o Higgins. A partida acontece amanhã, às 19 horas. Você acompanha tudo aqui na Nova Brasil em Campo, na Nova Brasil FM. E o tricolor paulista não vai contar com Damian Bobadilha. Comissão técnica do São Paulo optou por preservar o volante pela grande sequência de jogos que ele vem atuando. Damian Bobadilha nem sequer voou, nem sequer embarcou com a delegação tricolor para o Chile. Os titulares estão junto com a delegação, mas a tendência de o São Paulo bem modificado para essa partida contra o Higgins. Diria que um misto quente entra em campo no jogo dessa quinta-feira contra a equipe do Higgins. Essas são as informações do Tricolor Paulista. Nessa quarta, a gente volta amanhã já com todas as novidades de São Paulo e o Higgins pela Copa Sul-Americana.
2: Luiz Ademar, concorda com esse misto quente ou não?
6: Concordo.
2: Você não acha que é que se preocupar com o clássico?
6: Não, eu acho que assim, agora, me parece, aparentemente...
2: Vai estar classificado, Ademar.
6: Então, mas eu estava conversando com o Renan o seguinte... agora é a hora de você separar os meninos dos leões, né? Porque não é, se você for, me parece que tá todo mundo fechado com o Roger, não é isso?
2: Aparentemente.
6: Vai lá, abraça, Luciano beija, não sei o que e tal. Então agora é a hora do misto quente continuar líder e vai lá e ganhar do Corinthians. Aí você tira todo mundo do pé do Roger. Ganha do Corinthians e Itaquera, deixa o Corinthians na zona do rebaixamento, você vai ver se você não tira a torcida do pé do Roger. Duvido!
2: Nossa,
6: líder da Sul-Americana, tira, deixa o Corinthians na zona do rebaixamento e ganha Itaquera. Aí vai lá pra Caxias, com todo o respeito, tem que classificar também com Juventude.
2: Sim.
6: Aí você vai tirar os meninos dos caras que estão falando, eu sou o leão e eu tô com o treinador. Então agora é a hora que eu quero ver se os caras realmente estão fechados com o Roger. Cê, duvido que se você ganhar e deixar o Corinthians na zona do rebaixamento e Itaquera, se não sai do pé do Roger. Vamos ver.
2: E na sua opinião, Renan? Entraria com misto quente ou com reserva?
7: Misto frio.
2: Eu também, eu entraria com reserva.
7: Misto frio. E uma pergunta, cadê o Rian Francisco?
2: Tá jogando hoje lá no Sul.
6: Acabou de jogar hoje. Hoje ele foi titular contra o Bahia. São Paulo perdeu por 3-2. São Paulo tá jogando com muitos garotos do Sub-17. São Paulo tá mal, não tá no G8 do Campeonato Paulista Sub-20. Hoje o Rian, pela primeira vez, ele tava entrando. Hoje ele foi titular.
2: Então, Renan, você acha lá misto quente ou misto frio?
7: Pra mim, frio.
2: Por quê?
7: Pra mim, por causa do clássico domingo.
2: Clássico, eu também.
7: Por causa do clássico domingo. Assim, um ou outro, zagueiro não tem muito. Eu já colocaria o menino pra jogar também, o Osório.
6: Zaque e Osório, essa dupla eu colocaria faz tempo.
7: Coloca o menino pra jogar.
2: Pode até perder pra esse O'Higgins que vai se classificar.
7: Não, eu acho que é isso daí. Tem que dar oportunidade pros meninos, pros que estão jogando menos. Bota o Tapia lá que corre feito um animal, que corre feito um louco.
6: Pelo amor de Deus.
7: Não corre?
6: Não faz isso comigo, não. O Renan quer que eu tenha um trimelique aqui com o Tapia, pelo amor de Deus.
2: O Renan quer que eu tenha um trimelique. Ele vai estar no Chile, ele vai estar.
7: Ele é chileno. Ele não tá entendendo, Ademar não tá entendendo.
6: Quer que eu tenha um tremelique aqui?
7: Eu colocaria o Rian. eu colocaria o Rian. Pra mim, o Rian já poderia estar fazendo parte do elenco nessas oportunidades, né? Porque se ele tá jogando pelo sub-20, é porque ele tem condição de jogar. Quem que tá no banco? São grandes jogadores pra você abrir mão do Rian dessa forma?
6: É.
7: Ou tô falando besteira?
6: É que o planejamento era ele voltando aos poucos e hoje foi a primeira vez que ele foi titular. Acho que como o sub-20 você tem menos bancada e tal, acho que eles estão fazendo uma Isso. coisa... acho que eles estão fazendo gradativo. Então, hoje foi o primeiro jogo dele titular.
2: Estão fazendo um gradativo com a garotada e estourando a
7: turma toda. Estourando a velha guarda.
2: Luciana Macedo de Itatiba, antes do giro do Brasil rapidinho. Luciana Macedo de Itatiba, essa aqui tem que fixar aí, hein, ó. Nunca gostei de programa de futebol, mas depois de vocês, descobri que gosto muito. Ou seja, o resto é que não sabe fazer um bom programa. Estão de parabéns. Ela tá falando aqui que é uma vergonha o que a torcida do Palmeiras faz, desrespeitam o hino nacional brasileiro, nota zero pra torcida e pro time. Vai, Corinthians! Giro no Brasil com Antônio Lima.
8: Fala, Weber Lima, um grande abraço a você e a quem nos acompanha no Nova Brasil em Campo. No Giro pelo Brasil desta quarta-feira, falaremos sobre o Fluminense, que visita hoje às 9h30 da noite Independiente Rivadavia pela quarta rodada da fase de grupos da Libertadores. Este duelo marca um encontro entre duas equipes em momentos opostos, pois o Independiente Rivadavia é o líder do grupo C, com 9 pontos, venceu as 3 partidas até aqui, tem 100% de aproveitamento e está a 7 pontos na frente do primeiro clube fora da zona de classificação para as oitavas de final. Já o tricolor das Laranjeiras é o lanterna do grupo, com somente 1 ponto, tem 1 empate e 2 derrotas. Precisa fazer um retorno perfeito para sonhar ainda com a classificação para as oitavas de final. Precisa vencer as 3 partidas e contra o Bolívar no Maracanã fazer um saldo de 3 gols. Ainda tem um tabu, pois o Fluminense há quase 2 anos não vence fora de casa no principal torneio continental. A última vitória foi sobre o Colo-Colo no Chile, no dia 9 de maio de 2024. O Fluminense para essa partida vem com o melhor que pode oferecer, e a tendência é que Luiz Ubeldia volte com a formação original e com os titulares, os jogadores considerados titulares como Canóbio, Hércules e Savarino, que foram poupados na última partida diante do Internacional pelo Campeonato Brasileiro. Independiente Rivadavia e Fluminense já se enfrentaram nessa Libertadores e o clube argentino, aqui em território brasileiro, no Maracanã, saiu vitorioso por 2-1, Weber Lima.
2: Certo, Renan, um grande abraço, até daqui a pouco, Renan.
7: Valeu, Weber.
2: Estamos de volta.
7: Valeu, boa noite para todo mundo, até daqui a pouco.
2: Vamos comer um negócio. Vamos. Light, né, hoje?
7: Light, hoje
2: light. Light, sempre light. Obrigado pela audiência, pelo carinho. Voltamos às 8h30 com o Corinthians da Libertadores da América com pão de alhozinho, com pão de alhozinho da jogo. 8h30, conto com a sua audiência. Até lá, tchau.
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28: Avenida dos Bandeirantes, muito ruim, praticamente parada de ponta a ponta no sentido da Imigrantes. A Roberto Marinho, ela alivia para quem sai da Marginal em direção ao aeroporto, principalmente depois do cruzamento com a Santo Amaro. Mesma situação do corredor da Roque Petroni Júnior e Vicente Al, o motorista depois da Santo Amaro também encontra uma melhor situação. 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Ronaldo Rodrigues, Nova Brasil FM.
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2: Atenção para a interdição do túnel Maria Maluf no sentido da Imigrantes a partir das 11h30 da noite de hoje até o final da madrugada de amanhã, quinta-feira, para obras de manutenção e limpeza que serão realizadas por ali por parte da Prefeitura. Fique atento com os desvios que devem ser montados por parte da CET na região. Evite esse pedaço se for possível. 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

Nova Brasil FM, mais que moderna brasileira, Ana Carolina Garganta, já são 8h23. Ótima noite para você que segue curtindo aqui a Nova Brasil FM em qualquer lugar do Brasil. 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Nova Brasil, mais que moderna brasileira, 8h24.

0: 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Agora 8h28. Bom ter a sua companhia por aqui. O som do Roupa Nova, Sapato Velho. Continue por aqui.
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8: 8 horas e 32 minutos. Boa noite para você ligado na Nova Brasil. Está começando o Nova Jogada da Libertadores da América, quarta rodada do Grupo E, Santa Fé e Corinthians, que você vai curtir aqui na Nova Brasil com a narração de Cleiton Gamarra, os comentários de Renan Teixeira, as reportagens de Lucas Basílio, nos trabalhos técnicos Ricardo Simões, Gabriel Petrasso, Lucas Monteiro, Cezinha Martins, na mesa de som, Celcinho Roberto, na produção de Antônio Lima e comigo, Weber Lima, na abertura, no intervalo e no pós-jogo do futebol da Nova Brasil, com pão de alhozinho, com pão de alhozinho da jogo.
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8: Nova Brasil em campo com Nova Jogada, que você pode curtir pelo aplicativo da Nova Brasil FM, também pelo youtube.com/ Nova Brasil em Campo, youtube.com/jornalismo Nova Brasil. A gente pede para você deixar o seu like, se inscrever no nosso canal, acionar o sininho de notificações e curtir toda a programação esportiva do futebol da Nova Brasil.
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8: 8 horas e 33 minutos, os primeiros destaques, começando com o time da casa, o Santa Fé, que recebe no El Campín Timão. Lucas Basílio, grande noite, Lucas.
10: Grande noite a você, meu querido Weber Lima, um grande abraço, abraço especial pra quem curte o futebol Nova Brasil em campo. É, falando desse time colombiano, né, Independiente Santa Fé, que joga tudo no jogo de hoje pra seguir com chances de classificação para a próxima fase da Libertadores da América. Os colombianos ainda não venceram, em 3 jogos, 1 empate e 2 derrotas na competição, até de forma negativamente surpreendente, né? Afinal de contas, o Independiente Santa Fé era cotado como uma das forças da chave, não conseguiu ir bem, ainda não venceu e é praticamente tudo ou nada. Caso não conquiste a vitória, vai ficar muito complicado pro time comandado pelo técnico Pablo Repeto alcançar a classificação para a etapa eliminatória da Libertadores da América. Confiando em retornos importantes e na força do seu torcedor, o Independiente Santa Fé acredita num bom resultado em quebrar a invencibilidade do Corinthians para seguir vivo na competição continental, Weber.
8: Tá certo, olha, neste momento na Libertadores da América, já estamos na reta final e o time do Cusco vai segurando o Estudiantes da Argentina. Partida que começou às 7 da noite, trazendo o tempo exato de jogo, já estamos no segundo tempo, 30 do segundo tempo, Cusco 1, Estudiantes também 1, resultado bom para o Flamengo, que pode até perder amanhã, que mantém a liderança do seu grupo, do grupo A, mas logicamente o Flamengo, que pega amanhã no Atanas Girardot, Independiente Medellín, vai buscar a vitória por conta das melhores campanhas da competição. Também no grupo do Fluminense, Fluminense que entra em campo daqui a pouco às 9:30 nas Malvinas Argentinas contra o Independiente Rivadavia, vai estar acompanhando também a vitória do La Guaira para cima do Bolívar, 1-0. O resultado não é tão ruim para o Fluminense, né? Porque se o Bolívar vencesse o La Guaira, aí a coisa ficava feia mesmo para o Fluminense. Iria 7 pontos para o time da Bolívia e ficaria quase impossível se o Fluminense perder para o Independente Rivadavia, ficaria quase impossível avançar às oitavas de final da Libertadores da América. Mas com a vitória do La Guaira, La Guaira está indo a 5 pontos, Independente Rivadavia 9, Bolívar 4, Fluminense apenas 1 ponto. E eu estou falando sobre isso porque o Fluminense vai jogar as últimas duas partidas no Maracanã. Então a possibilidade, sim, do Fluminense ainda, o Fluminense respira, o time do Hulk. Também teremos hoje no Grupo D, às 11 horas da noite, em São Carlos de Apoquindo, Universidade Católica e Cruzeiro. Lembrando que ontem o Barcelona de Guayaquil bateu o Boca Juniors no Equador por 1-0. Portanto, aí os jogos que acontecerão hoje, alguns jogos envolvendo também os brasileiros. E o time do Corinthians, Lucas?
10: O time do Corinthians pretende se recuperar da derrota sofrida no último final de semana, né? No domingo estivemos juntos na transmissão Nova Brasil em Campo para a derrota que deu fim à invencibilidade de 7 partidas do time corintiano sob o comando do técnico Fernando Diniz. Depois do mau desempenho da derrota no interior paulista, o técnico corintiano conta com retornos importantes, assim como acontece com a equipe adversária, né? O Gustavo Henrique, Mateuzinho e André voltam ao time titular e já estão confirmados para a escalação corintiana jogando fora de casa. Uma vitória mais para esse time que mantém o 100% de aproveitamento até aqui na competição já garante o Corinthians nas oitavas de final da Libertadores em 2026, Weber.
8: Tá certo, tem Copa Sul-Americana também na noite desta quarta-feira e lógico que a gente vai trazer os resultados dentro do nosso, da nossa jornada esportiva aqui no futebol da Nova Brasil. Hoje às 9:30 no Engenhão pelo Grupo E, o Botafogo recebe o Racing. Se vencer, o Botafogo fica muito perto da sua classificação. Portanto, aí os jogos e neste momento, né, o Vasco da Gama está, eu vou te falar, hein, o Vasco, rapaz, eu vou te falar, hein, virou, né, perdia por 1-0, o Saldívia conseguiu fazer um gol contra, maluco, num recuo pro goleiro, e o goleiro vacilou também, o Daniel Fusato tomou o gol, mas já virou. Matheus França e Spinelli viraram para o time do Vasco da Gama, que respira também na competição. O Vasco da Gama, que não está nem levando muito a sério, né? A Sul-Americana, neste momento, está assumindo a liderança do grupo com 7 pontos. Está abrindo bem aí o Vasco para buscar a sua vaga à próxima fase. Renan Teixeira, a sua análise, a sua opinião para Santa Fé e Corinthians. É hoje que acaba a invencibilidade do Corinthians na Libertadores ou não existe chance nenhuma? Renan, boa noite.
1: Boa noite, Weber, beleza? Gamarra, grande noite, Lucas, todos que nos acompanham aqui na Nova Brasil. Bom, chance nenhuma, eu não posso falar isso, mas o Corinthians é muito mais time do que o Santa Fé. Jogando lá, imprimindo velocidade, que é a característica, né, dos times colombianos, o Corinthians pode ter alguma dificuldade. Mas como eu falei no nosso Nova Brasil em Campo, acho que o Corinthians deveria levar esse jogo a sério a ponto de conseguir uma vitória e ter mais tranquilidade para focar no que de fato é preocupante nesse momento da temporada, que é o Campeonato Brasileiro. O Corinthians ganhando hoje praticamente já estaria classificado e praticamente em primeiro, né? O que daria para ele abrir mão de uma rodada da Libertadores para focar no Campeonato Brasileiro e sair da situação que está, né? Está na zona de rebaixamento, a gente não pode esquecer disso. Mas eu acredito que será um jogo mais difícil do que foi na Arena do Corinthians, já que vai jogar em casa, tem ali uma mínima altitude, né? Ali na Colômbia, 2.600, se eu não me engano, né? 2.640, um negócio assim. Né? Então vai ter sim uma dificuldade para enfrentar o Corinthians, mas espero um Corinthians forte hoje, segurando pelo menos o começo do jogo aí, depois imprimindo seu ritmo, que tem sido a característica desse novo Corinthians do Diniz aí, de sofrer pouquíssimos gols, né? Em 8 jogos, São dois gols sofridos, né? E colocando seu ritmo para tentar vencer o jogo.
8: Maravilha, você participa conosco através do chat do Jornalismo Nova Brasil no YouTube, também do chat do Nova Brasil em Campo. Mande a sua mensagem, deixe o seu like, dê essa força pro futebol da Nova Brasil. E também pode participar pelo WhatsApp, mandando sua mensagem de áudio, curtinha, curtinha.
2: No... Mande áudio.
8: Isso, mande áudio. 11 943 805 100. 11 943 805 100. Mande a sua mensagem, participe conosco da Santa Fé, da Corinthians, participe da nossa jornada esportiva do futebol da Nova Brasil com pão de alhozinho. Cleiton Gamarra, que vai trazer a emoção no nosso futebol, a emoção imbatível do rádio. Gamarra, a sua expectativa para o Corinthians, que pega o Santa Fé nas vésperas ou às vésperas do clássico no Campeonato Brasileiro. E o Corinthians, logicamente, buscando a melhor campanha nesta primeira fase. Apenas Corinthians e Rivadavia estão com 100% de aproveitamento. Gamarra, parabéns agora, Gamarra, ao vivaço.
3: Obrigado.
8: Nosso Gamarra fez aniversário ontem. Parabéns ao nosso Cleiton Gamarra. Muita luz da caminhada, Gamarra. Muito sucesso, muita saúde. E boa noite, Gamarra.
3: Boa noite, Weber Lima. Boa noite, Renan Teixeira. Quanto tempo? Lucas Basílio e a todos que estão ligados aqui na Nova Brasil, no Nova Brasil em Campo. É, nós fizemos o jogo de ida, né? O jogo lá na Neoquímica Arena. Santa Fé teve até mais resistência que o próprio Peñarol, né? Então acho que é o jogo verdade. Deve ser difícil. O Peñarol foi mais fácil pro Corinthians do que o próprio Santa Fé. Santa Fé foi um jogo mais enroscado, um time que marca mais, um time que tem o Fernandes, né? Que é muito bom jogador, um jogador que joga pela esquerda, muito rápido, né? É, tem também o Perlaza, que joga pela direita também, dois pontas rápidos que incomodam, já que o Corinthians sobe muito com seus laterais. Então acho que vai ser um jogo difícil, né? Sendo fora de casa, com essa sequência para todos os times, tá difícil, né? E o lado positivo pro Corinthians, que o Mateuzinho volta e o Ranieri volta a jogar no meio de campo, que eu acho que é assim que o Corinthians joga de uma forma mais segura, sem problemas, né? Sai também o Ramalho, que não vem em boa fase há muito tempo no Corinthians, volta o Gustavo Henrique pra zaga. Isso deve dar uma tranquilidade aí pro time do Corinthians, mas tá com cara de empate esse jogo, creio eu que deva dar empate hoje lá no El Campín, Weber Lima. E eu recebi meu presente de aniversário, né? O Arsenal está na final da UEFA Champions League e vão pra cima. Não, primeiro foi antecipado, né? Que o City tropeçou com o Everton, empatou, saiu comemorando depois do clássico lá, parecia que os caras já eram campeões. E agora vencemos o Atlético de Madrid, estamos na final, vamos pegar o atual campeão do time do Luiz Henrique, que tá jogando uma barbaridade, que é o PSG, Weber Lima.
8: É verdade, o Arsenal, depois de 20 anos, chega à final da Liga dos Campeões e vai ter um adversário duríssimo.
3: Você lembra essa final? Gol do Belete pro Barcelona.
8: É verdade, cara.
3: Tava com um a menos o Arsenal, vencendo de 1-0. O time do Ronaldinho Gaúcho.
8: No finalzinho, não foi no jogo?
3: É, foi no finalzinho.
8: Bem no finzinho.
3: 40 e poucos minutos.
8: Foi pra prorrogação, né?
3: Isso, e o Belete fez o gol da vitória e o Arsenal tava com um a menos, né? Teve um jogador expulso, aquela camisa emblemática amarela, Thierry Henry, Bergkamp, Pires no meio de campo também, grandes jogadores, né? E um pecado o Arsenal não ter ganhado, mas era difícil ganhar daquele time do Ronaldinho também, que tinha Eto'o e tantos outros, né? Jogando a barbaridade.
8: Realmente, vai ser legal, uma grande final, mas muito difícil realmente pro Arsenal. Posso estar errado aí, mas vai ser uma parada duríssima pro Arsenal enfrentar o Paris Saint-Germain, que está numa fase espetacular. O Luiz Henrique, eu vou te falar, ele conseguiu um negócio, eu acho que é inédito na história lá da Europa. Pegar um clube francês, né, que deixou ali o clube francês que perdeu nos últimos anos Messi, Neymar e Mbappé, o último, né, que saiu pro Real Madrid. Ele pegar esse time francês, chegar a duas finais seguidas,
3: Weber,
8: de liga, não é pra qualquer um,
3: só
8: não.
3: Me permite uma pequena correção. Ele abriu mão dos três, ele não queria os três.
8: É, verdade.
3: Ele queria um time mais operário.
8: É verdade.
3: Até porque o Neymar, ele liberou. Ele falou, pode ir embora. É. Neymar, Messi.
8: Eu não quero um jogador assim aqui e tal.
3: Exceção do Mbappé. O Mbappé já tava negociado com o Real antes dele chegar. Mas Messi e Neymar, ele liberou.
8: É verdade, Gamarra.
1: Operário, fez, né? Um time operário, que o Gamarra falou, operário de bons jogos.
3: Operário sem a estrela maior.
1: Não, daí não.
3: Hoje não tem.
1: Seria uma estrela maior, né? Seriam três vaidades muito grandes dentro do vestiário.
8: O Dembélé não é o. Não, mas não era.
3: Quando ele chegou, ele saiu do Barcelona embaixo, o Dembélé. Pra ir pro. Porque ele saiu do Dortmund, né? Inclusive, hoje a torcida xingou ele pra caramba, que jogou no rival do Bayern. Ele saiu do Dortmund, jogou. Parecia Libertadores, o cara jogando copo na Alan.
8: É mesmo.
3: No Dembélé.
8: Eu vi.
3: Aí ele foi pro Barcelona, foi com uma estrela pra substituir o Neymar, que tinha ido pro PSG. O que aconteceu? Não deu certo no Barcelona, fez várias besteiras lá. O Neymar saiu do PSG, chegou o Dembélé e virou o melhor do mundo. Mas assim, pra mim a maior contratação do PSG é o Kvaratskhelia. O que esse cara joga?
8: É um absurdo. O Nuno Mendes joga muito também.
1: Também.
3: Hoje era pra ter sido expulso. Lembrando que o PSG passou, pra mim, com a ajuda da arbitragem. Teve um pênalti.
8: Eu não achei que foi pênalti.
3: Foi.
8: Eu não achei.
3: O Vitinha chutou a bola na mão do João Gomes.
8: João Neves. Mas aí, Gamarra, é o negócio que eu falo da câmera lenta, no slow motion. Na hora ali no slow motion, aquela bola parece que ela está lenta. Aquilo ali é uma pedrada que o Vitinha dá aquele chute pra fora da área e a bola tá saindo da área. Enfim.
3: Mas tá com o braço aberto.
8: Eu sei.
3: Antinatural.
8: Mas ali muito forte a bola, muito rápido.
3: Aí o defensor corre o risco.
8: Sim, mas eu não marcaria naquele caso.
1: Eu também não.
3: Do Nuno, ele meteu a mão na bola, aí já tinha o amarelo.
1: Aí já é
3: pra ter sido expulso. Então são dois lances que a torcida do Bayern reclamou demais. Tanto que quando acabou o primeiro tempo, os jogadores do Bayern foram em cima do juiz.
1: E a gente falou aí de três jogadores que são importantíssimos há algum tempo pro PSG, que estarão na Copa do Mundo por Portugal.
3: Sim,
1: Vitinha, João Neves e o Nuno Mendes.
3: Eu achei o Nuno Mendes atrapalhado hoje.
1: Pra gente entender a força que chega a Portugal pra essa Copa do Mundo.
3: Mas você viu que tinha
1: de
3: jogador francês?
1: Também.
3: Désiré Doué, Dembélé,
1: Olise.
3: Cara, assim, e jogador que. Praticamente todos os jogadores que desequilibram.
8: Sim.
3: A maioria deles desequilibrava. O Olise hoje foi mal, acho que até por isso o Bayern não passou. O Olise foi muito mal, errou algumas decisões, estava nervoso no jogo. Mas, cara, é impressionante o time que a França tem.
8: Sim.
3: E você pegar dos dois lados aí, tinha jogadores. Assim, não é que é o jogador normal, é jogador acima da média, né?
8: Copa do Mundo realmente tem aí dois grandes favoritos, né? A França e a Espanha. E aí a turma de sempre, gente. A turma de sempre, Brasil, Argentina e por aí vai, que vão chegar
3: Argentina.
8: Alemanha, mas não vão chegar.
3: Eu temo a Argentina até no 16avos, Weber. Argentina é um time envelhecido.
8: Ah, mas chega, galera.
3: Praticamente o time da Copa anterior, com jogadores acima dos 35 anos e sem reposição. O jogador, a estrela do time é o Julian Álvares, que já tá há duas Copas aí, é um jogador mais novo. Mas, cara, é um time que não tem lateral, não tem meio campo.
8: Mas fica em primeiro do grupo,
3: Não, tô falando no 16avos ali.
8: Só vai pegar uma seleção de peso. Eu fiz o caminho da Argentina. E o que eu tô torcendo muito para que aconteça, né? Para que Portugal fique em primeiro do seu grupo e a Argentina também. Porque se isso acontecer, a gente pode ter nas quartas de final Argentina e Portugal, que seria espetacular. Ronaldo e Messi.
3: Argentina não tem condição alguma. Hoje a seleção da Argentina tá muito mal. Perdeu, e aquela Copa que a Argentina ganhou do passado, tinha um cara que poucas pessoas falam que jogou uma Copa enorme, que foi o Di Maria.
8: Sim.
3: E hoje a Argentina não teve nem a reposição para ele.
8: Perdeu jogadores também para a Copa do Mundo. O Messi, que está jogando na Liga Americana, que aí, meu amigo,
3: envelhecido e sem competitividade.
8: Esquece. Mas que eu acho ainda que eles estarão lá brigando lá pelas. As quartas de finais, daí.
3: Alemanha é outra seleção que eu não acredito.
8: Mas vai, chega.
3: Gnabry machucou. Tem poucos jogadores bons. Sim. Os bons se machucam.
8: Chega, sabe por quê, Gamarra? Porque tem muita seleção de nível baixíssimo nessa Copa do Mundo.
3: Não, acho que o chega. Quarta, você tá falando?
8: Quarta, chega.
3: É o teto. Pra mim, essa seleção chega nas quartas. Se pegar uma seleção. Inglaterra
8: também vai. Mas a Espanha. Tá, é Espanha e França. E aí depois vem Brasil, Argentina, Portugal e por aí vai.
1: Cara, eu vejo o time de Portugal muito forte. A Espanha sem o Yamal, inclusive a final da Nations.
3: Parece que ele volta, hein? Ele vai pra Copa.
1: É, vamos ver as notícias que circulam. Vamos ver que condição que ele vai chegar lá também.
3: É que quando veio a informação, parecia que era um grau, mas o grau é menor. Ele não volta a jogar no Barcelona, mas volta para a Copa.
8: Para a Copa, né? Boa. Olha, mas será uma Copa do Mundo interessante em relação a ver, né? A Espanha, a França, que realmente são as favoritas, e essa turma que vai correr por fora. E vejo como o Renan também. Se Portugal tem uma possibilidade, meu amigo, é nessa Copa. É nessa Copa do Mundo que tem uma chance aí para Portugal.
3: Quem que é a zaga de Portugal?
8: Ah, rapaz, é o...
1: A zaga de Portugal. Rubem Dias e o Gonçalo Inácio, que joga no Sporting de Portugal?
8: Não, é o... Vou buscar, eu lembro o nome.
1: Acho lateral esquerdo é o Nuno Mendes e o lateral direito...
3: Também não sei.
1: Cancelo, João Cancelo.
3: Não, Cancelo é esquerdo.
6: Não, joga nas duas.
3: Cancela,
6: joga
3: mas duas, ele é esquerdo, ele joga na esquerda.
8: Eu depois vou buscar aqui, a gente vai buscar um último jogo aqui de Portugal pra gente ter uma ideia.
3: É que eu acho que o calcanhar de Aquiles é a defesa.
8: Não é o zagueiro Fontes? Um negócio
1: assim? Não, ele não joga mais, esse aí já aposentou. Já.
8: Não, será? Eu vou ver aqui.
3: Eu acho que Portugal, o calcanhar de Aquiles é a zaga.
8: É, realmente.
3: Que a França tem uma zaga muito boa, a Alemanha também tem uma zaga boa, o Brasil também tem uma zaga boa, né?
8: É, inclusive os zagueiros do Brasil estarão na final da Liga dos Campeões.
3: O que o Gabriel Magalhães jogou foi um espetáculo, velho. O que esse cara joga é uma coisa incrível. Eu acho que ele vai repetir isso na Copa. Claro, vai estar bem desgastado, né? Acho que é um dos jogadores que mais jogou na temporada, porque ele vai pegar a final da Champions, vai ter que jogar a Vera Premier League, os três jogos aí que faltam para ser campeão, e vai ter nas pernas jogos a mais do que os outros. Pode ser que ele sofra um pouco na parte física aí. Vamos ver como que a seleção vai gerir, porque ele vai ser um dos últimos a chegar. Ele e o Marquinhos, né?
1: E o Martinelli.
3: O Martinelli às vezes entra titular, às vezes banco.
1: O Gabriel Magalhães.
3: Ele e o Declan Rice na Inglaterra, eles vão chegar realmente bastante cansados para a Copa.
8: É, eu tô olhando aqui as escalações, mas os últimos jogos de Portugal parece que o time não era o principal, muitas mudanças. Aqui o Mendes está jogando, o Nunes na direita.
1: Tem um menino que joga no Benfica também, é Antônio Silva.
8: O zagueiro aqui misturou demais, rapaz. Os últimos dois jogos contra México e Estados Unidos são times diferentes demais de um jogo para o outro. O trabalho do Roberto Martínez, né? Roberto Martínez, treinador da seleção portuguesa. 8:53. Lucas Basílio, vamos falar do Corinthians. Mais informações do Timão, que pega daqui a pouco o Santa Fé, Lucas.
10: Como eu disse, Corinthians tentando se recuperar da derrota frente ao Mirassol, mas no duelo no interior paulista pelo Brasileirão, foi um time muito mexido, né? Por conta de suspensões, principalmente na defesa, Mateuzinho e Gustavo Henrique não jogaram e aí desfalcaram o Corinthians de forma bastante marcante. Isso fez diferença na derrota por 2-1 diante da equipe do Mirassol. Pro jogo de hoje, tanto o Mateuzinho quanto o Gustavo Henrique, como o André também no meio campo, todos esses retornam de suspensão e como o nosso querido Gamarra já adiantou, a modificação dentre os jogadores que vão seguir no time titular, né? O próprio Ranieri, que atuou improvisado na lateral direita, volta à sua posição de origem no meio campo justamente para dar lugar ao Mateuzinho, que joga pela direita. Por falar no Ranieri, é ele quem fala agora no nosso Nova Jogada, justamente sobre a expectativa para esse jogo tão importante diante do Independiente Santa Fé na Colômbia. Vamos ver.
9: É óbvio que mesmo depois de classificados a gente tem que conseguir os pontos necessários para ter uma classificação melhor ainda e resolver as coisas em casa, então acho que isso é importantíssimo. Então, se tratando de Libertadores, todo jogo é importante, a gente vai entrar com o mesmo espírito para vencer e espera, é lógico, manter a sequência que a gente tem no Libertadores. São três jogos, três vitórias, então acho que dar continuidade a essa sequência é importantíssimo para que a gente possa ter mais e mais autoridade ainda na competição, né? Trazer mais esse retrospecto positivo pra gente, acho que é importantíssimo. Então, encarar esse jogo da melhor maneira para que a gente possa continuar com a nossa sequência positiva.
10: Esse então, Ranieri, buscando manter essa sequência positiva, pelo menos na liberta, né? Afinal de contas, no Brasileirão, o Corinthians perdeu mais uma e segue na zona de rebaixamento. Outro atleta importante a ser citado, Memphis Depay, sequer viajou para a Colômbia, está no seu processo final de transição física, ao que tudo indica, até que se prove o contrário, né? Ele tem boas chances de voltar no domingo, diante do São Paulo, no clássico da Neoquímica Arena. Corinthians já confirmado e escalado com Hugo no gol, Mateuzinho, Gustavo Henrique, Gabriel Paulista e Bidu, Raniel, André, Bidon e Garro, Lingard e Yuri Alberto, esse é o time do Diniz.
8: Acerto, Lucas Basílio trazendo o seu destaque do Timão. Corinthians, já saiu o Corinthians, Lucas? Vamos lá, de novo, por favor.
10: Vamos lá, Hugo Souza na meta, Mateuzinho, Gustavo Henrique, Gabriel Paulista e Matheus Bidu. Aniele, André, Bidon e Garro, Lingard e Yuri Alberto. Lingard mantido também no comando de ataque ao lado do camisa 9 do Timão.
8: Aí o do time ideal do Corinthians, acho que só o Renan ficou de fora, o Memphis Depay no lugar do Lingard, né?
1: É o que tem... Que tem jogado aí nos últimos tempos pelo Corinthians é o Memphis mesmo, pra fazer o triozinho ali, né?
8: É.
1: Que faz falta, mas o Diniz tem dado moral pro Jess Lingard, né? Tem dado bastante oportunidade, bastante sequência pra ele, né? Pra ele pegar confiança, pra render. Isso é importante pro jogador, principalmente jogador que vem de fora, tava algum tempo sem jogar. É legal essa oportunidade que tem dado ao Jess Lingard, o Fernando Diniz, pra ele pegar essa confiança. O André volta. O André é um menino que, depois, na minha visão, pelo menos, depois daquela investida, daquele negócio quase certo ali com o Milan, caiu de rendimento, foi expulso duas vezes, né? Acho que ele é importante ele estar dentro de campo de novo, porque é um ativo do clube que será importante no futuro também, também financeiramente, né? Volta pro time, volta pra ganhar confiança. Esse é o Corinthians que o torcedor tá muito acostumado, né? Sem o Memphis, repetimos, sem o Memphis, mas que o torcedor corintiano tá mais do que acostumado a ver em campo, sabe? A relação de core salteado, que pretende manter, pelo menos sob o comando do Diniz, o rendimento e o resultado, que é muito importante para hoje.
8: Legal, só pra gente deixar no ar, né? A seleção portuguesa, a gente falou aqui da lateral direita, tem o Semedo, o Dalot, o Cancelo, que joga nas duas, é mais ou menos isso daí. Eu vi aqui uma escalação aqui, Semedo, Dias da zaga, aí tem o Inácio mesmo, de vez em quando, ou o Veiga, o Nuno Mendes na esquerda, o João Neves, Vitinha. Algumas vezes, né, ele muda aqui o meio de campo, mas nesse jogo aqui era o Bernardo Silva, Bruno Fernandes, João Neto e o Cristiano Ronaldo. Mais outras...
3: O Dalot joga no United, né?
8: É.
3: O Semedo é aquele que jogou no Barcelona.
8: Isso, é isso.
1: Tá no Wolverhampton agora, se eu não me engano.
3: O Dalot é um jogador mais marcador, não é lateral mais marcador.
1: Defensivo, exato.
3: Mais defensivo.
8: E então é esse mais ou menos o time de Portugal, mas tem muitas variações aqui. Eu coloquei uma lista aqui de jogos dos últimos de Portugal. Muda demais realmente a equipe para cada jogo. 8 horas e 58 minutos. Vamos lá com a participação do pessoal no WhatsApp no 11 943 805 100. Você participa conosco, como já fez a Kátia Lerdelli. Um beijo pra você, Kátia. Tem muita gente participando aqui. Deixa eu ver quem mais aqui. A Luciana Macedo de Itatiba, um beijão. O André Negrão lá do Heliópolis, quem mais, o nome, o Eduardo de Jundiaí, um abraço pra você, o Eduardo, ligado no futebol da Nova Brasil, um abraço pra você que está ligado. Anderson Tecplan, um abraço, Anderson, também ligado. Thiago de São Bernardo do Campo, cadê? Marcelo Cuca Legal da Vila Carrão, participe conosco, mande sua mensagem no 11 943 805 100. Participe pelo chat do YouTube, como já fez o Wagner Marim. Wagner falou que é a Champions com o final dos dois times mais pipoqueiros. Paris Saint-Germain leva essa. O Edson Orrilha de Nagoya falando: grande noite, Gamarra, Renan, Lucas, de Nagoya ligadinho, uma boa transmissão a todos. Valeu, obrigado. 9 horas, mais informações do Timão, Lucas.
10: Time do Corinthians que fez toda uma logística especial, né? Afinal de contas, a delegação, os atletas alvinegros sequer viram a família, as respectivas famílias, desde o duelo diante do Mirassol, né? Teve a viagem para Mirassol, aliás, para São José do Rio Preto, né? Que é bem pertinho ali da casa do Mirassol. Depois de atuar, os atletas voltaram para a capital paulista, mas todos ficaram no CT Joaquim Grava. Todo mundo em concentração por lá, porque na segunda-feira, no período da tarde, eles voltaram de Mirassol no domingo de madrugada. Na segunda-feira de tarde, já houve a viagem para Colômbia, né? Para Bogotá, para esse duelo diante do Independiente Santa Fé. Um treinamento apenas realizado em território colombiano, e aí o duelo de hoje diante da equipe colombiana. Somente amanhã, depois de retornarem para São Paulo, é que os atletas vão estar liberados para curtir um pouquinho a família e se reapresentar na sexta pro clássico, né? Diante do São Paulo no domingo. A correria frenética não é só do Abel Ferreira, não, é de todo mundo a essa altura da temporada. E é justamente sobre essa logística, esse planejamento todo, que agora a gente ouve no Nova Brasil em Campo, o Júlio Manso, supervisor de futebol do Corinthians, que é justamente o responsável por essa dinâmica toda. Vamos acompanhar.
11: E realmente em jogos da Libertadores, que envolve Conmebol, né, regulamento Conmebol, a gente tem um cuidado maior, até pela competição, né, uma competição realmente muito importante no continente, a maior. Então a participação do Corinthians realmente requer todos os cuidados necessários para que o jogador